0: aí, começamos com Viviane Ellen e Adriano Camargo. Brasa no meu coração.
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0: Agora 9:04. Boa noite pra você. Tá aí, né? Viajando, nos dando essa carona maravilhosa. Você, amigo caminhoneiro, você, motorista de transporte alternativo. Vamos juntos até as 10.
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você ouviu Andréa Fontes, Laverei, antes William e Rose Nascimento, Teu Cenário Vai Mudar. Muda mesmo, viu? Agora 9h11.

você ouviu Paulo Neto e Sara Farias, o Todo-Poderoso. Antes, Valesca Maíssa, Eis-me Aqui. Agora 9:23.

0: Aí você ouviu Nair Nani, Jesus Tá Lá. Antes, Daniel e Samuel, Vai Sonhador. Agora 9:30, vem aí momento de meditação. Eu volto, já já.
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3: O título de hoje é Glória a Deus. Leitura bíblica, Abacuque capítulo 1, do versículo 1 ao versículo 6. Versículo-chave, 1 Coríntios capítulo 10, versículo 31b. Fazei tudo para a glória de Deus. A vida fica muito mais leve quando lembramos que o propósito da criação do ser humano é glorificar a Deus. Torna-se mais fácil enfrentar os problemas, cultivar o relacionamento com o próximo, ter paz. Viver para a glória de Deus implica compreender que tudo tem um propósito e que cada acontecimento visa um fim principal: exaltar o Senhor. Assim, engrandece a Deus aquele que confia nele, com a convicção de que ele é forte e tem o mundo totalmente sob controle. Não se trata de compreender tudo o que ele faz, mas de viver cada situação, seja boa ou ruim, na certeza de que o Senhor está acima dela, como declarou Davi. Ó Senhor, Tua é a grandeza, o poder, a glória, a vitória e a majestade, porque tudo quanto há no céu e na terra é Teu. Ó Senhor, o reino é Teu e Tu te exaltaste como chefe sobre todos. 1 Crônicas capítulo 29, versículo 11. Quem vive para a glória de Deus constantemente clama a Ele para que guie seu caminho a fim de manter-se firme nele. Mesmo que aparentemente tudo esteja perdido, essa pessoa não desanima, não desiste, mas confia que o Senhor sabe o que está fazendo. Na leitura bíblica de hoje, Abacuque clama a Deus em uma situação de desespero. Enquanto o profeta só conseguia enxergar destruição, corrupção, maldade, litígio, Deus preparava uma obra maravilhosa para seu povo. A invasão de Judá pelos babilônios seria um instrumento de Deus na correção do povo. Por isso, a descrição que se segue é de guerra, mas a intenção divina era curar um povo que estava enfermo. Sem se preocupar em agradar seus filhos, Deus age para cumprir a sua palavra, pois a sua perfeição e glória estão acima de tudo. Vive para a glória de Deus quem entende isso e aguarda com expectativa e alegria, até que o próprio Senhor realize sua vontade com amor, justiça, sabedoria e bondade. A confiança inabalável na soberania divina glorifica o Senhor.
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Aí você ouviu Elaine Martins, Tempo de Deus. Antes, momento de meditação, agora faltando 21 minutos para as 10. É nesse clima, viu? Louvor, gratidão, adoração. Vamos até as 10.

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2: E é o que o Senhor Jesus espera de nós. Continuemos pregando o Evangelho, falando e vivendo o amor dele, ganhando vidas preciosas para ele mesmo, para Deus. Nani Azevedo, Eu Quero a Alma. Mas antes você ouviu Cassiane, Marca Meu Coração. Agora faltando 10 minutos para as 10. Juntos, até as 10.
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0: Pois é, finalizando o Tempo de Amar de hoje, Shirley Carvalhais, diálogo com Deus. Converse com Ele, fale com Ele, chore na presença dEle, mas compartilhe com Ele a sua vida, entregue o seu caminho, a sua vida ao Senhor Jesus. Só Ele, Jesus, nos leva a Deus. Ele é o caminho, viu? Eu sou Ulisses Menezes, vou ficando por aqui, mas continue na sintonia. Vem aí Noite de Paz com Antônio Ferreira. Eu tenho certeza que você vai continuar sendo abençoado. Uma excelente noite para você.
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0: Olá, muito boa noite! Começando mais um Noite de Paz. É o seu fim de noite aqui na Vox FM 105.9, a Rádio do Bem. Um projeto missionário das Igrejas Assembleias de Deus na Bahia, na presidência do pastor Valdomiro Pereira da Silva, direção da Vox, pastor Arilson Santos. Eu, Antônio Ferreira, com você até a meia-noite, tocando muita canção de louvor, adorando a Deus junto com você, trazendo a sua participação. Lembramos também que daqui a pouquinho teremos uma porção da Palavra de Deus. Ótima noite para você, uma boa noite de paz.
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0: Agora 10:03, começando com essa canção. Incondicionalmente, Gerson Rufino.

0: Agora 10h10, você está ouvindo o programa Noite de Paz, aqui na Vox FM 105.9, a Rádio do Bem. Ótima noite para você na nossa sintonia, uma boa noite de paz para você e um abraço a todos vocês que estão sintonizados na Vox. Você que está nos ouvindo através do rádio, você que nos ouve através da net, onde você estiver, ótima noite para você, que Deus te abençoe. A partir de agora eu trago as participações dos nossos ouvintes, já tem gente chegando por aqui. Eu trago o nosso querido presbítero Luiz de São Félix, tem mensagem de texto. Então vamos lá. A paz do Senhor Jesus, meu querido, se puder, passa para mim a música real com Jamile. Valeu, presbítero Luiz, uma boa noite de paz para o senhor, tá bom? Daqui a pouquinho eu trago essa canção. Gilmar também está em São Félix, também deixou aqui um texto. Boa noite, meu dileto. Que o Senhor Jesus continue abençoando e guardando sempre. Um abraço em José, uma boa noite para todos. Jesus está voltando, João 14. Shalom Adonai. Valeu, meu irmão. Tem mais ouvinte chegando por aqui. É o Samuel.
1: Paz do Senhor, presbítero Antônio Ferreira.
0: Paz do Senhor, Samuel.
1: Eu sou Samuel, sou daqui de Muritiba. Gostaria de mandar um alô para minha mãe Sheila, para meu pai Ronaldo e para você também, e para seu filho José e para toda a sua família. Também gostaria de pedir um louvor e que é de Dalete Hungria, Lança Sobre Mim. Gostaria de oferecer para você e para sua família.
0: Obrigado,
1: meu. Todos os ouvintes da rádio. Tchau, beijo, fica com Deus e a paz do Senhor.
0: Valeu, Samuel. Um abraço para você e para toda a sua família, tá bom? Obrigado pelo carinho, pela audiência e pela sua participação. Aí o garotinho Samuel participando e pedindo música. Daqui a pouquinho eu toco, viu, Samuel? Já eu toco a sua indicação musical. Valeu pela participação. A gente traz mais músicas. Daqui a pouquinho eu trago mais participações. Agora 10h13.

0: isso é fato.
1: Lance sobre ele a sua ansiedade, porque ele tem cuidado de vós. Assim diz as Escrituras, lançando sobre ele toda a vossa ansiedade, porque ele tem cuidado de vós. Daí, Dalete Hungria.
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1: Lança sobre mim. Essa é a Vox FM 105.9 e esse é o programa
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1: Agora 10h23, eu trago mais participações. Tem mais ouvinte chegando por aqui. Tem mais participações. Você que está nos ouvindo, obrigado pelo carinho da sua audiência. Você de perto, você de longe, você que nos ouve através da net, ótima noite para você. Obrigado pelo carinho aí. Eu trago as participações. É a irmã Tacilda Xavier. Alô, missionária Tacilda.
3: Paz do Senhor, pastor Antônio.
1: A paz do Senhor.
3: Ferreira, que Deus dê uma boa noite ao senhor aí na rádio.
1: Amém, a todos
3: Louvado
1: nós.
3: Seja Deus. Que Deus venha estar sempre abençoando o senhor, abençoando a missionária, abençoando Zé, o Piquititico. Que nesta noite também eu peço oração pela vida de Klebe, viu? Continua orando pela vida de Klebe.
1: Viu? Oramos
3: sim.
1: Peço oração
3: pela vida de Juliana, Isaac e Davi e meus netos. E peço um alô para meu pastor Barreto, missionária Lucineide e todo o grupo de varão, de mulheres ali da igreja, Poder Sobrenatural da Fé.
1: Abraço para todo mundo aí, viu? Deus abençoe.
3: Manda um alô para
1: alô, José.
3: Para todos. Amém? E poder, se o senhor poder passar o louvor quando tudo estiver no altar, viu? Em fervente oração. Ofereço para os filhos, ofereço para o senhor também.
1: Obrigado, minha irmã. Valeu pela participação. Uma boa noite de paz para a senhora, para toda a família, tá bom? Eu toco essa canção. É no segundo bloco, no quadro Louvando com a Harpa, eu trago essa canção em fervente oração, tá bom? Valeu pela participação. E você que quer ouvir a canção que marcou a sua vida, o louvor que marcou a sua vida, é só pedir que a gente toca já já também. Alô, Ney, está em Freire de Santana?
4: Boa noite, Antônio Ferreira, e a todos os ouvintes do programa Noite de Paz. Mais uma noite na presença do Senhor Jesus, louvando e adorando o nome dele. Eu gostaria de ouvir um louvor de Noemi Nonato. O povo de Deus não desiste jamais. Que Deus o abençoe, teu programa, Antônio Ferreira.
1: Valeu pela participação, Ney. Obrigado pelo carinho, pela sugestão musical também. Mais um ouvinte. E vamos trazendo mais uma canção. Estou aguardando aqui. Pronto, ao vivo é assim mesmo. Alô, Péricles no Alecrim, em Cachoeira. Alô, Péricles.
5: Paz de Deus, minha irmã. É, até mandar o paralelo. Fiquei embora na dela, na Vila Vitória. Meu nome é Péricles, eu moro aqui no Alecrim, no Cachoeira. Meu irmão, o programa está sendo a benção. O programa está sendo bem abençoado, viu? A noite de paz.
1: Amém, meu irmão.
5: Amém. E eu gostaria de pedir louvor para meu amigo Léo, que mora na Pradeira da Vitória.
1: Né? Pronto. Valeu, Péricles, o popular coelho aí no Alecrim, em Cachoeiro, ouvindo a gente. Um abraço, Deus abençoe. Uma boa noite de paz. Muita gente ligada na Vox, eu falo com Edson Gomes de Salvador.
6: Shalom Adonai, presbítero Antônio Ferreira. Tudo bem?
1: Tudo bem.
6: Gostaria de pedir uma música aí da banda Shalom.
1: Shalom.
6: A Batalha do Arcanjo.
1: Pronto.
6: Deus te abençoe e te guarde. Uma boa noite de paz para todos.
1: Quem Valeu fala pela Edson sua Gomes, participação. Valeu, meu querido. Um forte abraço. Deus abençoe. Daqui a pouquinho a gente traz essa canção, tá bom? Agora 10h27, vamos de música.

Aí, Jamile, você é real? Pedido aí pelo nosso querido presbítero Luiz, da cidade de São Félix. Ótima noite para você na nossa sintonia. Você está na Vox FM 105.9, a Rádio do Bem. Um projeto missionário das Igrejas Assembleias de Deus na Bahia. Ótima noite para você. E agora vamos à reflexão da Palavra de Deus.

0: E a palavra de Deus para nós nesta noite se encontra no Evangelho escrito por Lucas, capítulo de número 18, o versículo 18 em diante. Narra-nos a história de um jovem, do jovem rico. Diz assim a palavra do Senhor: e perguntou-lhe um certo príncipe, dizendo: mestre, bom mestre, que hei de fazer para herdar a vida eterna? Jesus lhe disse: por que me chamas bom? Ninguém é bom senão um, que é Deus. Sabes os mandamentos: não adulterarás, não matarás, não furtarás, não dirás falso testemunho, honra teu pai e tua mãe. E disse ele: todas estas coisas tenho observado desde a minha mocidade. E quando Jesus ouviu isso, disse-lhe: ainda te falta uma coisa. Vende tudo quanto tens, reparte pelos pobres e terás um tesouro no céu. Depois vem e segue-me. Mas ouvindo ele isso, ficou muito triste, porque era muito rico. E vendo Jesus que ele ficara muito triste, disse: quão dificilmente entrarão no reino de Deus os que têm riquezas. Porque é mais fácil entrar um camelo no fundo de uma agulha do que entrar um rico no reino de Deus. E os que ouviram isso disseram: logo, quem pode salvar-se? Mas ele respondeu: as coisas que são impossíveis aos homens são possíveis a Deus. Louvado seja o nome de Jesus para sempre. Querido, esse texto fala de um jovem que foi até Jesus perguntar sobre a vida eterna, o que ele deveria fazer para herdar a vida eterna. Assim se encontra muita gente querendo saber como herdar a vida eterna. A igreja do Senhor Jesus, ela prega a salvação. A igreja do Senhor, ela prega a vida eterna, a salvação, que é a vida eterna em Cristo. E muitas pessoas se interessam pela vida eterna. Quem é que não quer ser salvo? A maioria das pessoas entendem que só há dois caminhos: céu ou inferno. A maioria das pessoas entendem do assunto. O difícil é tomar a decisão de escolher que caminho tomar, que caminho seguir. Esse jovem, ele foi até Jesus porque ele se interessava sim pela vida eterna. Ele tinha vontade de seguir a Jesus para herdar a vida eterna. Como muitas pessoas no dia de hoje, eu repito, também têm essa vontade, também têm esse interesse. Mas por que a maioria das pessoas não querem? Ou uma boa parte das pessoas não querem? Porque para servir a Jesus, para herdar a vida eterna, é necessário renúncia. Olha o que Jesus disse para esse jovem, quando ele pergunta: bom mestre, quem farei para herdar a vida eterna? E Jesus disse: não há ninguém bom, senão um, que é Deus. E Jesus enfatiza: sabes os mandamentos: não adulterarás, não matarás, não furtarás, não dirás falso testemunho, honra teu pai e tua mãe. E ele disse: todas essas coisas eu observo desde a minha mocidade, ou seja, eu conheço as escrituras, eu conheço os mandamentos. Jesus ouviu tudo isso, depois disse: ainda te falta uma coisa. Vende tudo quanto tens, reparte pelos pobres e terás um tesouro no céu. Depois vem e segue-me. Diz o texto que ele, ouvindo isso, ele ficou muito triste porque era muito rico. Aquele jovem, ele não estava disposto a renunciar. Como eu falei, quem quer servir a Jesus tem que renunciar. Renunciar ao pecado. Renunciar à vida pregressa. Tem que renunciar a algumas coisas que estão no seu coração, que acaba sendo um objeto de idolatria. Não é que Jesus não queria salvar aquele jovem. Jesus queria salvar aquele jovem. Porém, para aquele jovem servir a Jesus, ele tinha que renunciar algo. Quando Jesus disse, vende tudo quantos tens, reparte pelos pobres e terás um tesouro no céu, depois vem e segue-me. Aquele jovem se entristeceu porque ele era muito rico e o seu coração estava na riqueza. Por que muitas pessoas não querem vir à igreja, não querem aceitar a Cristo? Porque elas não conseguem renunciar a algo que está no seu coração. Porque elas não conseguem renunciar a coisas que estão no seu coração. Jesus mesmo disse, quem quiser vir após mim, negue-se a si mesmo, tome a sua cruz e siga-me. O próprio Jesus falou isso. Então, para servir a Ele, para herdar a vida eterna, é necessário renúncia de algo. No caso desse jovem, foram as suas riquezas. Mas, de cada pessoa, Jesus quer que a pessoa renuncie a algo. Cada pessoa tem algo que pode lhe distanciar de Deus, ou que não deixa se aproximar de Deus. E é necessário renunciar. Alguns são alguns vícios. Outros são posses, são riquezas. Outros são alguns tipos de jogos, quem sabe. Mas é necessário renunciar. Aquele jovem entendia que ele precisava da vida eterna. Aquele jovem entendia que longe de Deus não adianta, que longe de Jesus não adianta. E só Ele tem vida eterna para nós. Mas a decepção daquele jovem foi quando Jesus disse, vende tudo o que tens. Ou seja, tira tudo que está te impedindo realmente de me servir e lança fora e terás um tesouro no céu. Vem, segue-me. Aquele jovem simplesmente vira as costas e vai embora. Porque ele tinha dificuldade em renunciar. Mas Jesus não estava falando de qualquer coisa. Jesus estava falando da vida eterna, que é o bem mais importante para o ser humano, depois da sua própria vida física. É a sua vida eterna, a sua vida espiritual, a sua vida eterna. Aquele jovem negou o convite de servir a Jesus. Na verdade, ele se ofereceu porque ele queria a vida eterna, mas Jesus convida ele a herdar a vida eterna na condição de que ele lançasse fora aquilo que era um objeto de idolatria para a sua vida. É necessário renúncia. É necessário renúncia. Jesus disse, vai e abandona tudo que tens, ou pega tudo que você tem e dá aos pobres. Eu não quero entrar nesse mérito, não quero entrar nesses pormenores agora, quem sabe numa outra oportunidade, mas a gente vê tanta gente querendo vir para Jesus sem querer renunciar às coisas. E aí diz, e o que é que tem? Eu servi a Jesus, mas ao mesmo tempo fazer isso ou aquilo. Evangelho é renúncia. Próprio Jesus nos diz, quem quiser vir após mim, negue-se a si mesmo. Então fica essa palavra aqui, queridos, para todos nós. Fica essa palavra aqui para que o nosso coração esteja em Deus. E para você, meu amigo, que ainda não confessou a Cristo como Salvador, a hora é essa. E não faça como aquele jovem. Venha para Cristo, sabendo que Cristo, Ele quer te transformar. Sabendo que Cristo, Ele quer transformar a sua vida, transformar você em uma nova criatura. Não faça como aquele jovem, que quando Jesus disse, vende tudo que tens e dá aos pobres, ele se entristeceu e foi embora. Não seja como esse jovem, mas queira aprender de Deus, queira servir ao Senhor. E esta foi a palavra que Deus colocou no meu coração nesta noite.
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0: Agora 10h43, a música continua.

Mais uma canção? Vamos? Vamos a mais uma canção. Vamos com Ian Glazer. Mais uma canção. Divino Companheiro.

0: Aí, Jessé Alcântara e Sara Evelyn, vigia! Fechando mais uma hora de música no seu rádio, aqui na Vox FM 105.9, a Rádio do Bem, programa Noite de Paz. Vamos dar uma pausa rapidinho, um rápido intervalo comercial e a gente volta já já.
1: Hora certa!
0: Agora 10h56.
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2: De volta no nosso Noite de Paz, trazendo mais músicas, mais participações. Daqui a pouquinho também estaremos orando, apresentando as nossas causas a Deus. Ótima noite para você na nossa sintonia, uma boa noite de paz.
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2: Agora 11:02, eu trago participações. Antes de trazer músicas, vamos trazer participações. Tem ouvinte aqui aguardando a sua participação. Já tem áudio aqui. Alô, irmão William, de Cachoeira. Cadê o áudio de William, produção? Vamos lá. Alô, William, boa noite,
3: boa
2: a paz do Senhor, meu irmão.
3: Antônio Ferreira, quem fala aqui é o Obreiro William, do loteamento Paraíso, de Belém de Cachoeira. Um abraço, meu irmão, aí, viu?
2: Obrigado,
3: tá chovendo
2: meu
3: agora aí de noite, viu?
2: Tá chovendo, é?
3: Um abraço de AZ aí, um abraço
2: pronto
3: para a nossa irmã Rosária de Santo Antônio Jesus e o irmão Péric do Alecrim. Ele nem falou, nem mandou um abraço para mim.
2: Esqueceu, né? Valeu, William, um abraço para você. É importante que você mandou um abraço para ele, viu? Deus abençoe, um abraço. Deus abençoe, abençoe e abençoe. Quem fala com a gente agora é Noélia, diretamente de Conceição da Feira. Alô, Noélia.
4: Conceição Gomes de Salvador. Shalom, Noélia. Agora 10:27, vamos em música.
5: Boa noite, Antônia Ferreira. Boa noite. Sou Noélia de Conceição. Eu queria ouvir aquele louvor Mulheres Guerreiras.
2: Pronto, a gente toca já já com Alice Maciel, não é isso? Valeu, minha irmã, um abraço. Deus continue te abençoando. Uma ótima noite de paz. Nossa irmã Jamília aí do Torto em Governador Mangabeira, ela pede uma canção aqui também. Já já a gente toca, tá bom? Valeu pelas participações. Vou fazer diferente hoje. Antes de eu trazer a próxima canção, vamos fazer um momento de oração. Geralmente eu faço às 11:30, mas hoje eu vou fazer um pouquinho mais cedo, tá bom? Vamos orar a partir de agora? Vamos falar com Deus? Vamos colocar diante de Deus as nossas petições? Querido e eterno Deus, maravilhoso Salvador, nós te louvamos na beleza da tua santidade. Pai amado, tu és grande, tu és poderoso, tu és o alfa, o ômega, o princípio e o fim. Tu és aquele que tudo pode, que nenhum dos teus pensamentos pode ser impedido. O Senhor diz na tua palavra, Senhor, operando eu, quem impedirá? Ah, Pai querido e santo, eu quero nesse momento, Senhor, te apresentar, meu Pai, as nossas causas. Pai, eu quero te apresentar esse irmão, essa irmã, essa pessoa amiga que ora conosco nesta noite, colocando diante de ti, lançando sobre o Senhor as suas necessidades. Pai querido e amado, tu conhece a necessidade de cada um. Tu conhece o problema de cada um e tem a solução para os problemas. Pai querido, vai visitando agora as pessoas que se encontram enfermas, as pessoas que se encontram doentes, que não sabe qual a causa e qual a doença. Pai, apenas tem sintomas. Eu quero te apresentar e quero te pedir, Senhor, estende as tuas mãos e repreenda esse mal, em nome de Jesus. Eu quero te pedir, Senhor, em favor dessa pessoa também que se encontra enferma no leito de hospital e que está precisando, Senhor, de socorro, da tua intervenção. Estende as tuas mãos, Senhor, e abençoa, intervindo, Senhor, dando vitória a este ou a esta, em nome de Jesus. Pai amado e santo, Deus querido e eterno, eu quero te apresentar, Senhor, essa família que se encontra em conflito, esta família, Senhor, que já não sabe o que é paz, mas que nesta noite a tua mão de poder esteja estendida, abençoando e trazendo paz a este lar. Pai querido e amado, eu quero também nessa hora, Senhor, rogar ao Senhor em favor, Senhor, da nossa nação. Como diz na tua palavra, para nós orarmos pelas autoridades, nós oramos por todas elas. Estende as tuas mãos sobre o nosso Brasil. Repreenda todo e qualquer mal, Senhor. Pai querido e eterno, continua abençoando o teu povo na face da terra. Deus querido e amado, quero orar pela tua igreja na face da terra. Estende as tuas mãos sobre os teus servos e servas. Dá vitória, Senhor. Eu oro, Senhor, pelos missionários que estão em diversos países, em diversas localidades. Pai querido e amado, fazendo o teu id. Pai querido e eterno, visita agora cada missionário, tanto no nosso país quanto em outros países, nas missões transculturais. Estende as tuas mãos, abençoa os teus servos, cumpre a tua palavra na vida dos teus filhos. Como está escrito, quando o Senhor ordenou os teus servos a ir pregar o teu evangelho. O mesmo texto diz que cooperando ia o Senhor com eles. Portanto, eu te peço, visita, abençoa, seja com este missionário, com essa missionária, dá êxito a esta obra, Pai querido e eterno. Eu quero nesse momento, Senhor, já te agradecer pelo teu cuidado, pelo teu amor, pelo teu carinho. Como disse o salmista, que darei eu ao Senhor por todos os benefícios que me tem feito? Não temos como agradecer o que o Senhor tem feito em nossas vidas. Pai querido e amado, onde estiver chegando o som desta emissora, onde estiver chegando a minha voz através desta oração, estende as tuas mãos, Senhor, e dá vitória a este povo, repreendendo toda a enfermidade, repreendendo toda a sorte de mal, e dá vitória ao teu povo, Pai querido e eterno. Eu te peço, Senhor, nesta hora, continua conosco, continua falando conosco, seja através das músicas, seja através das reflexões, continua falando conosco, Senhor. Continua operando, Senhor, na vida de cada servo teu. É o que eu te peço, Senhor, nesta noite, nesta hora, já te agradecendo, Senhor, em nome de Jesus. Amém, amém, amém. Graças a Deus. Agora, 11:09, a gente continua trazendo mais músicas aqui no nosso Noite de Paz.

Tá aí, em fervente oração, na voz de Júlia Vitória. Essa é a Vox FM 105.9, a Rádio do Bem. Esse é o programa Noite de Paz. Até meia-noite estaremos juntos. Agora 11:19, a gente continua trazendo mais músicas aqui no nosso Noite de Paz. Ótima noite para você que está na nossa sintonia, para você que está nas estradas, você que está nas rodovias, está ouvindo a gente no seu carro, obrigado pela carona, tá bom? Obrigado pelo carinho da audiência, obrigado por preferir a Vox FM 105.9. Essa é a Rádio do Bem, um projeto missionário das Igrejas Assembleias de Deus na Bahia. Muito boa noite para você, uma boa noite de paz.

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1: Agora 11h28, você ouviu o Dono da Promessa, com Kelly Bianca. Ótima noite para você na nossa sintonia, a gente vai até meia-noite, tocando a canção que você gosta de ouvir aqui da Vox FM 105.9, a Rádio do Bem. Tem mais participações, eu trago o Baiaco de Cruz das Almas. Alô, Baiaco.
2: Boa noite, meu querido irmão Ferreira. Eu não vou ouvir o louvor porque eu vou dormir. Acabei de escutar o Vitória deu 6-2 no ABC de Natal. Aí terminou. Agora eu tô passando uma mensagem pro senhor. Bota esse louvor pra quem tá acordado. Tão grande é o meu Deus. Deus abençoe, meu irmão. Foi bom ver sua oração. Boa noite, a paz do senhor.
1: Qualquer hora eu escuto, meu irmão. Valeu, meu querido. Uma boa noite de paz para você, Baiaco. Forte abraço. Deus continue te abençoando. Agora 11h30. Mulheres guerreiras.

Aí essa belíssima canção com Soraya Moraes. Quão grande é o meu Deus. Ótima noite para você na nossa sintonia. Esse é o programa Noite de Paz. Até a meia-noite, até daqui a pouquinho. Você pode enviar a sua mensagem para o nosso WhatsApp no 75837060. E a gente continua trazendo mais músicas. Agora 11h40, vamos de música. Agora com Raquel Silva, Tristeza e Alegrias.

0: Tá aí, Valquíria Nunes, orando. Fechando mais uma hora de música, aqui na Vox FM 105.9, a Rádio do Bem. Eu me despeço prometendo voltar amanhã a partir das 10 da noite com mais uma noite de paz. Ótima noite pra você, um abraço e até lá.
1: Hora certa.
0: Agora 11h53.
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Se isso é sincero, cante com toda a liberdade. É a esse lugar que você se refere. Esse lugar. Ele não habita em templos feitos por mãos humanas. A tua vida é a habitação favorita do Senhor nosso Deus. Apenas se você puder e quiser fazer isso, levante suas mãos aos céus, em rendição, em adoração, e cante mais uma

0: 1:51.
1: O Senhor pôs os meus pés sobre uma rocha, firmou os meus passos e pôs um novo cântico na minha boca.

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Deus chegar nesse congresso aqui, tomar o microfone da minha mão e dizer: Samuel, senta. Quem vai cantar agora sou eu. O Senhor toma esse microfone e diz assim: tudo que eu queria era falar contigo.

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A Bíblia Sagrada diz que segue-se ao juízo. Quem morre com Cristo, um dia vai ressuscitar para viver eternamente ao lado de Jesus. Quem morre sem Cristo, um dia vai ressuscitar para viver eternamente ao lado do inimigo de Jesus. Olha, e viver ao lado do inimigo de Jesus significa viver no inferno. A Bíblia diz que lá o fogo não se apaga. Lá o fogo vai queimar eternamente. Então é importante que as pessoas sintam o desejo de morar no céu com Jesus e vivam com Jesus para ir morar no céu com Ele. Aí o moço então pergunta: que farei para herdar a vida eterna? Irmãos, por mais que o homem imagine que é gente boa, por mais que o homem dê tudo que ele tem, imaginando que vai alcançar a vida eterna, se ele não tiver Jesus na vida dele, se ele não tiver Jesus como seu comandante, se ele não abandonar o pecado, ele não vai alcançar a vida eterna com Jesus. Ele não vai morar no céu com Jesus. E Jesus conversa com aquele homem e diz: você sabe os mandamentos? Você conhece a Bíblia, no caso? Você conhece mesmo os mandamentos? Você sabe que não pode matar? Você sabe que não pode roubar? Você sabe que não pode levantar falso testemunho? Você sabe que não pode defraudar alguém? Você sabe que precisa honrar a pai e a mãe? Meus irmãos e meus amigos, essa orientação de Jesus não é uma orientação difícil para o homem cumprir. Não é difícil. Olha, tu sabes os mandamentos? Não adultere. Alguém que é um homem precisa de uma mulher? Case. Uma mulher precisa de um homem para uma vida sexual? Case. É só casar. Tem uma mulher dentro de casa, tem um homem. Não precisa praticar sexo com alguém que não é sua esposa ou seu esposo. Não matarás. Ninguém deve tirar a vida de ninguém. Ninguém pode tirar a vida de ninguém. Não mate. É a orientação de Jesus, é a orientação bíblica, é o mandamento. E aí se fala tanto em armamento e desarmamento, mas eu acredito que você só encontra alguém com uma arma de fogo frequentando uma igreja, se for um policial, se for, né, alguém que tem uma atividade que às vezes precise usar esta arma. Mas quem não tem uma atividade assim, que é crente, a arma dele é a Bíblia Sagrada, a Palavra de Deus, que também é para ser usada com determinado cuidado, porque às vezes pode estar matando alguém utilizando a Bíblia Sagrada, matando, que me refiro, espiritual. O mandamento de Deus: não furtarás. Irmãos, não se pode pegar o que é do outro.
o que é

0: De Maria, de Maria, o que é de Joana, o que é de Pedro, o que é de Francisco, é de Francisco, o que é seu. Então, ninguém pode roubar, não se pode roubar. Não dirás falso testemunho, não dê um testemunho falso contra ninguém. A palavra do crente ou a palavra das pessoas deve ser sim, sim, não, não. Não é difícil de viver assim. Honrar pai e mãe. Todo aquele que honra pai e mãe, inclusive está escrito na Bíblia, que é o primeiro mandamento com promessa. O pai e a mãe... Eu já não tenho, todos já faleceram, meu pai e minha mãe. Mas nós aprendemos a respeitá-lo e amá-los, a obedecer. E deve ser feito isso. Jesus Cristo, então, aconselha aquele moço que estava interessado na vida eterna. Estava querendo ir morar no céu com o Senhor para sempre. Imagine que muita gente troca a vida eterna com Jesus, a morada no céu, por uma relação sexual. Muita gente troca a morada no céu com Jesus por causa de dinheiro, por causa de bens materiais. Muita gente está trocando a salvação, a morada no céu, por não querer honrar o pai ou a mãe, por maltratar o pai ou a mãe. Mas aquele moço disse para Jesus: olha, tudo isso eu guardei desde a minha mocidade. Mas Jesus, que conhece todas as coisas, Ele sabe de tudo. E aí eu me alegro muito, e quando eu falo sobre isso da minha alegria, eu me lembro de uma palavra de um grande amigo, né? E pastor, ele utiliza uma palavra, eu me amarro em Jesus, né? Jesus, ele conhece tudo, ele conhece todas as coisas, o nosso pensamento, aonde nós andamos, o que fazemos. E Jesus sabia que aquele moço era um moço avarento, ele estava preso aos bens materiais. E disse: olha, faz o seguinte, vá, venda o que você tem, dê aos pobres e você terá um tesouro no céu. Meus amados irmãos, aquele moço estava preso aos bens materiais, aquele moço estava preso à riqueza. E quantas pessoas nesse momento estão presas, quem sabe, a algo na internet, a própria televisão? Quantas pessoas estão deixando de ler a Bíblia, de orar, de ir para a igreja, de servir a Deus, por causa da tecnologia, por causa dos bens materiais? Está na hora de correr para Jesus e dizer a Ele: me perdoe, eu preciso da sua misericórdia, do seu perdão, e preciso alcançar a vida eterna. Meu irmão e minha irmã, que Deus e meu amigo continue te abençoando. Amém.
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1: 3:54.
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2: 4 horas.

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1: 4:10.

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0: 4h48.
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6:02 na Bahia. Bom dia, bom dia, bom dia, bom dia. Bom dia, Bahia, bom dia, Brasil. Estamos começando o programa, o nosso jornal, a primeira edição do jornalismo sério, transparente e objetivo da Vox. Vox FM 105.9, a Rádio do Bem. Projeto missionário das Assembleias de Deus no estado da Bahia. Presidência do pastor Valdomiro Pereira da Silva. A direção Vox é do pastor Arilson Santos. Eu, Eduardo Guedes, estou aqui. Você como vai? Tudo bem? Tudo bem, tudo 100%, tudo azul. Bom dia! Hoje é quinta-feira, dia 21 de maio de 2026, 21º dia. O mês é maio, o ano é 2026. Bom dia especial para você. Excelente dia, bom dia. Agradeça a Deus pelo que você tem. Agradeça a Deus pelos seus sonhos, pelas suas realizações. Continue agradecendo a Deus sempre. Agradeça, ore, entregue sua vida e a da sua família nas mãos de Deus. Pode ter certeza que vai estar bem entregue, vai estar bem abençoado. O primeiro bom dia de hoje foi de Zé Sena, rapaz. Bom dia, Sena. Bom dia, Dona Maria São Pedro. Do top 10 hoje foi Zé Sena, viu? Número 2 foi Gegel da Mildinha. 3, Adriano Amélia Rodrigues. 4, Tiago Papinha. 5, Valdelício. Top 10. A gente começa sempre abraçando os 10 bom dias, né? Então eu tô no 5, 6, é Albérico do Bom Sucesso, Mangabeira, Luiz Mota. É o 7. É o bom dia na presença de Deus. É o bom dia. Lula Pintor, top 8. Zé Conceição de Valença, top 9. E Edivaldo, top 10. Rosa São Miguel das Matas, Sérgio do Táxis em Cruz das Almas, pastor Eliseu e Milton. Milton está lá em Abrantes. Helena do 135 mandou cedo aqui o bom dia, viu? Valeu, gente. Bom dia para vocês. Vamos às notícias, às informações. Vamos aos destaques para esta quinta-feira, com promessa de muito sol, viu? Muito sol, 6:03. Alô, Luiz Armando, câmbio.

Sul tem previsão de geada, viu? Geada. Quem gosta de frio pode ir pro Sul que vai ver a neve. Polícia Federal rejeita a proposta de delação de Daniel Vorcaro. Não serve, né? A delação desse aí, meu irmão, é problema. Câmara aprova o projeto do governo que criminaliza o aumento abusivo de combustível. Se passar no Congresso e se o presidente sancionar, vai ser crime. Crime o aumento abusivo de combustível, né?

Copa Libertadores, Pedro decide, o Flamengo vence o Estudiantes por 1-0. Vamos para o nosso feijão com arroz. Nosso feijão com arroz, Copa do Nordeste. Copa do Nordeste, o Vitória ontem no Barradão deu 6-2 no ABC. Esse foi o resultado. Baiaco tá igual a pinto no lixo. Vitória 6, ABC 2 e o Sport venceu, né? O Sport venceu o Fortaleza lá na casa do Fortaleza. Mas esses destaques aí são para o meu amigo Assis França. Deixa eu dar o placar do jogo aqui exato. Vitória 6, ABC 2, Fortaleza 1, Sport 2. As vagas vão ser decididas na semana que vem em Natal. O ABC vai receber o Vitória e precisa dar 5 no Vitória. E o Sport vai receber o Fortaleza em Recife e só joga pelo empate, né? O Fortaleza vai ter que vencer fora de casa o que não fez em casa. O Sport é destaque às 13 com meu amigo Assis França. Ciclista fica ferido após uma colisão com carro na Avenida Crisógono Fernandes. Isso é Cruz das Almas, viu? Forte na notícia.

Rubem Júnior, Diário da Notícia, destaca. Justiça suspende pagamento milionário a artistas contratados por Prefeitura da Bahia. Aí não dá, né? Será que um prefeito, se ele tivesse milhões na conta, dinheiro dele, será que ele daria 1 milhão a um cantor para cantar 1 hora e meia? Será que ele tiraria do bolso dele para pagar 1 milhão de reais para um cantor se apresentar 1 hora e meia e cair na caatinga? Será? Eu acho que não, viu? Eu acho que não. Mas quando o dinheiro não é seu, é mais fácil, né? É mais fácil. Notícias de Feira de Santana. Segunda maior cidade do estado da Bahia. Você lembra daquele incêndio em Serrinha que as crianças morreram? A mamãe deles foi para a festa. Quando retornou, os filhos estavam carbonizados, os corpos foram liberados, não serão liberados hoje, viu? O sepultamento é que é hoje, o corpo foi liberado ontem. Corpos das crianças mortas em incêndio em Serrinha são liberados. Demora, viu? A questão do reconhecimento, viu? Quando é, principalmente, é situação de incêndio, demora. Olha aí, a Defensoria Pública realiza um mutirão de atendimento para mãe solo em Feira de Santana, Bahia. Então, aquelas mamães que estão precisando da documentação dos seus filhos, reconhecimento de paternidade, exame de DNA, a Defensoria Pública da Bahia faz um serviço de excelência, viu? Faz um serviço muito bom, viu? Muito bom.

6:11. Vamos às principais notícias, vamos lá? 5 suspeitos são presos na Bahia e Pernambuco em operação contra grupo responsável por empréstimos fraudulentos. De novo, rapaz. De novo, fraudando os aposentados e pensionistas. Eu não consigo acreditar, gente. Todo dia tem alguém querendo roubar os aposentados e os pensionistas, rapaz. 4 mulheres, 1 homem, 5 pessoas, todos foram presos, suspeito de conduzir um esquema de golpes por meio de concessão fraudulenta de empréstimos em Juazeiro, Senhor do Bonfim, as duas cidades na Bahia, e Petrolina, no Pernambuco. Operação Crede Inimigo. Não é Crede Amigo, não. Crede Inimigo. Aconteceu ontem a operação, viu? O golpe consistia na captação de clientela e na concessão fraudulenta de empréstimos da modalidade microcrédito. Após conseguirem os empréstimos, com os dados das vítimas, os suspeitos furtavam a maior parte do dinheiro, chegando a repassar apenas 1/3 do dinheiro para o dono, viu? 300 mil, tome 100. Tome 100. Em outros casos, o grupo utilizava contas bancárias criadas fraudulentas e até mesmo de empresas laranjas para receber os empréstimos. Segundo a emissora local, uma das suspeitas presas trabalhava em uma empresa de correspondente bancário. Ela tirava vantagem do acesso facilitado ao sistema de concessão de crédito para burlar as regras e solicitar o microcrédito em nome das vítimas. A suspeita é apontada como a chefa da quadrilha, né? Chefa do grupo criminoso. Outros envolvidos atuavam na captação do cliente. Ia buscar a isca. Botava a isca e ia buscar o bobo, né? Concessão de empréstimos fraudulentos. Uma das suspeitas foi presa em Petrolina, enquanto os outros 4, mais 3 mulheres e um homem, foram capturados em Senhor do Bonfim. A identidade não foi revelada e não pode. 100 pessoas foram prejudicadas pela fraude. R$1,5 milhão. 6 celulares apreendidos, uma motocicleta, um imóvel de R$500 mil, avaliado aí, viu? Os suspeitos são investigados pelos crimes de furto qualificado, estelionato e associação criminosa. Eles foram encaminhados para o conjunto penal da cidade de Juazeiro, onde vai proceder aí os procedimentos da justiça. 6:14. O primeiro é a audiência de custódia. Viu? É o primeiro. Libera ou segura. Aí a polícia, né? A polícia investigativa, a polícia civil, polícia militar, polícia federal, faz um trabalho de meses. Investiga, busca. Muita gente sendo lesada. 100 pessoas aí foram roubadas por esses 5 aí, 4 mulheres e um homem. 5 pessoas foram iludidas, tiveram seus sonhos frustrados. Tem gente aí que com certeza está tomando remédio para dormir, porque não sabe o que fazer. Aí pode ser que na audiência de custódia vá todo mundo responder em liberdade. Pode ser, não estou dizendo que vai. Tem casos que o cabra rouba um geladinho e vai preso. Na audiência de custódia ele vai para o presídio. E tem gente que mata e na audiência de custódia vai para casa. Então, são os critérios baseados em cada caso.

0: Teve um valentão que atirou na mulher e brigou com a polícia. Trocou murro com a polícia. É, meu irmão. Lutou com os policiais dentro de um hospital da Bahia. É Bruce Lee. Um homem foi preso suspeito de atirar na companheira. Sabe onde aconteceu isso? Em Gandu, viu? Aqui na Bahia. O crime foi descoberto depois que ele levou a vítima para dar socorro no hospital da cidade. Ele atirou na mulher e ele mesmo levou para o hospital, viu? Conforme a polícia militar, inicialmente o suspeito contou outra versão, mas acabou confessando que o disparo partiu de uma arma manuseada por ele, que foi descartada em um rio. Depois de ser autuado em flagrante por tentativa de feminicídio, o homem tentou fugir do hospital, chegou a lutar com os policiais, mas foi contido e encaminhado para a delegacia, onde segue à disposição da justiça. Ainda conforme a polícia, após ser atendida no hospital, a mulher recebeu alta e, acompanhada por familiares, compareceu à unidade de polícia para prestar depoimento. O caso segue sob investigação. Aí vamos saber se ela vai acusar ele ou defender ele, viu? Tem casos, seu Reginaldo, que a mulher apanha muito, que a mulher, como essa daí, que sofreu um tiro, mas ela tenta proteger o marido. É, tem casos de mulheres que dá queixa do marido e depois retira a queixa. Mas, mesmo retirando a queixa, quando é caso agora enquadrado na Lei Maria da Penha, não resolve não, viu? 6:17, que a fé em Deus seja a luz que ilumina o seu caminho, a força que impulsiona os seus sonhos de hoje. Bom dia, Chico Transa, Cachoeira. Valeu, Chicão, obrigado aí pela mensagem. 6:18. Edinaldo Nascimento está se preparando. Olha quem já passou aqui, viu? Presbítero Carmelito, cidade de Antônio Cardoso. Gratidão a Deus e um dia abençoado. Mando um alô para todos os lavradores da zona rural. Valeu, Isabel. Sandro Benevides, aí é Recife, viu? Valeu, Sandrão, você está melhor, Sandrão. Marília, em Cruz das Almas. Estou bem, graças a Deus. Manuel do Carmo, manda um abraço para o povo da Boa Vista e o Engenho de São João e São Félix. Olha aí, rapaz, há um tempo que eu não ouço falar no Engenho de São João. Bom dia, Rosa de Cachoeira. Bom dia, Madalena Carvalho, isso é Amélia Rodrigues. Bom dia, Pereira, está lá por São Paulo. Bom dia para vocês aí, viu? Reginaldo, meu cunhado, bom dia. É Leila, né? Aí você já sabe logo, né? Então são os primeiros aí que participaram. Edivaldo tá aqui do Gravatá, meu amigo Marinho, né? Por causa do Vitória ontem, viu? Ele está igual a pinto no lixo. Você já soltou um pinto no lixo? Pegue um resto de comida e solte no meio dos pintos para você ver como é que ele fica. Cisca para um lado, cisca para o outro, e aí faz uma festa, né? Então, o torcedor do Vitória hoje está assim. Joselita do Crepe, bom dia, minha amiga. Deus abençoe você aí, a Cruz das Almas. Domingos no Incruzo, bom dia, estou na sintonia. Quem vai chegar no seu rádio agora é Reginaldo Nascimento, em nome da Ortoprev. 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
0: 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Coisa. Esporão. Você já ouviu falar em Esporão?
1: Ah, é.
0: Doutor Umbergues lá, adianta resolve seu lado logo.
1: Agora.
0: 6h20, seu Reginaldo. Bom dia. 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Pronto. 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
0: 41-31.
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1: Muito bom dia, meu caro amigo Eduardo Guedes, amigos ouvintes do programa CEDEB Notícias, primeira edição. Um abraço, bom dia, Deus abençoe, proteja e guarde a cada um de vocês. Um abraço para você, meu amigo, minha amiga, para você, minha irmã e minha irmã, de quaisquer denominações. Tenhamos uma quinta-feira abençoada. É, tá tranquila, né? Tá, pra mim tá friazinha.
0: Você olhou pra trás achando que tava chovendo, mas é o ar-condicionado, meu. É
1: o ar-condicionado, né? Não tem problema não, mas tá tudo beleza, tudo bem, graças a Deus. Você se lembra que você falou, antes de eu dar a primeira notícia, que você falou sobre a redução da gasolina da Selen?
0: Com redução? Foi, acho que foi 6%.
1: Foi, né?
0: Foi.
1: Até hoje.
0: Não caiu o preço.
1: Não caiu o preço. Ontem eu fui botar uma tetezinha na minha pretinha.
0: O petróleo.
1: Chegou lá, tava no mesmo valor. R$6,65, tá, ó, a tempo. E até hoje nós estamos esperando a redução nos postos de gasolina daqui da região, ok?
0: Posso lhe fazer uma pergunta, Regina?
1: Pode, sim.
0: E se a Selen tivesse divulgado que era 6% de aumento, o preço estava parado ainda?
1: Tava não.
0: Não tava não.
1: Não, já, né? Tinha chegado na bomba há muito tempo, né?
0: Ah, rapaz.
1: Há muito tempo.
0: É fácil trabalhar assim.
1: É ótimo. E olha bem, hein? Quando a Selen dá um aumento aqui agora, hoje, que eles colocam logo o aumento da bomba e nem comprou o petróleo lá ainda. É assim. E a CLT deu a redução, tá certo? Do que eles já tinham comprado, deu a redução e até hoje não chegou na bomba. Valeu? Bom, de qualquer maneira, tá aí, ó. Um ciclista ficou ferido após se envolver em uma colisão com um carro na Avenida Crisógono Fernandes, da cidade de Cruz das Almas, na noite de ontem, dia 20. O acidente aconteceu nas proximidades da Secretaria Municipal de Educação daquele município. A vítima recebeu os primeiros atendimentos no local por uma equipe do Serviço de Atendimento Móvel de Urgência e em seguida foi encaminhado para a unidade de pronto atendimento. Antes da Superintendência Municipal de Trânsito estiver no local para organizar o trânsito e orientar os motoristas que passavam pela região. As circunstâncias que provocaram a colisão ainda são desconhecidas. Já que estamos falando de Cruz das Almas, eu quero abraçar a dona Carminha, lá na Chapadinha, juntamente com seu filho Nil, a esposa do Nil, Bárbara, e todos os moradores da Chapadinha e Cruz das Almas, meu caro amigo Eduardo Guedes.
0: 6h24, 6h24, um homem suspeito de tráfico de drogas. Tráfico de drogas, ele foi preso ontem no aeroporto de Salvador, tentando embarcar para o Rio de Janeiro. Segundo informações da Secretaria de Segurança Pública aqui do estado da Bahia, o suspeito possuía um mandato de prisão por comércio de entorpecentes e associação ao tráfico, segundo informações apuradas por uma emissora de televisão. Conforme a pasta, ele pretendia encontrar um grupo que conseguiu escapar da Operação Duas Rosas, que foi realizada na comunidade do Vidigal, no Rio de Janeiro, na capital fluminense, no dia 20 de abril deste ano. As ações de inteligência e também patrulhamento seguem reforçados em toda a região do Nordeste de Amaralina. A Operação Duas Rosas, que foi deflagrada pelo Ministério Público da Bahia e por forças de segurança em abril deste ano, investiga o envolvimento de políticos e operadores financeiros com o crime organizado na Bahia. Olha aí, rapaz. Na Bahia, a ação divide aí em duas etapas. 6h25.
1: É, mole? Olha, inserido nas últimas 24 horas num baralho lilás da Secretaria de Segurança Pública da Bahia, um feminicida foi capturado na manhã da última terça-feira. O criminoso que ocupava o as de paus da ferramenta acabou alcançado na cidade de Salina das Margaridas pelas equipes da Companhia Independente de Policiamento Especializado, CIP Recôncavo, ele foi apresentado na delegacia daquele município. O acusado era procurado por um feminicídio cometido em Itinga, na cidade de Lauro de Freitas, região metropolitana de Salvador, em 2017. Após o assassinato, ele fugiu para o interior. Então tá aí, ele foi simplesmente capturado e agora vai.
0: Em que cidade foi, Reginaldo? Eu vou lhe pegar.
1: Salinas das Margaridas.
0: Vamos voltar, vou fazer o que Elias fez comigo, viu?
1: É?
0: Salinas da Margarida.
1: Aí viu? Eu falei das.
0: Das. Ah. É, aí Elias conserta a gente, viu? Meu amigo Elias, liga logo pra gente. Então, Salinas da Margarida.
1: É isso mesmo.
0: Olha daqui, aí. Daqui, tá vendo aí?
1: Salinas da Margarida.
0: A gente bota o costume, né?
1: É verdade.
0: De Salinas das Margaridas. É uma margarida só.
1: É uma margarida só, Reginaldo.
0: Assim, é uma margarida terra. Só. Eu, na minha infância, eu ouvia muito meus pais falar, vamos para Itabunas.
1: É Itabunas.
0: E é Itabuna?
1: O nome é Itabuna.
0: É. Aí, Salvador, sabe como é que meus avós falavam quando a gente ia para Salvador? Vamos para Bahia.
1: Vamos para Bahia.
0: Era, não era Salvador.
1: Eu ouvia também, mas eu disse, vamos para Nazaré das Farinhas?
0: Das Farinhas?
1: Não, é Nazaré, não tem das Farinhas.
0: Não tem das Farinhas? Não. Olha aí, Reginaldo.
2: Acordei um pouco mais tarde, por causa
1: é Nazaré. Não tem mais Nazaré. É a mesma coisa de Maragogipe. Maragogipe se escrevia e ainda se escreve até hoje com G e com G.
0: Com G, é? Com G de gato? Seu Gonzagão. Maragogipe. O J é G, o L é Lê. E aí, vamos com o Gonzagão no programa.
1: Vamos, meu irmão.
0: Floriano Neto, que foi, Floriano?
2: Bom dia. Acordei um pouquinho mais tarde por causa do jogo do Vitória, mas valeu a pena. Estou descendo pro trampo. Bom dia.
0: Bom dia, Floriano. Rapaz, quem ficou até o fim do jogo? Você sabe que o jogo ontem terminou muito tarde. Olha que foi 9 da noite, viu? 9 horas, viu? O jogo do Vitória ontem foi 9 horas, porque não é da Poderosa, né? Se não, a Poderosa fosse transmitir, é 9h45.
1: É, 9h45.
0: Ontem teve um jogo da Libertadores, foi 23 horas, 23.
1: Foi do Palmeiras, foi?
0: Não, teve um jogo lá que foi 23 horas. E aí, meu amigo, não dá, né? Aí o jogo do Vitória teve um problema aí desse pênalti no final do primeiro tempo, que levou 10 minutos de acréscimo, além da paralisação.
1: Meu Deus!
0: Então terminou 10 o primeiro tempo. Quando voltou para o segundo, meu amigo, 10h15. Quando terminou, deu mais 7 no segundo tempo. E aí, meu irmão, 11 horas da noite. Então, é difícil. É muito difícil o futebol à noite.
1: É verdade.
0: 6 horas 29 minutos na Bahia. Olha só os corpos das 3 crianças que morreram carbonizadas na cidade de Serrinha. Foram liberadas para o velório e sepultamento no dia de ontem. Os corpos estavam no Departamento de Polícia Técnica do município. A identificação formal das vítimas foi feita por meio de exame de DNA. Segundo apurações, aí, os resultados dos testes ficaram prontos no início desta semana. O velório está previsto para hoje. O velório começou ontem às 18 horas em uma funerária lá da cidade. Já o sepultamento está marcado para hoje às 8 da manhã no cemitério paroquial da cidade de Serrinha. Muita consternação na cidade. O sepultamento de 3 crianças que foram carbonizadas, morreram em casa, estavam em casa. A mãe deles foi para uma festa e foram buscar ela na festa e informar que os filhos estavam mortos e carbonizados dentro de casa. Que sirva de exemplo e que sirva como espelho para que toda mãe, quando pensar em sair e deixar suas crianças só, lembre-se de que criança não pode ficar sozinha. A pessoa precisa sair, tem que deixar com o familiar, tem que deixar com a pessoa responsável. Não pode deixar criança sem a observação de um adulto na praia, em casa, na escola, em qualquer lugar, porque as crianças ainda não têm o discernimento, não têm a noção do perigo. Uma criança pega uma caixa de fósforo e usa naturalmente, vai brincar com fósforo. É, quando você está em casa, que você tem criança, você não pode deixar as panelas com o cabo da panela para o lado não de fora do fogão.
1: De maneira nenhuma.
0: Porque a criança vai tentar alcançar. Se tiver comida quente ali, vai queimar a criança. As tomadas.
1: Isso.
0: Tem que ter aquela tampa, proteção.
1: Isso.
0: Então, tudo isso, aparelhos eletrônicos, eletrodomésticos.
1: Você vê que eles estavam com um isqueirozinho brincando.
0: Isqueiro?
1: Qualquer faíscazinha ainda.
0: Pegou fogo no lençol.
1: Acabou, já foi.
0: A maior que podia, já tinha uma noção, conseguiu escapar, mas os menores acabaram morrendo, infelizmente. 6h30.
1: Olha, eu vou agora até a cidade do meu amigo Adalto Dantas. Lá em São Francisco do Conde. Tá ligado com a gente. Um abraço, meu querido irmão, a paz. Olha, agentes da Polícia Civil da Bahia prenderam ontem um homem de 32 anos investigado pelo crime de lesão corporal grave contra o próprio irmão, no município de São Francisco do Conde. Segundo o registro, o delito ocorreu no dia 6 de maio deste ano na própria cidade da região metropolitana de Salvador. O inquérito policial instaurado pela 21ª Delegacia Territorial de São Francisco do Conde, a vítima, que é portadora de deficiência mental e possui limitações de comunicação verbal, foi agredida pelo suspeito com socos na região do rosto, que já apresentava histórico de violência familiar. As investigações também apontam que o investigado apresenta histórico de comportamento violento em âmbito familiar, com relatos de agressões anteriores contra outros parentes e envolvimento em crimes patrimoniais.
0: 6h31, 6h31, um homem cadeirante foi preso, é isso mesmo, em Feira de Santana, viu?
1: Meu Deus!
0: Ele é cadeirante, ele é suspeito de atuar como mandante de uma sequência de homicídios, vários homicídios.
1: Rapaz!
0: Olha aí, rapaz!
1: Vixe!
0: É isso mesmo, segundo informações da Polícia Civil, contra o suspeito havia um mandato de prisão preventiva por homicídios. Durante a ação da polícia, o homem foi preso em flagrante após os investigadores encontrarem drogas com ele. De acordo com as investigações, o homem é suspeito de integrar uma linha de frente criminosa e utilizava um veículo adaptado para participar de ataques armados contra integrantes de um grupo rival. O carro foi apreendido pela Polícia Civil. O homem já possui antecedentes criminais. As investigações tiveram início após uma sequência de mortes registrada na região conhecida como Ilha das Cabras, localizada na divisa dos bairros Conceição e Santo Antônio dos Prazeres.
1: É mole.
0: Imagine só, o cidadão lá na cadeira de rodas, o tempo todo lá. E ele era o mandante.
1: Meu Deus.
0: 6h33, venha de lá que depois eu vou ouvir o povo.
1: Vamos nessa então, porque uma discussão no caixa de um supermercado na cidade de Luiz Eduardo Magalhães, no extremo oeste baiano, terminou em agressão física na noite da última terça-feira. O fato foi registrado por câmeras do circuito interno de segurança do estabelecimento situado no bairro do Mimoso 2. As imagens mostram o momento em que um homem agride um atendente durante um desentendimento. O vídeo passou a circular nas redes sociais e gerou repercussão. A UBN, site de informativo, a polícia informou que a delegacia de Luiz Eduardo Magalhães investiga um caso como de vias de fato. Até o início da tarde de ontem, não havia informações sobre a motivação do atrito, nem sobre o que ocorreu com os envolvidos. O caso segue em apuração e diligências são realizadas pela unidade policial para esclarecer a autoria e as circunstâncias do fato.
0: 6h35, 5 minutos do povo, Antônia de Muritiba. Bom dia, Antônia, tudo bem? Cosme Frois está em Capoeiro Sul, Bahia,
3: bom
0: Cachoeira.
3: Dia, bom dia, Reginaldo.
2: Bom dia
3: a todos da nossa região. Paz, amor. Amém. Tranquilidade.
0: Valeu, Cosme Frois. Lenito do Quebra-Queixo é Muritiba, bom dia. Deixa eu mandar um bom dia para Zé Antônio. Zé Antônio é o pai do Topete.
1: É,
0: Dona Maria Helena, seu Zé Antônio. E Topete de Muritiba, bom dia. Topete é cantor, viu, rapaz?
4: Eduardo.
0: Oi.
4: Edivaldo de Cachoeira.
0: Ô, Edivaldo.
4: Não é do Gravatá, não.
0: Rapaz, esse é Valdo, mas Marina Quente Quente me mandou um bom dia também, viu? Então você mandou primeiro e Marina mandou segundo. Estão os dois aqui registrados como Edivaldo. Deus guarde com o seu poder, protegidos, velados, desfrutando seu cuidado. Bom dia. Aqui é de Anderson Silva. Lázaro de Muritiba. Fala, Lázaro.
5: Bom dia, meu amigo Eduardo Guedes. Bom dia, Reginaldo Nascimento. Pai do Senhor, querido. Gostaria de mandar um alô para a tiainha, tio Pio. Mamãe Luciana Rolotan, né? José Luiz Santana, meu amigo Manuel do Táxi, irmã Vani Maestro, Jolinda Peniel, tia Mileno Manteiga, minha prima Missionária Luiz de Cachoeira. E dedico a todos uma ótima quinta-feira na Santa Paz do Senhor Jesus. Eu estou aqui em Barueri, em São Paulo, mas estou ligadinho na Vox.
0: Valeu, meu amigo Lázaro. Bom dia, Luiz Mota, Iacotã. Bom dia, Bira. Bom dia, velho do Esconso. Fala, meu querido.
6: Bom dia, Eduardo Guedes. Bom dia, Reginaldo Nascimento, a paz do Senhor Jesus. Gostaria de abraçar todos os nossos queridos, nossos irmãos, nossos amigos e todos os seus ouvintes. Em nome de Gegel da Miudinha e Joselita do Crepes, abraçar todos os amigos e todos os irmãos.
0: Valeu, velho dos Cons, seu Martiniano, né, do Gravatá, seu Vitória tá de boa, Guedes. Gildásio Pintor está sorridente. Papai Noel, Evandro Mota também. Eduardo, eu quero parabenizar a irmã Jaqueline, esposa do presbítero Reinaldo, em Umbalbeira. Também meu sobrinho Hamilton Filho, filho de Baiaco, parabéns para eles. Olha aí é Francisquinha, a irmã de Baiaco, está parabenizando aí o Ailton, que é filho do Baiacão, parabéns.
7: Parabéns, parabéns, parabéns para você.
0: Parabéns também para Jaqueline. 6h38, Beatriz Conceição, aí é Bibi. Tereza de Muritiba, fala Tereza, bom dia, tudo bem, Tereza? Babalu de Muritiba, torcedor do Vitória.
8: Eduardo, bom dia, Reginaldo. Avisa aí, viu? Avisa aí que a carreta passou, viu?
0: Que carreta?
8: Passou, rapaz, atropelando tudo. A carreta rubro-negra. E diz aí a eles que lugar de chorar é lá em Salvador, é? No pé do caboclo. Tchau, obrigado.
0: Olha aí esse Babalu, rapaz.
8: E hoje é dia de Dia do Povão. Aí é o cara.
0: Valeu, Babalu. Bom dia, Denismar Maracujipinho.
9: Bom dia, Guedes. Bom dia, Reginaldo. Deus abençoe cada um de vocês. Um ótimo dia.
0: Bom dia pra você. Alô, Tita, na ladeira da cadeia. Meu amigo Carlos Alberto Tita, tá ouvindo o programa? Valeu, meu irmão. Um abraço pro encanador Maia. Bom dia, bom dia, bom dia. Vou ouvir Ailton, vou fechar com Jair Aragão, que hoje está igual a Pinto no lixo. 6h39, cadê, rapaz? Cadê Ailton? Cadê Luiz Armando? Bom dia, Luiz Armando. Fala, Ailton. Não consigo ouvir o áudio de Ailton. Não carrega, Ailton, seu áudio. Luciene está no Padre Piazza. Bom dia. Deixa eu ver se eu consigo. Desta vez ouvi o Ailton, que está em Santo Antônio de Jesus, torcedor do Bahia. Não consigo. Não, deixa eu ouvir Jair Aragão, ver se eu consigo aqui. Deixa eu ver se eu consigo Jair Aragão.
10: Bom dia, meus nobres amigos Eduardo, Reginaldo. Um bom dia muito, muito especial a essa galerinha de Governador Mangabeira, minha pátria em miniatura. Saudações rubro-negras. E passando, Eduardo, para dizer que o nosso Vitória, o melhor futebol brasileiro no momento. Amanhã não sei, mas hoje e agora é o Vitória. e o Vitória está sendo caçado em campo desde o jogo contra o Flamengo, que o Vitória vem caçado em campo. Mas se saindo e sobressaindo e conquistando vitórias importantes. Daqui a pouco a gente está na final da Copa do Nordeste, final da Copa do Brasil, oxalá, entre os quatro do Campeonato Brasileiro. Vamos para cima, Leão, o melhor futebol brasileiro no momento. Amanhã não sei.
0: Está empolgado, viu? Esse Jair Aragão está empolgadíssimo. Valeu, Jair, um abraço. Maísa de Muritiba, que Deus nos livre do mal. Valeu, Maísa. Ailton, eu acho que eu não consigo, ou consigo ouvir? Consigo ouvir?
11: Bom dia, Reginaldo. Bom dia, abençoada aí a todos. Quando mandei para o Lula, Barra Grande, Nalva, minha irmã, mesmo em Sapiaçu e todos os ouvintes da rádio.
0: Valeu. Valeu, Ailton. Terezinha, o que foi, Terezinha?
12: Bom dia, Eduardo. Bom dia, Reginaldo. Bom dia. Me bota para falar, por favor. Eu quero mandar um oi aí para o grupo da Primeira Igreja Batista. Quero mandar um oi para o grupo da Família Salles. Quero mandar um oi aí para Bruninha, filha de Vaninha. Mora aí na Ilha das Cobras. E todos os ouvintes.
7: Parabéns, parabéns, parabéns para você.
13: Hora certa.
0: 6h40 na Bahia.
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0: 6 horas e 46 minutos, 6 e 46 na Bahia. Estamos ao vivo na Vox FM 105.9, a Rádio do Bem. E estamos aqui porque Deus permitiu, é isso mesmo. Bom dia, excelente quinta-feira, hoje 21 de maio de 2026. Simplício está ouvindo o programa lá na praia, em Bom Jesus dos Pobres. E Raimunda da Pumba está em Cruz das Almas, o povo abençoado de ponta a ponta ouvindo o programa 6h47.
1: Você sabia o município de Camamur tem o pior desempenho do estado no índice de progresso social? Rapaz,
0: Camamur,
1: a cidade ocupa a 417ª posição entre os 417 municípios baianos. É o pior índice.
0: Então, 417 a colocação.
1: A 417.
0: A gente tem quantos municípios aqui?
1: 417 municípios.
0: Meu Jesus.
1: Meu Deus do céu.
0: Camamur,
1: município de Camamur, no Baixo Sul da Bahia, apresentou o pior desempenho do estado no índice de progresso social Brasil 2024. A cidade ocupa a
0: 417. Vá por mim. Vá por mim. Você vai pisar no tomate aqui.
1: Mais uma vez, você
0: posição,
1: tá. Posição.
0: Posição. Se a cidade de Abaíra.
1: A Bahia é a primeira. Então, Camamu é a última.
0: É a última.
1: 417. Pronto. Esse levantamento é nacional, hein? Não é a primeira vez que a cidade ficou na última posição, não, na pesquisa, não, hein? Com pontuação geral de 48,39 em uma escala de 0 a 100, Camamu também aparece entre os piores resultados do país, ocupando a 5.545 colocação entre os 5.570 municípios brasileiros analisados. Vou parar por aqui porque simplesmente isso deixa a gente triste, né? Porque não é possível uma coisa dessa. Tomara que esteja alguém ouvindo a gente aí em Camamu e passe a atuar com mais precisão, com mais amor, com mais carinho a cidade.
0: Ontem eu fui na feira de Muritiba, ontem na feira, na quarta-feira, a feira de roupas. Opa! A feira de lá ali no centro de abastecimento.
1: Pronto,
0: em Muritiba.
1: Na feira viva.
0: Eu vi um cidadão ontem dirigindo e com o celular, rapaz. Foi.
1: Ali embaixo?
0: Foi, rapaz. Cidadão dirigindo e com celular. Dirigindo e com celular. Meu Jesus. Rapaz, aperta o cinto que o piloto sumiu. É, meu amigo. Rapaz. 6h50, o Guedes. Fala o nome, Guedes. Eu não vou falar, não. Eu não vou falar, não, rapaz. Eu não vou falar, não, viu? Não vou falar, não, seu Reginaldo. Giovanda, bom dia, Giovanda. Tá digitando aqui. Olha só, uma notícia chegou aqui. Um ex-candidato a vereador foi encontrado morto dentro de um carro em uma cidade turística aqui da Bahia, viu? Um ex-candidato a vereador lá da cidade de Porto Seguro, no extremo sul da Bahia, ele foi encontrado morto dentro de um carro na terça-feira em uma área afastada do centro de Trancoso, destino turístico da cidade. Segundo apurações, o corpo da vítima tinha marcas de tiro e sinal de execução. O veículo onde o homem estava pertencia ao irmão dele e foi emprestado antes do crime. A vítima foi identificada, o Edmundo Bento, 56 anos. Ele concorreu às eleições de 2024, mas não conseguiu se eleger. Além de ex-candidato, também era eletricista e muito conhecido na cidade. O corpo foi sepultado ontem em Trancoso com muita comoção.
1: Rapaz. 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
0: 6 horas e 52 minutos. Eduardo, vocês são muito engraçados, mas essa questão do celular ao volante é muito séria.
1: É seríssima.
0: É séria, questão de segurança. Aqui em Salvador, a pessoa, você passa raiva no trânsito. Passa raiva. Essa semana eu estava na porta de casa, eu moro na BA 502, próximo ali ao ponto certo. Eu estava ali, Reginaldo, sim, e o cidadão passou em alta velocidade, passou de moto em alta velocidade e com o celular filmando a alta velocidade, fazendo meu só de uma Deus mão só e fazendo a selfie.
1: Fazendo a selfie.
0: Fazendo a live.
1: Meu Deus.
0: É, meu irmão, é assim mesmo. Então imagine só. Imagine, ontem tinha um pulando quebra-molas. Pulando os quebra-molas da rua Geraldino Almeida. É. Cada pulo, meu irmão. Cada pulo que só Jesus na causa. Então fica difícil, né? Fica difícil.
1: É.
0: Você caminhando, você na calçada e o pessoal dando grau. É o grau, né?
1: Grau.
0: Jaci, cadê o Bahia agora, Eduardo? Você é Bahia, Eduardo? Não sou Bahia, não, rapaz.
1: Sim.
0: Eduardo, eu é sou Vitória. Torcedor do Vitória.
1: É.
0: Bom dia com o Vitória. Tem que respeitar o Vitória. Olha aí, rapaz. Botou aqui. Botou aqui que é Jaci. Tá vendo aí? Jaci, torcedor aí do Esporte Clube Vitória. O Centenário Clube Vitória. Que dia é o dia do trabalhador rural, Guedes? É segunda, dia 25, viu? Dia 25, sim. Vamos fazer homenagens aqui ao trabalhador rural.
1: É.
0: Quem é o trabalhador rural que podia vir no programa segunda-feira, sim, né? Convidar um trabalhador rural para vir cá. Trabalhador, agricultor, lutador, meu irmão.
1: Você pode vir, Gula?
0: Gula é difícil.
1: Gula é difícil.
0: Segunda-feira de manhã, mas mesmo assim o convite está feito. Pronto. Bom dia, Consa Motos. Consa Motos, Deus abençoe vocês. Alô, Jorge, alô, Neto, família aí. Família Honda em Muritiba, próximo ao ponto certo, na esquina ali da Rua dos Fiados. Agora tem as motos elétricas, viu? Alô, Valmir Júnior, agora tem moto elétrica, Valmir. Autonomia aí, ó. Um triciclo de R$13.800. Tem uma potência de 650 watts. Uma autonomia de 60 km por carga, rapaz. Olha aí. Tá vendo aí? Valeu! O Pardal tá aqui, ó. O Pardal quer voar. É, Pardal de Mangabeira e seu louro do Gravatar. Rimou, bom dia, Reginaldo.
1: Um abraço, bom dia a todos. Com a permissão de Deus, eu volto amanhã nesse mesmo horário. Deus abençoe a todos. Bom dia.
0: Bom dia, bom dia, bom dia. Excelente quinta-feira. Eu estou indo, mas com a permissão de Deus, ao meio-dia a gente volta com o segundo tempo do programa. Vem aí, Valmir Júnior, o amigão. E o Manhã 10.
2: 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Hora certa.
0: 6h55.
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0: Bom dia, meus amores. Bom dia. Bom dia.
1: Bom dia.
0: Bom dia, rapaz. Você tá bem? Tudo tranquilo, rapaz? Tá tudo certinho com você? Ai, meu Deus do céu. Ai, ai, ai, ai, ai. É hoje que o fogo cai, papita de papai. Oi, senhora.
2: É hoje que o fogo cai.
0: Gente linda, muito bom dia pra você aí, né? Tudo de bom aí. Aproveita que hoje eu tô feliz, cara, alegre, contente, sorridente, aqui no Manhã 10, bom dia pra você que tá aí do outro lado da City. E aí, tudo lindo? Tá tudo lindo? Tudo lindo! Legal, gente! Que bom estar com você, mais com você. Não tem coisa melhor, viu? Olha, a alegria do Senhor é a nossa força. E se você estiver passando por situação, lembre-se, Salmo 121, eleva os meus olhos para os montes, de onde me virá o socorro? O socorro vem do Deus Todo-Poderoso que criou os céus e terra. Pronto! Aí você guarda esses dois versículos e a vitória com certeza é completa, viu? Bom dia, gente! Bom dia! Bom dia para você que tá aí. Palavra pastoral com o pastor Valdomiro Pereira. Uma palavra de poder para você nessa manhã. Bom dia!
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4: Vamos ler a palavra de Deus no livro de Lucas, no capítulo 10, versículos 17, 18 e 19 e também o 20. Está escrito assim: e voltaram os 70 com alegria, dizendo: Senhor, pelo teu nome, até os demônios se nos sujeitam. E disse-lhes: eu vi a Satanás como raio cair do céu. Eis que vos dou poder para pisar serpentes e escorpiões, e toda a força do inimigo, e nada vos fará dano algum. Mas não vos alegreis, porque se vos sujeitam os espíritos. Alegrai-vos antes, por estar o vosso nome escrito nos céus. Amém. Meus amados irmãos e meus amados amigos, Jesus Cristo, durante a sua caminhada aqui na Terra, escolheu pessoas para realizar o trabalho de evangelismo, orar pelas pessoas, estar assim conduzindo as pessoas a se aproximarem de Deus para ir morar no céu. E me chama a atenção quando Jesus Cristo designou 70 discípulos para saírem evangelizando, o que aconteceu na caminhada daqueles homens? Eles voltaram com muita alegria. Porque, meus amados irmãos e meus amados amigos, quem serve a Deus tem motivo, sim, para viver feliz. E não foi diferente com aqueles irmãos, como também

pelo poder de nosso Senhor e Salvador Jesus Cristo. E em nome de Jesus, os demônios fugiam das pessoas. Em nome de Jesus, os demônios saíam das pessoas. E as pessoas eram libertas. E os discípulos, voltando para Jesus, com muita alegria, disseram a Jesus: olha, em teu nome, até os demônios se nos sujeitam. Ou seja, os demônios obedeciam à autoridade daqueles irmãos que estavam falando em nome de Jesus. E aí, meus amados irmãos e meus amados amigos, Jesus Cristo, então, continua conversando com os seus seguidores, com os seus discípulos, para o que estaria acontecendo durante toda a caminhada da igreja aqui na terra. E é o que tem acontecido durante todos esses anos. Quase 2000 anos já se passaram da fundação da igreja. É claro que já se passou 2000 anos do nascimento de Cristo, mas só depois de alguns anos é que Jesus Cristo aparece pregando ou ensinando as pessoas e dizendo que tinha chegado o reino de Deus. E a igreja então foi fundada. E durante esses anos tem se confirmado o que Jesus Cristo disse aos seus seguidores concernente o que estaria acontecendo. Ele disse: olha, eu vos dou poder para pisar serpentes, escorpiões e toda a força do inimigo, e nada vos fará dano algum. É o que tem acontecido com aqueles que servem a Deus. Deus tem dado poder, eles têm tido uma vida vitoriosa. Inclusive, quando nós falamos sobre uma vida vitoriosa, é porque, é claro, nós lutamos. E para alguém alcançar vitória, tem que lutar. Se alguém nunca lutou, se alguém nunca enfrentou dificuldade, não pode também dizer que é vitorioso ou não tem o sabor da vitória. Mas a igreja aqui na terra, enquanto ela viver aqui, e o próprio Jesus disse: neste mundo tereis aflições, mas tenha um bom ânimo, eu venci. E ainda está escrito também que nós somos mais do que vencedores em Cristo Jesus. Então nós vamos estar sempre vencendo, porque Jesus Cristo está conosco. Mas, meus amados irmãos, o que mais me alegra é que Jesus Cristo também fala com eles: mas não vos alegreis, porque se vos sujeitam os espíritos. Alegrai-vos antes por estar o vosso nome escrito nos céus. Esta é a grande alegria da igreja. Esta é a grande alegria daqueles que servem a Deus. Eu volto a lembrar, aqueles que servem a Deus têm uma vida aqui de vitória. Você, meu irmão, minha irmã, que está assistindo esse programa, eu tenho certeza que você tem tido uma vida de bênção. Não tem faltado na sua vida aquilo que você precisa para viver, aquilo que você precisa para a sua família, Deus tem lhe dado. E vai continuar lhe dando, mesmo que em determinado momento venha a luta e a dificuldade. Porque também está escrito que o choro pode durar uma noite, mas a alegria vem ao amanhecer. A bênção de Deus, ela está na sua vida e na vida da sua família. Mas o mais importante é o que Jesus disse aqui. É motivo para se alegrar com pão na nossa casa? É motivo para se alegrar com um carro ou uma bicicleta que Deus nos dá? É motivo para se alegrar pela nossa família que Deus nos deu? É sim. Tudo isso é motivo de alegria. É motivo de se alegrar em ter a oportunidade de ir para a igreja adorar a Deus? É motivo de alegria. É motivo de alegria vencer o inimigo das nossas almas? É sim. Mas Jesus disse aos seus seguidores: não se alegrem só por isso. Não se alegrem só por isso. E aí eu volto a citar um versículo
que eu cito sempre também,

que se nós esperássemos só nesta vida, seríamos os mais miseráveis. Mas nós não esperamos só nesta vida. A nossa maior alegria é porque temos certeza que o nosso nome está escrito no céu. E foi isso que Jesus Cristo disse aos seus seguidores. Ah, vocês não se alegrem só por isso aí não, mas se alegrem porque o vosso nome está escrito no céu. Meu amado irmão, minha amada irmã, eu não sei o que você tem enfrentado, mas eu sei que Deus tem te dado vitória, e a maior vitória que você precisa e que eu preciso é de morar no céu. O nosso nome está escrito lá. Jesus, perdoou os meus pecados, perdoou os teus pecados. E você, meu amigo, que não tem certeza de salvação, precisa também aceitar a Cristo como teu Salvador. Só Jesus é quem perdoa pecados. Só Jesus Cristo é quem liberta o homem e a mulher. Só Jesus Cristo é quem leva para o céu. Então aproveita esse momento, aceita Jesus Cristo como teu Salvador, visite uma igreja ou participe de uma igreja, leia a Bíblia Sagrada e com certeza o Senhor vai também te levar para o céu e você vai ter uma vida eterna de paz, de alegria e de muitas felicidades. Que Deus continue te abençoando, meu irmão, minha irmã, meu amigo e minha amiga. E vamos orar. Maravilhoso Deus, Pai que estás nos céus, eu te agradeço, Senhor, por tudo. Te agradeço pelo perdão dos pecados, te agradeço pela cura das enfermidades, te agradeço, Senhor, pelas bênçãos recebidas. E agora, meu Pai, eu te apresento as necessidades de cada um dos teus servos, mesmo daqueles que ainda não te aceitaram como Salvador. O Senhor tem a solução para todos os problemas. O Senhor é poderoso para curar as enfermidades. E eu te peço agora que visite aqueles que estão enfermos e com o teu poder repreenda as enfermidades. Eu sei, Senhor, que o Senhor é poderoso para resolver todos os problemas. Pai, visite a cada um e dê vitória em tudo pelo poder do teu nome.

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1: Vamos lá então, gente, vagas de emprego aí, né? Atenção, os interessados deverão ligar o DDD. DDD. Cadê, Valmir? Aqui, pô. 713202-2016 ou DDD 713202-2005 para o agendamento, tá bom? Então vamos lá. Ai, ai, ai, ai, ai, é hoje que o fogo cai.
2: Bom dia, lindo. Bom dia, dia lindo.
1: Dia lindo pra você. Gente, tá valendo pra você aí, né? Atenção, você que tá ligando aí, orando ao senhor, a porta aberta. Vamos lá, tem vaga para repositor de mercadorias, setor de perecíveis, escolaridades, ensino médio completo, experiência 3 meses, requisitos, disponibilidade para fechamento aí de loja, salário de R$ 1.814,16, benefícios, 2 vagas. Repositor de mercadorias, setor de mercadorias, mercearias na verdade, escolaridades, ensino médio completo, 6 meses de experiência, requisitos, disponibilidade aí de para fechamento de loja, salário de R$ 1.814,16, benefícios, 2 vagas. Pegou aí? Pronto, que legal, gente, bom dia! Enquanto o trânsito de Salvador congestionado está na entrada da Rua das Pedrinhas, né? Ali no Bom Preço, ali na entrada da Rua Ana Piedade, no Afrânio Peixoto. Também congestionado no Etno Wild, paralela. Todo cuidado é pouco, gente. Bom dia, bom dia!
2: Bom dia! Bom dia! Dia lindo!
1: Dia lindo pra você! Dia lindo, dia maravilhoso, repleto de paz, de bênçãos. Aliás, você merece ser feliz, viu? Pois é, merece mesmo. Bom dia, pessoal, aí você tá aí do outro lado, ouvindo a Rádio Fox FM. Obrigado pelo carinho da audiência, esteja ou estiver, aquele dia maravilhoso. Afinal de contas, você merece sim ser feliz.
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1: Pois é, bom dia, meus bom amores dia. Do rádio brasileiro, você que tá em casa ouvindo a gente, joga pra cima! Oi, fala aí, tá tudo bem com você, tranquilo? Deixa eu dar um aviso pra você, bem bonito, bem legal, bem saudável, bem cheiroso. Ah, deixa eu dar, né? Aquele algo especial pra você que tá aí de encontro com a felicidade. 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Pronto, tá tudo lindo aí, né? Pegou aí? Pronto, é só agradecer, né, gente? Só agradecer. 7h34, gente!
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0: que música linda, cara. Maravilhosa. Música show, show, show, show, show, show. Que música linda, cara. Meu Deus do céu. Alô, Bibi. Bom dia, Jessé. Meide, bom dia, Meide. Edson, Alexandre, Paulinho. Você tá bem, amigão? Você tá tranquilo aí? Tudo bem? Tudo lindo? Tudo mara?
1: Bom dia lindo.
0: Ai, pipoca bagaceira no caminho da feira que fazia poeira. Bom dia! Ai, meu Deus do céu, vamos embora, meu povo!
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0: Cara, deixa eu virar você pra tomar aquele cafezinho gostoso pra gente começar o dia bem, né, velho? Fala, meu amor! Bora, cara, bora! Chama Matilde aí! Oi, Matilde! Matilde!
3: Bora tomar um
0: esse café gostoso, tomei um café gostoso agora, cara, delicioso. Ai, meu Deus, regado com o quê? Mamão, ai, mamão é gostoso demais. Melancia, ah, melancia. Ai, meu Deus do céu, o que mais, cara? Inhame, ah, para com isso. Para com ovos estralados na manteiga. Aproveita que te alô. Cheguei, Brasil!
4: Cheguei, Brasil!
0: Pois bem, né? Brasil. Pois bem! Produção, meu BG, Brasil! Alô! Alô, dona da casa! Ai, a dona da casa está de saída! Alô! Alô, dona da casa!
5: A dona da casa tá de saída!
0: Oh, meu Deus do céu! Oh, meu Deus do céu! Vou pedir açúcar quem? Me diga! Oh, meu papito de papai! É hoje que o fogo cai! Bom dia, meus amores! Tá tudo bem com você? Como é que tá você, seu coração? Me conta tudo aí, cara! Me conta como é que tá seu coração, como é que tá sua mente, cara? Tá tudo bem? Tá sadia? Cara, eu sei que é o sistema, cara. Não é só o sistema, né? Que oprime, não é verdade? Esse sistema é um vampiro. Esse sistema é um vampiro. Edson Gomes, né? Edson Gomes. Mas deixa eu lhe falar uma coisa aqui, cara. Mas não é só um sistema, não, cara. Principalmente o mundo espiritual, né? O mundo espiritual tá complicado, man. Ô, man! O mundo espiritual tá complicado, man. É, Engel, é complicado, cara. Muita opressão, ansiedade, na verdade, poxa, resolver certas coisas. E quando, cara, aquele. Os amigos, entre aspas, estão ali, né? Estão ali fazendo o quê? Como é que é, rapaz? Não muda assim. Perseguições, né? Perseguições, cara, terrível. Perseguições, justamente com. Rapaz, terrível, terrível. Então, a vida nos imprime um ritmo assim meio complicado, né? Muito complicado. Pra isso, tem um detalhe, cara. A gente ou confia em Deus, ou então a gente derrete, cara. Ou a gente confia em Deus, ou a gente derrete, cara. Poxa, velho. E a conversa é séria aí, né? É séria. Ô, velho, eu vou pegar esse celular aqui, cara. Eu vou jogar no cesto, cara. Ele não tá recebendo comando. Pô, que celular desobediente, velho. Poxa, velho. Ah, não dá não, velho. Não dá não, velho. Poxa, velho. Não dá, cara. Olha pra aqui, velho. Não dá, velho.

0: Poxa! Opa aí, velho. Poxa! Ah, beleza. Ah, não vem falar nada não, hein? Não vem falar nada não, velho. Poxa! Araci não vem também não, Araci. Vixe. Alô, Fernando! Como é que tá, Fernando? Beleza? Bom dia. É o que, Jessé? Bom dia, paz do Senhor, Jesus Cristo, tô precisando de paz, velho. Cara, muita paz. Toda paz do Senhor é pouca, velho. Pra você ver como é que tá a minha situação hoje. Véio. Não vem não, cara. Poxa, velho. Cara, toda paz, velho. Toda paz que emana esse universo que vira sobre minha vida. Véio. Pelo amor de Deus, velho. Poxa, cara! O cara tá me seguindo porque eu acabei de falar isso. Bicho, poxa! Isso aí não é uma lamentação não, tá, gente? Esse poxa é um jargão meu, tá bom? Muito forte, por sinal, muito forte. Todo mundo fala poxa. Eu tô tentando aqui, enquanto não abrir esse celular, eu não vou fazer programa, não vou. Eu vou logo avisando, hein? Vai ficar aí congelado, porque eu vou... Ou abre esse aplicativo... Eu... Cara, bicho, ó. Vamos lá, meu Deus do céu. Poxa. É o primeiro celular maçã que dá problema, cara. Poxa! Eu vou comprar agora... Comprar o celular pera pra ver se dá certo, cara. Cansei. Poxa, velho. Ô, gente, é isso mesmo, cara. Quem não me conhece, eu sou assim mesmo, entendeu, mano? Amigão. Amigão sou eu, né? Na verdade, sou aqui. Vamos lá. Aonde é que eu tô aqui? Pronto. Agora eu acho que eu encontrei-me. Pronto. Gente, bom dia, meus amores. Bicho, que cara falso, meu Deus do céu. O cara tá aqui virado um TCT. Aí depois ele do nada, meus amores. Gente, é bem assim TV, viu, gente? É bem assim TV, eu já estive lá, tá bom? É bem assim mesmo, não muda nada. O cara tá lá, poxa, cinegrafista, cara, cadê meu maçã? Cadê minha uva passas, cara? Eu só vou entrar se tiver aí um suco de laranja bem... Ah, poxa, cara. Aí quando abre a tela, meus amores, tudo bem? Que prazer estar com vocês, meus amores. Poxa, tava contando as horas pra estar com você nesse novo dia. Esse dia maravilhoso de paz, de bênção, sabe? Eu ofereço a você um dia de paz e amor, beleza? Aí dá os comerciais. O cara tá lá. Poxa, velho, cadê meu suco, cara? Não chegou, velho. Essa porra, não vou entrar mais não, hein. Ó, três segundos. Ah, não vou não, cara, cadê meu suco? Cadê meus scripts? Cadê meus óculos? Cadê meu tudo? Cadê a produção? Só tem 5, quero 20. Um segundo. Oi, gente, tudo bem? Estamos aqui de volta, né? Teve um pequeno intervalo, mas estamos aqui pra falar de alegria, viu? Jesus está voltando.
1: Amanhã?
0: É, isso mesmo. Cara, não é todo mundo que tem que colocar a mão na sua cabeça não, viu, brother? Não é todo mundo que tem que botar a mão na sua cabeça não, tá bom? Ah, ele é um homem de Deus, é mesmo? Você já conhece ele mesmo? Já conhece? Já andou com ele? É mesmo? Título, meu irmão, todo mundo tem, até Neymar. Agora, futebol... Hoje, não. É isso mesmo. Não vem não, que vai levar. Não vem não, que vai levar. Não vem não. É isso mesmo. Não vem não. Poxa, cara, 20 horas pra poder abrir aqui uma aplicativa. Não sei o que tá acontecendo. Agora que eu consegui. Agora vai começar o programa. Gente, bom dia. Está começando o programa aqui. Esqueça tudo que eu falei, consegui abrir o aplicativo, tô de bem com a vida. Ô, Vivi, deixa eu falar, Vivi. É porque as mulheres falam pela emoção, né? A mulher fala pela emoção, né? A emoção, né? É igual a minha cunhada. Minha cunhada é o seguinte, ela viu um ladrão roubando o celular, amando de alguém muito importante nesse Brasil... E aí o cara levou o celular. Quando levou o celular, pegaram ele na frente, né? Deu tanto cacetada. Pá, pum, pá. Aí minha cunhada, vendo o bandido lá levando bofetada, pá, pá, pá, pá, pá. Ela fala assim, ó, oh, tadinho, ó, oh, deixa ele, tadinho, manhã, deixa ele. Manhã, yes. Aí chegou um cara e falou assim, olha o seguinte, ó, me dê o seu celular aí. Pra quê? Me dê o seu celular. Essa pra ver uma coisa, pegou o celular dela, pronto, deu o ladrão. Falou, amigo, leve esse aqui, que ela aqui não tem problema. Com ela não tem problema.
1: Não, não, seu ladrão,
0: cara, é mais ou menos assim o sistema, velho. Começando da gente, hein? O sistema só começa da gente, não é verdade? Pois é. Pra chegar até lá, foi nós que criamos. Isso aí, você fique tranquilo que o sistema já começa da gente, tá bom? Beleza. Deixa eu falar aqui rapidinho aqui. Aí a Vivi tá falando, por quê? Valmir, você não gostou do Neymar? Não, eu gosto do Neymar. Eu gosto dele, né? Eu gosto dele. O grande lance é o seguinte, é que... Era uma vez um grande piloto. Só pra você entender, Vivi. Era uma vez um grande piloto. Esse piloto pilotava de forma maravilhosa e levava no Boeing 3465 ou 765 mais de 400 passageiros. Nessa viagem, ele ia e voltava de olhos fechados. Um excelente piloto. Com o tempo, ele foi vivendo só de nome. E ele começou a ter algumas dificuldades para enxergar, né? Mas mesmo assim, o nome dele estava acima da dificuldade. Porque então ele se tornou quase cego, um míope. Ele não sabia distinguir uma nuvem com um urubu que é escuro, né?
2: Manhã,
0: mas aí, de repente, não. Mas ele é um grande piloto, um grande piloto. De repente, esse grande piloto vai pilotar uma aeronave com 460 passageiros. Detalhe, ele já não enxerga mais, hein? E aí, você pega esse voo ou não pega esse voo, hein, gente? É a mesma coisa de Neymar. Neymar foi um grande jogador, tá? Você sabe qual o problema que já aconteceu comigo? É? Isso aí, gente, olha, deixa eu falar uma coisa. Nada melhor que ser verdadeiro, né? Se bem que muitas vezes, quando a gente fala das nossas verdades, demonstramos fraqueza. Mas quando alguma pessoa ou qualquer pessoa acha que é fraqueza e passa isso na cara da gente, a gente manda logo, ô, velho, pô, você nunca será uma pessoa verdadeira como eu fui verdadeiro. Eu sou um cara verdadeiro. Então é o seguinte, eu já estive lá no topo, né? E uma das grandes quedas que levei foi a soberba. Porque achava que era um cara sensacional. E na verdade não era. Isso acontece com todo mundo. Aconteceu com Davi, né? Com Saul. Então quando Deus investe em você, você começa a crescer, crescer, crescer e acha que é. E você já começa já... Então eu, graças a Deus, eu tive essa experiência, né? E aí, pronto, cheguei no topo, pronto, me achei o bambambam. Bam, bam. Aí, o que Deus fez? Deus falou assim, minha esposa teve um sonho, e nesse sonho, isso aqui é pra glória de Deus, tá, gente? É pra glória de Deus e também pra mostrar a você que, na verdade, tome cuidado aonde você está. Nunca deixe a humildade de lado, né? Pra que a soberba não venha. Então você fica cego, quando você vê o grande, né? Não falta nada, é tudo pra você, né? Não falta nada, gente, na viagem, sabe? Poxa, na época, os melhores blocos e tal, então não faltava nada. Quando falava que não faltava nada, dinheiro muito bom pro sinal, você tá lá no topo e tal, capa de jornal à tarde e tal, até hoje tenho pra provar, tá? Quem quiser ver, eu trago pra você ver. Então, aí isso criou o quê? É soberba. Você, eu sou um cara bom mesmo, pô, sou um cara maravilhoso. Aí vai, porque todo mundo já começa a falar com você com certo medo, porque o cara pode, vai lá, que fala com o cara fica nervoso, chateado e larga a empresa. Era mais ou menos isso, mas maior tela. Então, eu falo assim porque isso é para a glória de Deus. Deus é que tem que ser glorificado. Pouco me importa eu, ou o que você pensa de mim também, não estou nem aí para o que você pensa, eu deixo de pensar. Estou nem aí. Não vou viver, né, da forma que você pensa. Eu não vou viver à mercê do que você acha de mim, ok? O que você acha de mim, eu agradeço. O pessoal pode achar, mas não vai mudar em nada. Mas a moral da história. Então, o que acontece? Eu peguei e... Aí eu fiquei e tal. Aí minha esposa teve um sonho. Um sonho foi o seguinte. Três pessoas batiam na porta. Aí falou assim, olha, cada um falou uma frase, né? Isso num sonho de minha esposa. Aí o primeiro homem falou assim, fala pro teu marido. Aí o segundo falou assim, que a partir de agora... Aí o terceiro e o último falou assim, é com ele. Aí quando ela me falou esse sonho, eu era cristão, mas estava tão cego com a grandeza, né? Tão, não faltava nada, cara, nada. E aí o que acontece? Quando ela me contou esse sonho, caiu as escamas dos olhos. Ih, rapaz, passei do sinal, velho, passei do sinal. Oxe, meu irmão, foram duas pessoas dessa leva quem o melhor foi também. Então não tem esse negócio de bom, de maravilhoso, de ser o bambambam, de achar que tá dominando as coisas, né? E assim tal. Hoje eu aprendi uma grande lição e agradeço a Deus pela lição que eu tomei. Hoje já recebi profecias e tudo mais e tal. Mas assim, hoje já não levo mais em conta esse tipo de coisa, graças a Deus, não levo mais em conta, né? Até porque eu já passei por tudo e tal. Mas por que eu tô falando isso? É o caso de Neymar, aí que vem o lance do Neymar. Então, eu, graças a Deus, aprendi a lição. Agradeço a Deus pelo que eu passei, porque se Deus não deixasse isso acontecer, eu estaria até hoje soberbo, né? Mas assim, para você chegar e falar na frente de todo mundo o que passou na sua vida, isso não, é questão de humildade, certo? Beleza. Tem gente que esconde as fraquezas. Eu não, eu falei das minhas fraquezas. Eu me tornei soberbo, né, vaidoso, porque o grande começa a lhe cercar. Então é muita coisa. E não falta nada, gente, não falta nada. Então o que acontece? Quando Deus fala assim, ah, então a partir de agora com você, pronto. Eu comecei a mover tudo com umas forças nos meus braços. Não deu certo. Queda na certa, queda na certa. Pronto, Deus me levanta de novo, mas aprendi a lição. Que tudo que vem para você é para a glória dele e não para você. Você tem que administrar a glória de Deus para a glória de Deus. Você está entendendo? É mais ou menos isso. Então, o que é que eu estou falando isso hoje? Muitas vezes Deus coloca você no lugar e você toma lá posse. Você começa a manobrar situações, né? Vou fazer assim. E achando que você está ganhando território, quando não está. Deus só está dando só para você, ó, a pipa, soltando linha. Aí você começa a dominar aquela área que Deus colocou para você administrar, de certa forma, com humildade. Mas você não, você quer mais. Você quer outro espaço, quer tomar o espaço do colega. Você quer tomar o espaço, você quer a glória para você. E Deus não é criança. Deus não é menino. Ele vai deixando você ir, né? Para que você amanhã depois... Não. Você lembra que você fez isso? É, por exemplo, Deus não castigou Davi antes que ele pecasse, consumisse o erro. Ele deixou consumir primeiro para depois passar na cara dele. Olha... Certa vez, um certo homem pegou uma ovelha que não era dele. Ele se ficou revoltado. Quem é esse homem? Me fale que eu vou matar ele. Esse homem é você, Davi. Então, mais uma vez, nem passar na cara. Ou seja, passar o que ele fez, né? Então, ele pagou o preço por isso. Mas o que eu estou falando é o seguinte, cara. Então, muitas vezes, você toma a iniciativa daquilo que não é seu. E você começa a dominar a área, tentando mais área, mais glória, mais glória. Isso te, né, te alimenta. E se você não tomar cuidado, a queda vai ser muito grande. É por isso que eu, na verdade, gosto de sentar atrás. Aprendi de forma muito violenta. Hoje eu só sento no fundo, amigão. Sento no fundo. Vamos ir! Oi, presidente. Pois não. Aí, beleza, é diferente. Mas de quando eu estiver aí, meu irmão, né, tentando mostrar para todo mundo, tentando dominar as coisas, achando que pode, até um tempo que devo dizer agora eu vou dizer a você o que você errou. Você errou naquilo que eu falei com você para não fazer. E você fez por quê? Não, Samuel, eu fiz porque é para pegar as ovelhas, sacrificar. Mas Deus te pediu isso? Não. Então você agora perdeu tudo e Deus levanta outro. Aí já foi. Pois é. É. Agora a questão do Neymar. É tudo a questão do Neymar. Então o Neymar viveu de glória. Jogou muito. Foi para Barcelona, Real Madrid. Jogou muito. Mas aí começou a ter as contusões, né? Contusões, contusões aqui, pá, caía. Fizeram meme que ele ficava rolando o campo todo, memes e memes, porque também não vou dizer que ele não era perseguido no campo. Era, mas também ele aproveitava essa situação e tudo era ibope, né? Tudo era ibope. Mas olha a história, isso foi ocasionando um cansaço, um desgaste. Por quê? Porque, na verdade, o que o pessoal queria, ele não tinha mais o futebol. Ele começava a rodar o campo, ele não avançava mais, né, para o gol. Ele fazia aquele rodeio todo, né, procurando espaço, aí cruzava, rodava com a bola, segurava a bola e tudo mais. Mas aí o que acontece? Ele mesmo jogava muita bola. Parou de jogar bola, parou. O Neymar parou de jogar bola. Hoje é um jogador comum, né? Olha o Campeonato Brasileiro. Me diga um lance aí que, na verdade, ele nem é artilheiro, tá? Nem artilheiro é. Mas por que você está fazendo essa cobrança com o Neymar? Não, porque ele fala o que ele é, na verdade. Né? Então as pessoas estão falando, por que não leva Neymar? Eu mesmo sou contra levar Neymar, tá? Eu só sou a favor de levar Neymar porque é a última Copa dele. Então seria uma forma de honrar ele pelo que ele fez pelo Brasil, jogando... jogo e tal, porque ele fez, então porque é a última Copa, tudo bem, mas ele não tá jogando esse futebol todo, tanto que ele ia ficar no banco, viu gente, ele vai entrar em segundo tempo, primeiro tempo, vai ser trocado, né? Porque, na verdade, ele está vivendo de glória. E quem entende de futebol sabe muito bem, né? Neymar joga um futebol normal, como qualquer outro, né? Perdeu de 3 por um time aí que... Então, eu gosto do Neymar, mas separa as coisas, não é verdade? Agora, para você levar a seleção brasileira até o final de tudo, você tem que levar um bom time, né? Tem que levar um bom time, porque se você não levar um bom time, o que é que acontece? É o que aconteceu, poxa, agora esqueci o Jessé, me lembra aí, Jessé. Me lembra de Jessé. O técnico da seleção brasileira que ganhou a Copa, tá? Ele ganhou a Copa. E aí, para poder fazer o mechan, com tantos treinadores na época, bons treinadores, chamaram ele de novo. Né? Isso aí para poder, questão psicológica, chamaram ele de novo. A Alemanha veio jogar com o Brasil aqui, no Brasil. Levou 7-1. As pessoas ficaram espantadas. Meu Deus, o que está acontecendo com o Brasil? Levou 7-1. Quem era o técnico? Quem era o técnico? Chamaram o técnico porque ele era o técnico da última Copa que ele tinha ganhado. Nome. Olha aí. Nome. Botaram ele com o nome. Quem ganhou foi ele. Então, vamos botar ele de novo, velho. Vamos botar ele de novo. Com muitos técnicos ainda, jogando muito bem, treinando muito bem seus jogadores. Mas chamaram quem? Esqueci o nome do rapaz, do técnico, rapaz aí, ó. Que levou 7-1 da Alemanha. Título. Nome não quer dizer nada, tem que ter ação, né? Então, Neymar não é aquele jogador mais. E não é por idade não, né? Ah, porque tá ficando velho. Não é isso não. É porque ele se acostumou com o nome. O nome é maior do que o futebol dele hoje. Então, ele foi levado para a seleção por 2 grandes motivos. Primeiro, porque é o seguinte, se o Brasil for eliminado nas quartas, que provavelmente isso aconteça, isso é fato, né? Se ganhar, é uma sorte muito grande. Porque hoje a seleção joga de forma muito superior ao Brasil, tanto que teve amistosos do Brasil aí, e o Brasil teve dificuldade para fazer gol. Empatou alguns times, perdeu alguns também, ganhou alguns, mas não foi na sua totalidade como era antigamente, né? Como era antigamente. Então é mais ou menos isso, cara, mais ou menos isso que eu tô te falando. Então o Neymar foi para lá, primeiro, porque se o Brasil fica nas quartas, vão dizer, ah, rapaz, aí o Brasil ficou nas quartas porque não levaram o Neymar. Para que isso não ficasse pesado para eles, se eles voltarem, não vai ser desculpa porque Neymar está lá. Segundo, porque é a última Copa de Neymar. Então é uma forma de congratular ele, né? De bonificar ele pelo que ele foi. Então, não é a última Copa, nada melhor que ele finalizar a Copa dele com essa oportunidade de fazer alguma coisa. Certo? Então é isso aí. É mais ou menos isso. Beleza? Eu pausei aqui e falei assim. Ah, não. Beleza, gente? Vamos aqui. Então é isso aí. É mais ou menos isso. É mais ou menos isso que eu tô te falando. Nada contra Neymar, a pessoa dele, não. É uma pessoa maravilhosa. Tem um coração gigantesco. A gente tá falando de futebol, né? A gente tá falando de engrenagem, de competição. Então, Neymar é um jogador normal hoje, comum, né? Ele tá vivendo o nome dele. É no nome. Tanto que o salário dele já reduziu drasticamente. Para resumir, ele já saiu do Barcelona, já não está mais no, né, no Paris Saint-Germain, não está né, na Arábia Saudita, não está mais, está no Brasil jogando no Santos quando ele saiu. Geralmente isso acontece quando o jogador está em fim de carreira. Porque o próprio time já chama um nome, que foi renomado em todos os lugares, para finalizar, né, usando o próprio nome do jogador. Para finalizar, não, trouxemos Neymar para o Santos, mas Neymar não é mais aquele. Vamos deixar bem claro. Espero que ele se dê bem, que jogue muito bem o futebol, que ele reaviva essa chama, né, de jogar muito bem, porque é gostoso ver alguém jogar muito bem, mas na verdade Neymar é um jogador hoje comum, né? Ele faz gol, tem partida que ele não faz mais gol, e era normal de jogar bola fazendo gol. Ele não entrava em partida se fazer pelo menos 2. No Paris Saint-Germain, ele fez, foi 3 gols, né? Logo de você ver. No Real Madrid, ele fazia 1, 2. Messi fazia também. Então, era comum o Neymar fazer gol. Quando o Neymar jogava, já tinha certeza que gol ia sair. Hoje não é mais assim, você irá entendendo? Veja o jogo do Santos e veja aí. A outra coisa é, segundo informações de algumas fontes, que eu não vou crer nisso, mesmo porque eu não vou acreditar em fontes, né? Porque todo mundo tem sua opinião, mas as pessoas descobriram que as contusões de Neymar batiam justamente véspera de aniversário da irmã, do aniversário do filho, casamento, não sei o quê, quando tinha algumas festividades. Aí fizeram essa análise. Não sei se vocês chegaram a ver isso aí, né? Que as contusões do Neymar assemelhavam-se com pré-eventos, como aniversário, casamento da irmã, aniversário do filho. Então ele largava, não vou dizer que ia, estou falando que falavam isso nas redes sociais, né? Nas notícias. Então ele deixava os momentos de festejos, de jogar com o time, para fazer o quê? Aniversário do filho, do casamento da irmã, aniversário da irmã, aniversário da mãe. Então, que batia certo com o jogo que já tinha previsto lá. Então, aí se contundia antes, aí ficava assim, né, se bancando e tudo mais. E aí descobriram que isso era

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1: Hora certa. Oito e sete. 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

Dança bem, cadê? Alô, Davi! Bom dia, Davi! Você tá bem, meu amor? Me fala aí, me conta a sua vida particular. Alô, gente linda, bom dia, vamos pra nossa enquete. A nossa enquete tá divertida hoje, vai falar muito de você. É. A nossa enquete é uma enquete que vai falar de você. E falar de você é bom, porque a gente sabe da vida dos outros. Saber da vida dos outros é bom, porque dá ibope, né?

Poxa. Pois é, gente, vamos lá. A nossa enquete de hoje é: qual a maior prova de amor que você possa ter com o seu semelhante? Olha que palavra linda que acabei de falar. Amor. Ai, o amor é lindo, amor é lindo, amor é lindo, amor é lindo. Certa vez, numa ilha, o Antônio vivia, ele e a esposa e a sogra. Existia um barquinho que cabia só duas pessoas, cara. Antes de ele entrar nessa ilha deserta e quase inesquecida, inexplorada, aconteceu um fato que ele ficou sabendo que aconteceu uma coisa muito terrível. E ele, de repente, chegou na ilha. Mas tanto a sogra como a esposa não queria ficar na ilha. Queria voltar, mas o barco só cabia duas pessoas. Então ele pensou: vou usar o meu amor. Vou usar o meu amor, meu amor. 8h13, gente. Meu amor. O que ele fez? Ele decidiu assim. Ele pensou assim: não, minha sogra, você vai com minha esposa. Pega o barco e volta pra capital, cara. Eu vou ficar aqui na ilha. Eu vou sobreviver. É importante que vocês duas saiam bem. Que coisa linda. Ele deu a jangada para as duas e ficou na ilha sozinho. A jangada só tinha condição de atravessar e chegar até o seu ponto final. Chegando lá, caiu uma bomba atômica. Acabou com a cidade toda. E ele ficou sozinho na ilha. Que amor lindo, cara! Então assim, vamos lá. Qual a maior prova de amor que você possa ter para o seu semelhante, tá? Dividir a pizza com alguém. Você tá com a pizza e de repente... Só que não é aquela pizza toda não, viu? Aquela pizza que você tá comendo, eu não vou aguentar comer, você dá para... Não, não é isso. É aquela fatia lá. Você tá comendo e de repente você vai dividir a fatia com alguém. Então, qual a maior prova de amor? Dividir a pizza ou entregar a senha do Wi-Fi? Bota aí, quero ver seu amor aí. Bota aí que eu quero ver. Ah, é a nossa enquete dessa manhã, gente. Qual a maior prova de amor? Dividir a pizza, aquela última fatia que você tem, ou entregar a senha do Wi-Fi? Cara, é difícil, velho, é difícil. Quando chega em casa lá, é, o vizinho lá em cima. Oi, Valmir, tudo bem? Como é que tá? Tudo bem? Como é que tá? Que legal, pô, nunca mais te vi. Aquele papo, poxa, rapaz, eu tô esperando ligação aqui de fulano. Pô, mas eu tô sem sinal, você tá lá em casa. Ô, Valmir, você empresta o Wi-Fi? Sem problema, tranquilo. É 465-6522. Pô, obrigado, Valmir, poxa, aí, tá. E aí, não liga ninguém, né? Não liga ninguém. É, Valmir, poxa, é, um cara não ligou, pô. Valmir, depois você se fala. Não, tudo bem. Ele vai embora, eu troco a senha do Wi-Fi. Bom dia! Não é público, cara, não é público, velho. Poxa, cara, poxa. É isso mesmo. Então qual a maior prova de amor? Dividir a pizza ou entregar a senha do Wi-Fi? Eu quero saber aqui de vocês, aonde vai o seu amor, né? Nem muito, nem imaturo, né? Ney é muito... Ah, tá. Neymar é muito imaturo. Na verdade, Vivi, eu vou concordar com você. Eu vou concordar com você. O que aconteceu com o Neymar é o seguinte, sabe? É aquele lance do filho. O filho nasceu e ele já começou jovem, viu? Ele já começou bom. Já foi sendo visto aí por grandes olheiros aí de futebol. Quando jogava na quadra, quando tinha 8, 9, 10 anos... Ele foi cedo pro Santos, né? Menino praticamente, né? Até começou a botar cabelo moicano, vestir sapato diferente, tornozeleira, aquele negócio todo, né? E tal, mas isso é... Tinha que ter uma pessoa, né? Pra estar colocando algo na... Mas é difícil viver. Falar é fácil, viver é difícil. Porque quando você vê o grande, né? E você vê que não falta nada pra você, pô, é difícil você se libertar dessa coisa. Você fica preso, né? É como se fosse um vício, né? Então, pô, você tá. O cara é podre de rico. Pô, tem um helicóptero, tem um avião, tem um jato, tem um jatinho, tem um helicóptero. Tem dinheiro que não acaba mais. Ele pode morrer, viver, morrer, viver, morrer, viver. Quatro vezes que não vai faltar dinheiro. Entendeu? Então, pra ele, ele não tem mais nada pra perder, né? Mais nada. Então, esse lance de glória,
né? De, poxa, vestir a camisa, de honra. Talvez até exista, mas não tanto quanto. Já aqueles que querem a oportunidade lutam para ter. Quando tem, é a coisa, é a mesma coisa demais, esquece que tem. É complicado, né? É difícil. Falar é fácil, viver é difícil, né? Eu também já vivi isso aí. Não é fácil não, minha santa. Não é fácil. É, não é fácil, mas assim, que dê tudo certo com a seleção brasileira, né? E que, na verdade, ele tem uma visão diferente, como já tá tendo, não sei. Mas vamos embora. E vamos embora. Cadê aqui a produção? Então, gente, qual é mais difícil pra você? Essa é a nossa enquete. Dividir a pizza ou entregar sendo Wi-Fi? Eu quero saber o que é que é mais difícil pra você, tá bom? Enquanto isso, eu vou dar um alô já já pro pessoal do Zap Zap com muito amor e carinho. 8h18, vamos lá.

0: Messias! Eu vou estar Messias, tudo bem, cara? Saudade de você, Messias. Castro Alves, bom dia, meu amigão!
1: Paz do senhor, irmão Valmir.
0: Fala, meu amor!
1: Aqui é o irmão Messias da cidade de Castro Alves. Eu estou aqui já ligado na Vox. E você que é uma
0: bênção
1: de Deus.
0: Obrigado, cara. Obrigado.
1: Essa programação dinâmica, alegre e participativa. Que Deus te abençoe. A Vox
0: faz parte da nossa vida.
1: Que Deus te abençoe, Deus te guarde. Quero mandar alô para minha esposa Júcia, minha filha Alice, para o pastor Zé Brito, lá no sítio do meio, viu? Para
0: olha
1: o pastor,
0: aí, cara.
1: Pastor Eliseu, na cidade de Castro Alves, presbítero Israel Bispo, presbítero Paulo Roberto, diácono Antônio Nery, Ramon Nery, Ademado, na cidade de Castro Alves, diácono Gilberto, na cidade de Sapiaçu, irmã Maria, na zona rural, lá de Macaúbas. Que
0: olha
1: Deus te abençoe,
0: aí, cara.
1: Cidade de Sapiaçu, para Bel do Leite, para Ivanildo do Gesso, na cidade de Castro Alves. Que Deus te abençoe, irmão Valmir. Um abraço, meu querido Castro Alves. Olha, chovendo, viu?
0: É
1: Castro
0: mesmo?
1: Castro Alves tá chovendo,
0: cara.
1: Mas estamos aqui. Que Deus te abençoe, bom dia para todos de A a Z.
0: Parabéns, meu querido. Alô, Carmelita, bom dia.
2: A paz do Senhor Jesus, irmão Valmir.
0: Mas, querida! Eu
2: mesmo, para te desejar um bom dia, meu irmão.
0: Que legal!
2: E para também a sua família, também para os cooperadores deste programa, para todos os ouvintes de A a Z. Que o anjo do Senhor acampe ao teu redor, te guarde e te proteja, meu irmão. A palavra do dia é clama a mim, responder-te-ei. E anunciar-te-ei coisas grandes e firmes que ele sabe. É o livro de Jeremias 33:3.
0: Valeu,
2: meu irmão. Deus te abençoe, te guarde e te proteja, meu irmão. Te livre de todo mal, de todo perigo.
0: Obrigado.
2: Bem, valeu aí, convidou o de Sarão, meu grupo aqui, do nosso irmão aqui do Ciclo de Oração.
0: Grupo Rosa de Sarão.
2: Também os irmãos do grupo Remi de Jerusalém. Muitos irmãos, muitas irmãs, tá te ouvindo, meu irmão. Oh, fica
0: obrigado,
2: com Deus.
0: Obrigado, fico feliz. Gente, ó, a nossa enquete dessa manhã maravilhosa, qual a maior prova de amor que você possa ter para o seu próximo é? Dividir a pizza, aquela pizza que você tem na mão, vai dividir, né? Ou dividir a senha do Wi-Fi. Ah, que lindo! Que amor maravilhoso. Vamos embora. Eu tô esperando você responder.

0: Olha isso aqui, cara! Não acredito! Poxa!
1: Para com isso, velho. Deixa disso. Poxa! Alô, mano, velho. Me conta tudo aí, sua vida particular. Chão, chão. Galera, bom dia. Deixa eu me apresentar, pessoal. Quem é esse cara? Pessoal falando, perguntando aqui. Valmir Júnior, conhecido como carinhosamente Amigão, cara. Quero fazer amigos, pô, vamos amigos, amigos, amigos, amigos até morrer. Vamos amigos, eu vou mandar o pix pra você. Somos amigos, amigos, unidos, unidos até morrer. Oh, meu Deus, oh, meu pai. Somos amigos, manda logo o seu pix que eu mando pra você. Poxa, cara, poxa, meu Deus do céu. Berenice, bom dia, meu amor. Você tá bem, cara? Me diga que tá tudo bem com você, já sei. Tá tudo bem com você, amigão? Como é que tá seu espírito, sua alma, seu corpo, sua mente, cara, sua vida financeira? Me fala aí, brother! Você tá na restrição, cara? Eu tô aqui pra ajudar, brother. Se precisar de mim, eu divulgo aqui sua vida pra todo mundo ouvir. Pronto! O que mais? Como é que é? Larissa, eu acho que é Larissa. Larissa, bom dia, Larissa. Você tá bem? Você é tão interessante. Olha. Nada, que isso. Para com isso, sou um cara humilde. A humildade mora dentro de mim. Para com isso. Pô, olha que coisa linda. É tão bom ver isso, sabe, gente? Não tem salário que pague isso. Epa, meu chefe, já bota na folha aí no final do mês. Eu tô falando aqui só literalmente. Ah, a Larissa falou assim, poxa, você é tão interessante. Ah, para com isso, cara. Fiquei tão feliz, velho. Ah, para com isso. Você me deixou agora bem assim, cara, restrito. Ah...

0: Pois é, gente, linda canção. Alexandre, Lúcio, Salva Vida, na super mega programação da Vox FM, a Rádio do Bem. Fala você, gente, nossa enquete continua. Qual a maior prova de amor que você possa dar para uma pessoa, né? Dividir a pizza, aquela única fatia que você tem, deliciosa. Ou entregar senha no Wi-Fi. Qual o mais difícil para você, né? A pessoa fica meio cabreiro para responder. Eu mesmo, nem pizza, nem Wi-Fi, brother. Não tô nem aí. Nada. Você disse, mas você não é bom? Eu sou bom sim, cara. Bom. Muito bom. Alô, Baiaco! Bom dia!
1: Bom dia, Balmir!
0: Oi, meu amor!
1: Te abençoe,
0: obrigado.
1: Eu mando a paz, Sou Jesus, Pazé de Valença, é o bispo, né? O táxi. Irmã Raimunda da Pomba.
0: Poxa,
1: irmã
0: cara.
1: Leninha, irmã da Olena, Helena do 135. Fabim Portugal, Gegel da Miudinha, Paulinho Pintor, todos meus irmãos em Cristo Jesus aqui de Cruz das Almas. Meu irmão, eu quero parabenizar hoje meu filho, Hamilton.
0: Aniversariando
1: hoje, toda a minha família abraça ele hoje. Feliz aniversário, Hamilton.
0: Hamilton, abraço você.
1: Parabéns pra ele, viu, meu irmão?
0: Parabéns.
1: Hamilton.
0: Parabéns pra você.
1: Filho de Baiaco, Deus abençoe,
0: irmão. Muitos anos, muitos anos de vida. Hamilton, parabéns, cara. Receba um abraço aí de toda a equipe da Vox FM. Você merece, Baiaco. Parabéns, Baiaco. Vê se manda uma fatia de bolo pra mim, por favor, viu?
2: Bom dia, Valmir.
0: Oi, meu amor. Pode falar,
2: abraçando, pastor Saúl.
0: Olha aí.
2: Zé, Vitor, outro tanto, Zé, Joga, Bilguinha, todos.
0: Ô,
2: Valmir, eu deixo para a meditação, salve de hoje. Salve 23, o senhor é meu pastor, nada nos faltará. Bora tomar um cafezinho, aproveitar que tá quentinho, Cheguei, Brasil.
3: Bora tomar um cafezinho,
0: Foi de surpresa, né, velho?

0: meu amigo, DDD75, final do telefone 3183, alô, bom dia.
1: A paz do Senhor Jesus Cristo, Ivani.
0: Oi, querida.
1: Basta a mim, Ivani, eu quero te pedir para, se possível, for passar um livro de Chico Carvalhais, É Uma Saída.
0: Ah, Uma Saída. Eu vou ver se essa música aí, porque essa música aí, eu tô precisando de todas as palavras aí. Uma saída, eu tô precisando de três saídas, na verdade. Né? Eu preciso de três saídas. Mas eu vou ver essa música. Geralmente quem faz agora as petições das músicas é a Mônica, o Alene, Gisiel ou o grande louco Tuara. O meu grande amigo aqui, cadê o amigo? Cadê? O Carlos Menezes. Então aqui é mais alô pessoal, aniversário, né? Salmos do dia, enfim, né? Para não ficar tão igual, os programas ficarem iguais, né? Aí eu posso alguma coisa ficar diferente, mas ficar tudo para a mesma coisa, né? Entendeu? Ah, pô, tem que pensar um pouquinho, né, mano? Mano, tem que pensar um pouco, né, mano?

0: que maravilha! Oh, meu Deus do céu! Oi, oi, oi, oi, oi, oi, oi, oi, Pacito!
1: Brasil!
0: Ah, que maravilha, papá! Olha, papá! Que maravilha, Pacito! Oh, maminho, mamaminha, olha, minha! Ai, que bagunça santa, meu Pacito! Oi! Ah, com muito amor e carinho, pelo princípio que eu crio nas reclamares de que é bom. Ah, mamãe, meu amor é meu, para com isso. Ah, não, para tudo. Ah! Poxa, cara, minha música não saiu, cara. É, mano, bom. Cadê a música, cara? Tá onde? Manda ver aí, produção, manda ver, manda ver.
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0: Ai, maravilha, né, gente? Poxa, coisa boa. Ah, para com isso, não é? Ah, bom demais.
1: Em primeiro lugar.
0: Ai, meu Deus do céu, gente. Me ajuda a melhorar aí, vai. Vai, vai, me ajuda a melhorar aí, pô. 8h48, bom dia, gente.
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0: Serra. Eu sou Serra. Poxa, cara. A nossa enquete, gente, qual a maior prova de amor que você possa ter pro seu próximo? Dividir a pizza, aquela única fatia que você tem, ou entregar a seu Wi-Fi? Segundo informações aqui, gente, melhor entregar a pizza do que entregar o Wi-Fi. Gente falou assim, pra mim, nenhuma coisa nem outra. Outro disseram, não posso dar pizza se eu tiver com duas. Ou não, entrega até a senha do Wi-Fi, portanto que eu mude depois. Ah, perfeito. Sinceridade é tudo, gente. Sinceridade é tudo, meus amores. Ah, pra que mentir, hein? Ah, mentir pra quê, velho? Fala a verdade, eu não dou senha pra ninguém, poxa. Ah, vai catalada, velho. Ah, vai lá, cara. Ah, se for assim em casa, não, é pra familiar, tudo bem, né? A família vai, pá, pá, pá, pá. Tem problema, pá. Ah, para aí, velho. Ai, poxa. Vamos lá, meu povo. 8h52, gente.
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0: Alô, Lisbel, como é que tá você? Lisbete, Lisbete, bom dia, meu querido! Alô, doutor Colosso, como é que você tá? Tudo bem com você, doutor Colosso? Um beijo, cara! Ô, meu Deus do céu! Gente, tudo embora, galera. Tudo embora, volta amanhã às 7h30, né? Isso nosso grandioso Deus permitir, se grandioso Deus permitir. Alô, minha querida Vivi, minha amiga Vivi Gessé, meu grande amigo, Neite, Esther, Jardel, forte abraço a vocês, meus amigos. Cara, foi muito bom, cara. Meu Deus do céu, já vou chorar. Vou chorar. Desculpe, mas eu vou chorar. Na hora que eu vou mandar. Eu vou bater no meu coração. O que é aqui hoje? Eu sei, aqui mandou aqui. Quem foi? Israel Bispo mandou uma mensagem aqui, né? Para hoje, que Deus encha aí o seu coração de fé, seu dia de pai, né? E que o Espírito Santo de Deus te cubra de bênção, cuidados e proteção. Deus abençoe a sua vida. Amém. Valeu, o Israel Bispo de Castro Alves. Obrigado, hein? Manuel Gomes de Muritiba. Obrigado, amigão. Tudo de bom? Vem aí! Ai, ai, ai, ai, ai. Quem? A Lene Lima. Pelo Cé Deve Você, né, gente? Valeu, forte abraço. Fui!
1: Hora certa.
0: 8h09.
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1: Olá, bom dia, bom dia. Bom dia para você, com a paz do nosso Senhor Jesus Cristo. Hoje é quinta-feira, dia 21 de maio de 2026. Eu desejo para você uma excelente quinta-feira, que Deus abençoe o seu dia, né? Você que está aí ligadinho na programação CEADEB e você nesta manhã de quinta, né? Eu desejo um dia de excelência. Você que está aí acompanhando a Vox FM 105.9, a Rádio do Bem, né, que tem um projeto, tem feito uma obra missionária, que é levar a palavra de Deus até você que está aí do outro lado. E o versículo de hoje... Já vamos nos alegrando, viu? Acorda, viu? E se alegra, porque Deus é contigo. E o versículo de hoje, vamos nos alegrando, que a palavra de Deus, ela é fiel em nossas vidas. Hoje o versículo se encontra no livro de Salmos 124, versículo 7, que diz assim: escapamos como um pássaro do laço dos passarinheiros. O laço quebrou-se e nós escapamos. O Senhor tem dado livramento para todos nós. O Senhor Jesus, com a sua misericórdia, continue, né, guardando você, a sua vida, a sua casa, a sua família, né? Muitos são os livramentos que Deus tem nos dado. Alguns nós conseguimos ver, né, conseguimos acompanhar, e outros nem conseguimos ver. Então o laço se quebrou e nós escapamos nesta manhã de quinta-feira. 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Vamos começar o dia. Bom dia e bom dia. Bom dia! São exatamente 9:03 da manhã. E vamos ouvir o louvor da Levita Adriana, Não Questione.

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1: Eu sinto a tua presença nesse lugar, Deus. O Senhor não falha. 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

0: 9h13. São exatamente 9h13 da manhã. E você ouviu aí o louvor de Levita Adriana, Não Questione, e Kemily Santos. Deus de obras completas, Deus tem muita coisa para fazer na tua vida, creia. Continue firme na presença do Senhor. E vamos às primeiras participações nesta manhã de quinta-feira. E agora nós vamos ver agora as participações, ouvir as participações com os nossos ouvintes. Estão aí ligadinhos na Vox FM 105.9. E se você quer participar, mandar sua mensagem, pedir seu louvor predileto, você pode estar enviando sua mensagem para o número 75983706060. Será que eu falei rápido e você não anotou? Então vou falar mais devagar. 75983706060. E você pode estar sim participando da programação CEADEB e você. Os ouvintes estão aqui ligadinhos, enviando aqui suas mensagens. Vamos ouvir agora Manuel do Táxi.
1: Bom dia, Lênia, Pai do
0: Bom
1: Senhor.
0: Bom dia, Pai do Senhor.
1: Estou chegando nessa manhã abraçando Pastor Saul Israel Bispo, Adalto Dantas, Paulinho Ventor, Antônio Baixo Santana, Lázaro, Baiaco, e parabenizando o filho
0: Deus
1: de Baiaco,
0: abençoe.
1: Que aí o aniversário de hoje, que Deus abençoe grandemente, gostaria de ouvir, se possível, Não Tente Sozinho, de autoria de J. Neto. Excelente quinta-feira para todos, de A a Z.
0: Aí, um feliz aniversário para o filho de Baiaco, que Deus abençoe, Manuel do Táxi aqui, mandando parabenizando, que Deus abençoe, muitos anos de vida,
2: parabéns,
0: paz, saúde, muitas
2: parabéns,
0: alegrias.
2: Parabéns pra você.
0: Tem também a participação de Rosa, de Cachoeira.
3: A paz do Senhor, Lene.
0: Paz do Senhor, minha irmã.
3: Que Deus abençoe nosso dia. Como você está? Como passou
0: tudo
3: o dia
0: bem.
3: Hoje, à noite? Aqui está tudo na paz.
0: Tudo bem, graças a Deus.
3: Manda um alô aí para todo meu povo aqui, minha gente, a Iraci, Adelmo, meu filho, maravilha.
0: Aí um Adalto, abraço.
3: Meu filho, Adelmo, Mário e família. Amado e família, todos os dias aí.
0: Amém.
3: Se possível, toco o hino da harpa número 77.
0: Amém. Que Deus abençoe, minha irmã. Que Deus continue abençoando a sua família, a sua vida, a sua família e todos os seus. Tem também a participação de Nena, de São Gonçalo dos Campos.
4: Minha irmã, Pai do Senhor, aqui é a irmã Nena, de São Gonçalo dos Campos. Quero agradecer a Deus por mais um dia de vida.
0: Amém.
4: E eu quero pedir o louvor, o milagre do batismo com Daniel e Samuel, oferecendo a todos nesta manhã.
0: Amém. Que Deus abençoe, minha irmã. Tem também a participação de Maísa, de Muritiba. Bom dia, Pai do Senhor. Mandou um alô para as minhas colegas. Aqui no Colégio Duque de Caxias, toca para mim, Lene. E para você e toda a sua família, todos que estão na escuta. Aí ela mandou aí uma mensagem aí, mandando um alô aí para todas as colegas de Maísa no Colégio Duque de Caxias. Que Deus abençoe a todas vocês. Um bom trabalho aí a todas vocês. Tem também Manuela de Cercadinho. Manuela mandou a mensagem.
5: A paz do Senhor Jesus, irmã.
0: Bom dia, Senhor.
5: Quero agradecer a Deus por
0: Amém.
5: Tudo que o Senhor tem feito na minha vida, na minha família. Irmã, manda um alô para todos aqui no Cercadinho, a irmã Claudinha.
0: Um alô aí para todos no Cercadinho.
5: A tia Kátia, minha sogra Joanice, Edinaia.
0: Um abraço,
5: manda um
0: alô
5: para
0: todos.
5: Irmã Maria Nucipual, a irmã Joelma, Laysa, Maiara e o Levita Guilherme. E para a irmã Olga, em Governador Mangabeira. E um alô para o pastor
0: Que Deus
5: Luiz,
0: abençoe.
5: Em Buritiba, sua esposa Andréa, minha pastora. Bom dia.
0: Um
5: e
0: alô aí para todos.
5: Das mulheres, em Governador Mangabeira, todos convidados.
0: Eita, Glória. Tem também a participação de Zenildo de Brejões, a parte do senhor Lene Lima, que é Zenildo. Se possível tocar o hino de Daniel e Samuel, viúva sem nada, ofereço para minha esposa Daniela e para minha enteada Alanderline. Aí que Deus abençoe a família de Zenildo de Brejões. Maria de Lourdes de São Gonçalo dos Campos, Pai do Senhor, peço oração pelo meu filho Marcos, que está dentro de Lodebar. Coloco o nome dele no livro de oração. Jesus abençoe a todos. E você, irmã, continua junto com Mônica, que está fazendo esse programa muito bem. Jesus te abençoe. Amém, minha irmã. Que Deus abençoe. É o direcionamento de Deus, né? Mas Mônica logo, logo estará de volta. Val, de Portão Governador Mangabeira. Portão Governador Mangabeira.
6: Bom dia, minha irmã.
0: Bom dia,
6: Pai
0: minha
6: do
0: irmã.
6: Senhor Jesus. Senhor. Estamos aqui na Serralheria Sonhos de Deus trabalhando.
0: Deus
6: estamos
0: abençoe aí os trabalhadores.
6: Quero mandar a paz do Senhor Jesus para todos de AZ. Um alô
0: amém,
6: para minha esposa Georgina, meus filhos Miguel e Miriam. Se for possível, minha irmã, passa um louvor para nós ouvirmos aí. Paulo Neto, em meio ao vendaval, feliz a todos de AZ. Desejo a todos um ótimo dia, dia abençoado e produtivo na presença do nosso Deus.
0: Amém, que Deus abençoe, meu irmão. Tem também a participação de Suzana e Carlos Silva de Cruz das Almas. Bom dia, paz do Senhor Jesus. Se possível, tocar o louvor de Shirley Cavalhais. Há uma saída. Bom dia, Deus, Leine, que Deus esteja contigo. Sempre que for, toque para mim o louvor de Shirley. Amém, Suzana, que Deus abençoe o seu dia, a sua família. Tem Conceição também de Sapucaia.
7: A paz do Senhor Jesus do Senhor, Cristo, irmã Leine. Deixando um alô aí para minha prima Nata Bela.
0: Aí um alô
7: para... Nenga e Ziel.
0: Deus
7: e para Leu, irmã Leu aqui na Sapucaia, irmã Albiracira e toda a família.
0: Amém.
7: E vou te pedir, irmã, um louvor. Parece de ferro a porta fechada, o céu é de bronze. Passa esse hino aí para eles. Coisas do meu Deus, aleluia, louvado seja Deus.
0: Amém.
7: Deus te abençoe. Um cheiro, irmão. Um abraço.
0: Um cheiro.
7: Alô aí pra Mônica. Saudade, viu, Mônica?
0: Mônica já estará de volta para vocês matarem a saudade aí. Um abraço pra Mônica. Um alô, né? Um abraço apertado para a nossa querida Mônica Costa. Também tem a participação de Rosa, de São Miguel das Matas.
8: Bom dia, irmã Aline Lima.
0: Bom
8: Pai
0: dia.
8: Pai do Senhor, minha irmã. Que Deus te abençoando, minha irmã.
0: Amém.
8: Te fortalecendo a cada dia. Que as bênçãos do Senhor sejam sempre derramadas na tua vida,
0: amém,
8: tua casa e tua família.
0: Na sua vida também, minha irmã.
8: Minha irmã, se possível, eu quero ouvir o louvor de Jota Neto, na alegria ou na dor.
0: Amém, que
8: Deus
0: abençoe.
8: Todos vocês aí da Vox e todos os ouvintes de AZ.
0: Amém.
8: Uma abençoada quinta-feira. Um abraço para a irmã Mônica e o irmão Javiel.
0: Amém. Tem também a participação de Ed Carlos na tabela em Cruz das Almas. Bom dia, Pai do Senhor Jesus. Aqui quem fala é Carlos. É, queria mandar uns parabéns para a Bianca. Eita, parabéns para a Bianca. A Bianca está fazendo aniversário hoje.
2: Parabéns, parabéns, parabéns para você.
0: Feliz aniversário, Bianca. Que Deus te dê muitos anos de vida. E vamos agora ouvir o louvor de Daniel e Samuel, Inexplicável.

0: 9 horas e 30 minutos, são exatamente 9 horas e 30 minutos. Você ouviu aí a música de Daniel e Samuel, Viúva Sem Nada, e Dalete Hungria e Elian Oliveira, Coisa do Meu Deus. É Coisa do Meu Deus fazer o mar abrir. Agora vamos com os clássicos da Vox.
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0: Aí a canção Não Enterre o Talento, uma das músicas conhecidas do cantor Valdomiro Silva, lançado no álbum Fonte d'Água Viva em 1990. É uma letra forte de exortação espiritual, baseada na famosa passagem bíblica da parábola dos talentos, Mateus 25, de 14 ao 30, que traz uma mensagem sobre a responsabilidade e a fidelidade cristã. Certo. 9h36. São exatamente 9h36 da manhã. E vamos com mais participações com eles, os queridos ouvintes, as queridas ouvintes. Um alô para você que está aí ligado na programação da Rádio Vox FM 105.9. Tem a participação aqui de Lázaro, de Muritiba.
1: Bom dia, minha irmã.
0: Bom dia, meu irmão.
1: Que a paz do nosso Senhor e Salvador Jesus Cristo seja sempre contigo, minha querida, todos da Vox.
0: Amém.
1: Que a Vox é uma grande bênção em nossos lares.
0: Amém.
1: Né? Eu gostaria de mandar um alô para tia Inha, tio Pio,
0: um mamãe
1: Luzia na Rua do Tanque, tia Bira, tio Luizinho na Rua do Tanque, José Luiz Santana, meu amigo Manuel do Táxi.
0: Amém.
1: Tia Meleiro Manteiga, minha irmã Vânia, Maestro Jovino Batista Peniel, minha prima missionária Loide Cachoeira e uma amiga da minha mãe em consideração.
0: Que Deus abençoe a todos.
1: Freitas, amiga da minha mãe em consideração, Biraci Silva.
0: E um alô aí para todos.
1: Deus abençoe a quinta-feira de
0: todos
1: nós.
0: Deus abençoe. Amém.
1: E
0: glória
1: eu
0: a Deus.
1: De louvor, preciosidade. De Damares, dedico a todos esses que eu citei e os demais ouvintes, Lucia Deb e você.
0: Amém, meu irmão, que Deus continue te abençoando, a você e a sua família também, a todos os ouvintes que você citou aí, todas as pessoas que você citou, que um forte abraço, né? Um alô para todos. Tem também a participação de Jussara em Cruz das Almas. Bom dia, Pai do Senhor, gostaria de pedir um hino, Não Me Deixe Esquecer, da Valesca. Ofereço para minha mãe, Teodora, Ivete, Mari, obrigada, na UFRB. Um ofereço também para Ivonete, Thalita e Tâmara, na Embiara. Aqui é Jussara. Um alô, Jussara. Um abraço para todos aí. Josinete, também de Feira de Santana, mandou aqui sua mensagem, seu alô.
2: Bom dia, Lênia. Paz
0: Bom
2: Senhor.
0: Dia, paz do Senhor, meu irmão.
2: Estou ouvindo a Rádio Vox. A Rádio do Bem.
0: Amém. Ô, Glória.
2: Santana. Aqui em Feira o sol está brilhando, viu?
0: Eita,
2: e
0: Glória!
2: Gostaria de ouvir louvor aí com Daniel e Samuel, Poporri da Viola. E manda um alô para Davi, meu filho, que ele está aqui ouvindo.
0: Que Deus abençoe aí, um alô. Tem também Marilene do Alecrim.
3: Bom dia, minha irmã. Para
0: Bom
3: o Senhor
0: dia,
3: Jesus.
0: Pai do
3: Jesus
0: Senhor.
3: Continue te abençoando, você e toda a tua família.
0: Amém,
3: quem está
0: irmã.
3: Falando aqui é Marilene do Alecrim. Mandar um alô aí para minha igreja, Pentecostal, Sabor da Terra.
0: Amém,
3: minha pastora,
0: que Deus abençoe.
3: E toda a minha irmã da igreja. Se possível for, coloca o louvor para mim da harpa 280. Em nome do Senhor Jesus, que te agradeço muito, minha irmã.
0: Amém.
3: Eu sou fã dessa rádio, eu não falo todo dia porque meu celular está travando.
0: Ô,
3: meu
0: Glória, irmão, mas
3: continue te
0: abençoando. Deus vai te dar um celular novo, minha irmã. Glória a Deus, obrigado pelo carinho. Teve também Israel Bispo.
4: Bom dia, Pai do Senhor Jesus.
0: Pai do Senhor, meu irmão.
4: Tudo bem, Deus abençoe.
0: Deus abençoe também.
4: Deus abençoe a direção e a coordenação da Rádio Vox. Como sempre, agradeço a Deus por tudo e sempre trabalhando. Eu e meu irmão Bila.
0: Aí, um abraço.
4: O ajudante aqui, o servente, trabalhando e mais ligado no programa CEADEB e você. Manda um alô aí para a irmã Mônica Costa, nosso irmão Gisiel Rodrigues e a toda a equipe da Rádio Vox de Salvador, de Muritiba.
0: Amém, que Deus abençoe.
4: Também mando um alô para Manuel do Táxi, Raval, Baiaco, Fábio, Rádio Técnico, Dadane Bebe Água, Presbítero Manuel Carlos, Loteamento São José, e Presbítero Israel Pacheco, João Batera lá no Bebe Água, o pessoal lá da Adecal da Embira, Adecal Pouca da Mata, Adecal.
0: Amém, que Deus abençoe,
4: da Baixa do Tupinha, Tabela. e a todo o povo de Deus, irmã Cíntia, Tiago, tecladista, Thalita, Jorge, Papada.
0: Amém, glória a Deus.
4: E também para o professor Messias Cabral, Paulinho Pitou, a todo o povo de Deus. Olha a minha música que eu pedi ontem. Deus abençoe, tenha um ótimo dia. Fica na paz.
0: Amém, meu irmão. Que Deus continue abençoando também a sua vida, em nome do Senhor Jesus. 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Vamos agora ouvir o louvor de Paulo Neto em meio ao vendaval. 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

0: Que maravilha, que maravilha. Descansa o teu coração. Aí, Gesso Rufino, acalma e descansa. Vamos para um intervalo comercial rapidinho, não saia daí. Volto já já.
1: Hora certa.
0: 9h55.
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1: 10 e 1. E temos mais participações nesta manhã de quinta-feira. Hoje é quinta-feira. E eu desejo a você uma quinta-feira de bênção na presença do Senhor, de alegria, de tranquilidade. E que Deus possa te sustentar nos seus momentos difíceis. Se você estiver passando por alguma tempestade, por algum momento, alguma situação, lembre-se que os discípulos estavam no barco e o mestre estava do lado e eles clamaram por Jesus. Então não deixe de clamar por Jesus, continue clamando, que Deus ele ouve as suas orações. Vamos agora às participações com os nossos queridos ouvintes. Tem Simplício do Bom Jesus dos Pobres. Um alô aí para Simplício.
2: Bom dia, minha querida.
1: Bom dia, meu irmão.
2: A paz do Senhor Jesus. Paz do Senhor. Para todos os assembleanos, principalmente o pessoal da Vox.
1: Amém.
2: Aqui é Simplício de Bom Jesus, deixo passando para dar um abraço à minha família em Salvador, Maria Edna, Sabrina, Sérgio, Silvia.
1: Deus abençoe.
2: Meu neto, Matheus e Davi. E o pessoal do setor 8, Itapajipe. Deus te abençoe.
1: Amém, meu irmão.
2: É sem ovelhas.
1: Que Deus abençoe. Aí a participação de Simplício, também temos a participação de Messias, de Castro Alves.
3: Paz do Senhor, minha irmã, bom dia. Aqui é o Messias da cidade de Castro Alves. Eu estou aqui no meu trabalho ligado na Vox. Mandar um alô para todos os ouvintes da Vox, para o irmão Bila lá na cidade de Castro Alves, irmão do presbítero Israel Bispo, para o presbítero Paulo Roberto, também para o diácono irmão Nera, Antônio Nera, de Mara, na cidade de Castro Alves, para o pastor Zé Brito lá no Sítio do Meio, para minha esposa Gilson,
1: alô
3: minha
1: aí
3: filha
1: pra
3: Alice,
1: todos.
3: Para o diácono Gilberto na cidade de Sapiaçu, para o irmão Alto na cidade de Sapiaçu, para a irmã Maria lá na zona rural de Macaúba de Sapiaçu. Que Deus te abençoe e te guarde. Um bom dia para todos de Azê, minha irmã.
1: Amém, meu irmão. Que Deus também te abençoe aí, Messias. E também Ana, da Boa Vista do São Caetano.
4: Bom dia, Helene. A paz do Senhor.
1: Paz do Senhor, minha irmã.
4: É, Ana, da Boa Vista de São Caetano. Congrego na Assembleia de Deus. Eu gostaria de mandar um abraço para minha família, no Barro Vermelho.
1: Um abraço aí para toda
4: a
1: sua família.
4: Alves. Esse programa é bênção para nossas vidas.
1: Amém, minha irmã. Que Deus continue te abençoando aí, Ana. Tem a participação de Maria das Neves em Santo Antônio de Jesus.
5: Oi, irmã. Bom dia.
1: Bom dia.
5: Irmã, bota um alô aí para a irmã Gal aí na Marieta Martins. Jaqueline.
1: Um alô para
5: Moreira.
1: A irmã Gal. Jaqueline. Deus abençoe aí, minha irmã.
5: Bota um alô aí para a irmã Maria de Lourdes, que eu pretou a Idade Nova. Ontem, manda a irmã Neves. Um abraço, Maria de Lourdes.
1: Ah, Maria de Lourdes.
5: A Marieta Martins, Rádio Clube.
1: Feliz aniversário.
6: Parabéns.
1: O aniversário ontem, mas que Deus te abençoe, te cubra todas as bênçãos do Senhor. Muitos anos de vida. Tem Edmilson também de Castro Alves. Bom dia.
7: Ô, Glória. Bom dia, minha irmã.
1: Bom
7: que a
1: dia.
7: Graça e a paz do Senhor esteja com você e todos os
1: Amém.
7: Ouvintes da Rádio Vox. Quero desejar a todos uma ótima quinta-feira a todos.
1: Amém.
7: Quero te pedir também, minha irmã, uma música de Aldemar de Campos. É, qualquer uma. Que Deus abençoe e ofereça às minhas irmãs do Círculo de Oração da Primeira Igreja Batista e a todos os irmãos
1: Amém.
7: Que escutam a Rádio Vox. Carimba que é top.
1: Ô, Glória, Edmilson aí, de Castro Alves, participando da programação CEADEB. E você? Também tem a pastora Jane Santos.
8: Dia, Lênia, Pai do Senhor Jesus.
1: Pai do Senhor.
8: Abençoe. Essa programação tá uma benção, viu?
1: Amém.
8: Tá fazendo muito bem. Louvado seja Deus. Que Deus continue te abençoando. Eu creio que você vai... Que vão arranjar um espaçozinho aí para você também fazer a programação.
1: Amém.
8: Outro horário... Mas
1: Deus está
8: fazer.
1: No controle.
8: E está sendo bênção.
1: Amém.
8: Eu vou ligo para a rádio, mas todos os dias estou ligada, viu? Tô ouvindo.
1: Amém. Deus abençoe. Obrigada,
8: Mônica,
1: minha irmã.
8: Também é bênção.
1: Tem também a participação da irmã, da dona Gal. Ela mandou aqui uma mensagem dizendo gratidão, status de hoje, viu? Que cada minuto do nosso dia seja abençoado, iluminado pela presença de Deus. Deus abençoe o seu dia aí, ó, a mensagem da dona Gal. falando que o status de hoje é gratidão. Vamos agradecer ao Senhor pelo que Ele é, por tudo que Ele já fez em nossas vidas. Creio que na sua vida Ele já fez muita coisa também, já fez muitos milagres. E vamos agora à participação de Martinha. Martinha de Cruz das Almas.
9: Uma paz do Senhor Jesus.
1: Paz do Senhor, minha irmã.
9: Que trabalha aí na Rádio Alvoque. Que o Divino Espírito Santo vá na frente de cada um de vocês. Manda um alô para Gertrude em São Paulo. Manda um alô para Silvio Marcineiro. Silvio. Vai

0: Sem oração nós não conseguimos nada, né?
1: É verdade.
0: Amém, eu ofereço esse louvor para toda a minha família e para todos os irmãos da Batista Nova Vida. Aqui é Dedé do Gravatá de Cima, Lê.
1: Dedé, a oração é a chave da vitória, né, irmã? É a oração que quebra as cadeias, é a oração. Com a oração é a chave. É a intimidade com Deus que podemos ter, né? Nosso amigo Jesus Cristo que nunca nos abandona. Tem também a participação de Cruz, de Val, de Cruz das Almas.
2: A paz do Senhor, minha bênção.
1: Paz do Senhor, meu irmão.
2: Deus abençoe a você e a todos.
1: Amém.
2: Queria mandar a paz do Senhor aqui para todos da Igreja Batista, todos os irmãos da Igreja Batista.
1: Um abraço,
2: pastor,
1: um alô para todos.
2: Pastor Jurandir, todos das igrejas. Assembleia de Deus, Deus é Amor, Presbiteriana, Quadrangular e etc.
1: Deus abençoe a todos.
2: Jesus vem abençoar, mandar aqui um abraço, que Jesus vem abençoar a todos aqui que estão no canteiro de obra, aqui em Cruz das Almas, Bahia.
1: Um abraço aí para todos os trabalhadores.
2: Aqui, na parte aqui, fazendo passeio. E Jesus abençoe a todos e a vocês, a todos aí da Rádio Vox.
1: Amém,
2: e a todos os pastores
1: irmão.
2: Aí da Assembleia de Deus. Deus abençoe.
1: Eu quero mandar um alô para todos os trabalhadores, você que está trabalhando, você que está dirigindo, está nos escutando, que Deus abençoe, que Deus vá à sua frente, lhe protegendo, te livrando de todo o mal. Você também que está em casa aí, as mulheres aí que estão fazendo aquele almoço delicioso, para quando o esposo, quando as crianças chegarem, eita glória, só o maná dos céus. Que Deus abençoe a todos vocês que estão acompanhando. E se você quer participar, mandar sua mensagem, você pode mandar pelo 75 983 70 6060. 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E vamos ouvir o louvor de Shirley Cavalhais, Há Uma Saída. Sempre há uma saída.

0: 10h31.
1: E você?
0: 10h31. E vamos hoje para a dica de saúde. Nós vamos falar sobre uma alimentação saudável. A alimentação saudável é rica em vitaminas, minerais, proteínas e fibras. Esses nutrientes são essenciais para o organismo. Algumas dicas para manter uma alimentação saudável incluem comer pelo menos 5 porções de frutas, vegetais e legumes diariamente. Também precisa diminuir o consumo de sal, açúcar e gordura e evitar o consumo de alimentos ultraprocessados, que são aqueles alimentos como refrigerantes, molhos prontos, macarrão instantâneo, salgadinhos e entre outros. É aconselhado também consultar o nutricionista para fazer uma avaliação completa e elaborar uma orientação de alimentação saudável conforme a idade, o estilo de vida e o histórico de saúde de cada pessoa. Isso porque a alimentação saudável regula a pressão arterial, os níveis de colesterol, glicose no sangue e regula o funcionamento do intestino, atua no equilíbrio do sistema imunológico, ajuda a combater bactérias, vírus, fungos, mantém a saúde dos dentes e ossos, melhora a qualidade do sono, retarda a osteoporose, que é relacionada com o envelhecimento, por fornecer vitaminas do complexo B, ômega 3, ômega 6, proteínas e carboidratos. A alimentação saudável e balanceada ajuda a manter a saúde do cérebro. E como eu falei, para manter essa alimentação, é pelo menos incluir 5 porções de frutas, vegetais e legumes diariamente.
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0: Agora vamos com mais participações nesta manhã de quinta-feira. Essa manhã está bombando aqui. O pessoal mandando sua mensagem, sua participação, seu alô, a paz do Senhor, sua mensagem, seu versículo do dia. E um bom dia para todos. Se você estiver dormindo, acorda, viu?
2: Bom dia!
0: Bota os pés no chão e vamos adorar o Senhor. Vamos adorar o Senhor, que é digno de toda a honra, toda a glória, todo o louvor. Que Ele seja exaltado e glorificado na tua casa, na sua família e na tua parentela e também na tua vizinhança, viu? Porque os vizinhos estão de olho, os vizinhos estão de olho. Que você possa ter assim o brilho do Espírito Santo resplandecendo no seu, na sua face. E vamos com mais participações, interações com eles, com elas. Tem mandado aqui suas mensagens. Eu já estou aqui com a participação de Marilene de Muritiba.
3: Bom dia, Lene, paz.
0: Bom dia, minha irmã, paz do Senhor.
3: Marilene de Muritiba. Eu queria mandar um alô para minha família e para a Diazinha, para vocês aí da rádio.
0: Amém, obrigada.
3: E dizer que o programa é uma bênção.
0: Amém.
3: Nos lares da gente. Estou aqui cozinhando e ouvindo.
0: Eita, glória, o almoço aí
3: o programa.
0: Delicioso.
3: Eu queria o... Ouvir, se possível, fosse, eu queria ouvir o louvor, é... Ah, esqueci agora, meu Deus, é...
0: Ô, oh, glória!
3: Você não sabe o que eu estou passando, deixa eu adorar!
0: Ô, oh, glória! Tá, já, já, eu vou tocar esse louvor. Vamos também agora com a participação de Iraci.
4: Bom dia, Lênia.
0: Bom dia, minha irmã, Pai do
4: Senhor. Irmã Iraci, povoada Maria Preta.
0: Maria Preta.
4: Manda um alô pra Tom na Boa Vista e gostaria de ouvir o hino, questão de honra. É só vitória, irmã Lênia. Bom dia, minha amada.
0: Que Deus continue abençoando aí todo o pessoal da Maria Preta. Também tem Dona Rosa, né? Que ela mora aí na Maria Preta. A Dona Rosa, que é a avó do meu amigo Adailton, Tom Figueiredo, meu colega de universidade. Que Deus abençoe aí, Dona Rosa. Um abraço pro meu amigo Tom Figueiredo. Que Deus continue abençoando. Tem também Consa, de Santo Antônio de Jesus.
5: Oi, bom dia. Bom dia, Consa, Santo Antônio de Jesus. Gostaria que você mandasse parabéns pra minha neta, Liz Maite.
0: Ô, Glória,
5: que tá
0: hoje
5: fazendo 4 aninhos hoje, viu? É Consta, Santo Antônio de Jesus. Hoje ela está completando 4 anos. gostaria que você passasse um hino de bênção para ela, que Deus dê muitos anos de vida, Deus cubra ela com a bênção do Senhor. Viu que era uma bênção de Jesus, 4 aninhos. Beijo, Nenê.
0: Que Deus abençoe aí, minha irmã, sua neta, que dê muitos anos de vida. 4 aninhos, né? Hoje tem bolo. Hoje tem bolo na casa da nossa irmã Conça e Santo Antônio de Jesus. Feliz aniversário aí pra sua netinha. Que Deus abençoe. Que Deus abençoe todas as crianças, né? Ela tá completando 4 anos. Que Deus possa livrar do mal todas as criancinhas aí. Em nome do Senhor Jesus. Tem também Lio, do Churrasquinho. Bom dia. Gostaria de ouvir esse louvor de Gerson Rufino, Acalme e Descansa, Deus continue abençoando. Já tocamos, Lio, esse louvor, que Deus abençoe minha irmã pela sua participação. Tem também Dinho, de Conceição do Almeida.
1: Bom dia, irmã Luzia. Quem fala é Dinho,
0: bom dia.
1: Do município de Conceição do Almeida. Se for possível, irmã, coloque aí um louvor de Um dos dez,
0: Deus abençoe, irmão Dinho. E também Detinha, participação de Detinha nesta manhã de quinta-feira.
2: Bom dia, minha linda. Que Deus continue abençoando o seu dia. Que Jesus te proteja. Ele para mim que é ruim.
0: Amém.
2: Jesus
0: vive
2: nessa cidade, você e toda a sua família, toda você nessa rádio. Manda alô para Mônica Costa.
0: Alô para Mônica, Gesiel.
2: Antônio Ferreira. Todos os pastores, todos os missionários dessa igreja. E toda missionária dessa igreja aí, viu?
0: Amém,
2: eu quero que mande alô para Maísa, Tônia Cox, Sueli, Margot, quando dessa casa, não tô vendo do lado dos idosos. Gildeia Teixeira, Cinda da Policlínica. Manda para Daniel, taxista.
0: Um alô aí para Daniel.
2: Tá viajando e me ouvindo.
0: Eita.
2: E todos os taxeiros que ouvem você também, viu?
0: Amém, meu irmão.
2: Viajando,
0: Deus abençoe.
2: E ouvindo o seu programa aí, viu?
0: Deus abençoe,
2: Detinha. Que Deus continue abençoando o seu dia. Manda pra Marinha da Tabela também, viu? E
0: amém.
2: Bota o nome do meu nome no caderno de oração de minhas filhas.
0: Ora
2: por mim. Passa o louvor pra mim aí. Salve 91. Que Deus continue abençoando o seu dia, minha linda. Hoje
0: amém.
2: É dia dos finais, dos as pessoas que, como é, dia da dia dos filhados, quem tem sua madrinha, quem tem madrinha, sua filhada, hoje é dia dos filhados e das filhadas, viu?
0: Ah,
2: a data
0: sim.
2: De hoje, todos os filhados, todas as filhadas.
0: Que Deus
2: tem,
0: abençoe,
2: eu
0: minha irmã.
2: Tem minha filhada, tem a filhada e a filhada também.
0: Tem também a participação de Luzia,
6: bom dia, Padre Senhor Lene. Quero felicitar meu marido, Florisvaldo Vavá, que está completando mais
0: bolo.
6: Um ano de vida. Hoje é aniversário dele, eu
0: feliz
6: desejo
0: aniversário.
6: Paz, saúde, felicidade.
0: Muitos
6: Quero
0: anos de vida.
6: Mandar um alô para todos da Boa Vista, de Belém, Cachoeira, é Luzia da
0: alô
6: Boa
0: aí
6: Vista.
0: Alô aí para todos.
6: Estou aqui na Morutuba trabalhando, mas estou ligadinha no programa.
0: Deus
6: abençoe a todos,
0: irmã Luzia.
6: Em nome de Jesus.
0: Boa vista aí, um feliz aniversário.
6: O louvor que eu quero ouvir hoje é Adriana Monteiro, mais uma vez o Maio. Eu ofereço para meu marido Vavá, que hoje ele está aniversariando.
0: Hoje é aniversário
6: parabéns,
0: de Vavá.
6: Parabéns, Vavá.
0: Que Deus abençoe, Vavá, muitos anos de vida.
7: Parabéns,
0: Deus te cubra com a chuva de bênçãos nesta manhã. Que Deus abençoe. Vamos também agora com a participação de Maria, de Feira de Santana.
8: Bom dia, irmã, que é Maria de Feira de Santana. Estou ligada
0: bom dia,
8: na programação. Deus abençoe a todos. Toca para mim, quero adorar. Deus te abençoe, irmã.
0: Amém, minha irmã. Deus abençoe.
8: Jessinha. Bom dia.
0: Bom dia, bom dia, bom dia, bom dia. Vamos lá ouvir o louvor de Jessinho. Deixa eu adorar.

aí dos tempos da harpa cristã, o hino 77 Guarda o Contacto. E vamos ouvir agora J. Neto na alegria ou na dor.

0: Olá, eu quero te agradecer, agradecer a sua companhia. Muito obrigado por estar aqui ligado na programação CEADEB e você. E até amanhã, se Deus assim nos permitir. Um grande abraço, tchau.
1: Hora certa.
0: 10h55.
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2: Meus irmãos, meus irmãos, estamos de volta aqui no programa Pastor Responde. Estamos aqui agora na segunda parte do nosso programa, esse é o segundo bloco, onde estamos hoje ministrando sobre lavando as redes. E queremos mandar um abraço aí para todos os irmãos que estão chegando agora, sejam muito bem-vindos. Peço que você compartilhe, divulgue, mande para alguém da sua família e saiba que aqui o Pastor Responde. Ah, lembrando do abraço aqui da Xícara e do Pires, né? Deus abençoe esse programa. 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Entre eles está aqui o Valmir Júnior, nós temos a Mônica Costa, que sempre nos antecede, e todos os demais companheiros, como o Gesiel, como o Ulisses, o Edgar, os irmãos que ficam aí em Muritiba, né? Deus abençoe a todos vocês de forma muito poderosa. E você que está aí também em Cachoeira de São Félix. Deus abençoe aos irmãos aí de Cachoeira de São Félix. Deus abençoe também os irmãos que estão aí nas ilhas, né? Ilha de Maré, Ilha de Vera Cruz, Berlinque, Cachoeira, Conceição das... Conceição, né? Também a Praia de Conceição, que é uma região aí, Bom Despacho. Deus abençoe a vocês de forma poderosa. E voltando à nossa ministração de hoje, que estamos falando sobre lavar as redes. Como dizíamos, Pedro havia passado a noite toda sem pescar nada e pela manhã, à beira da praia, estava lavando as redes quando Jesus disse a ele que lhe permitisse entrar no barco. E uma vez tendo Jesus pregado, Jesus então pediu a Pedro que ele entrasse no barco e afastasse o barco, levando ele para o mar profundo, ou para o fundo do mar. E aí, nesse momento, é que veio a mensagem, né? Que Pedro, quando foi chamado por Jesus, Pedro estava lavando as redes. E como dizíamos, o que significou, o que significa lavar as redes? Para Pedro, e talvez para você também, significou, primeiro, não desistir da pescaria, né? Quando Pedro lavou as redes, ele estava dizendo, eu não vou desistir de pescar porque não deu certo. Segundo, Pedro estava deixando bem claro que ele acreditava no amanhã. Ora, a pescaria não aconteceu hoje, mas Pedro acreditava que poderia acontecer amanhã. A pescaria não saiu do jeito que Pedro queria hoje, mas poderia, com certeza, acontecer amanhã. Apesar de que aconteceu naquele mesmo dia. Mas Pedro também estava dizendo o seguinte, eu estou me preparando, né? Crente que vive milagres, crente que vive aquilo que Deus tem preparado para ele, é um crente que está sempre, sempre, sempre procurando estar preparado. Você precisa estar preparado, você precisa estar procurando estar sempre fazendo as coisas que vão te ajudar a alcançar seus sonhos, suas metas, seus projetos, suas ideias, porque Deus é o Deus poderoso para fazer tudo isso, muito mais e abundantemente do que ele já tem feito em sua vida. Acredite, creia, Deus é poderoso, ele tem poder para fazer, ele tem poder para realizar, ele tem poder para agir. Basta você estar preparado, você precisa estar preparado.
3: Porque o preparo é tudo que se precisa para se receber uma bênção. Uma vez que você estiver preparado, a parte de Deus, ele fará. Meus irmãos, como sempre, é uma alegria, né? Estarmos juntos nessa programação, podendo falar do amor de Deus, da palavra de Deus. E você, nesta manhã, pode também nos acompanhar aqui através das redes sociais, do nosso TikTok, onde temos aqui a oportunidade, né, de falarmos do amor de Deus e trazermos aqui uma mensagem da parte do Senhor Jesus. Você pode ser abençoado, agraciado aqui também conosco. Lembrando que essa programação ela vai ao ar de segunda a sexta, nesse top canal, nessa top programação da 105.9 FM, Rádio Vox, a Rádio do Bem. E tem as suas reprises aos sábados e domingos e aos feriados. Essa reprise ela pode acontecer sempre que houver um feriado também, ok? Queremos louvar a Deus por você que está nos acompanhando agora. Lembrando que estamos próximo da festa de 96 anos da Assembleia de Deus em Salvador. Isso mesmo. A Igreja Evangélica Assembleia de Deus em Salvador está completando idade nova, 96. Estamos agora rumo ao centenário. Vai ser uma festa muito linda, a festa do centenário. E você não pode ficar de fora, você não pode perder, tá bom? Você que está aqui nos acompanhando através aí da Rádio Vox, a 105.9, você pode também nos acompanhar através do TikTok. Isso mesmo, eu estou aqui hoje fazendo a programação através do TikTok. Você pode entrar aí e participar conosco, tá bom? Eu estou aqui ajeitando aqui o pedestal, mas você pode aqui participar conosco. Eu tenho uma mensagem de Deus para o seu coração e eu queria com você, tá? Com você meditar nessa mensagem que eu já falei sobre ela

16. Quero lembrar que nós gostamos muito de mandar nossos abraços aí para o povo na cidade de Jacobina e de Muritiba, onde nós temos nossas representações. Também pedir a você que está entrando aqui, que você compartilhe, que você comente, que você dê seu like, para que essa programação possa chegar a mais pessoas, tá bom? Tô aqui com meu cafezinho de sempre, ó. Coisa muito boa. E ultimamente nós temos feito a programação aqui, temos feito orações pelas pessoas que estão recebendo, né, a nossa programação. E se você ainda não tinha conhecimento dessa programação, põe aí essa programação como favorito, tá bom? O texto é Mateus, o versículo 14, é o capítulo 8, versículo 14. E Jesus, entrando na casa de Pedro, viu a sogra deste jazindo com febre, e tocou-lhe na mão, e a febre a deixou, e levantou-se e servia-os. E chegado à tarde, trouxeram-lhe muitos endemoniados, e ele, com a sua palavra, expulsou deles os espíritos e curou os que estavam enfermos, para que se cumprisse o que foi dito pelo profeta Isaías, que diz: eis, ele tomou sobre si as nossas enfermidades e levou as nossas doenças. Ok? Seja muito bem-vindo aqui, você que está chegando agora, Leide, Deus abençoe. Seja bem-vindo, Vanusa, Deus abençoe. Gente, compartilhe aí para pelo menos mais 5 pessoas para estarem conosco. Deus abençoe o Paulo, Deus abençoe o Juca. Obrigado aqui vocês que estão chegando, valeu. Deus bendiga a vida de vocês. Saiba que Jesus pode curar você hoje. Jesus pode operar um milagre na vida de alguém da sua família. Você só precisa participar da programação e, em nome de Jesus, crer naquilo que vai ser pregado. Muito bem. Jesus, ele entrou na casa de Pedro. A casa não era da sogra, a casa era de Pedro. E lá na casa de Pedro, a sogra dele estava. Jesus, ao entrar na casa de Pedro, soube que essa estava doente. A doença era febre. Uma febre provavelmente muito séria, porque havia deixado a sogra de Pedro acamada. Jesus, ao saber disso, foi até o local onde ela estava. Vamos lá. O versículo diz: e a sogra deste jazia com febre, e tocou-lhe na mão, e a febre a deixou, e levantou-se e o serviu. Então, Jesus foi na direção de onde a sogra de Pedro estava, tocou na sogra de Pedro, e a Bíblia diz que ela levantou, porque a febre havia deixado-a. Quando isso aconteceu, a Bíblia diz que o fato da cura saiu de dentro da casa e foi para a rua. O fato, o milagre aconteceu dentro da casa, tá ok? Mas depois que aconteceu dentro da casa, foi para as ruas. O que Jesus quer começar a fazer é através da sua casa. O que Jesus quer começar a fazer é através da sua casa. Eu quero dizer isso com muita convicção, missionária Jociane. O que Jesus quer começar a fazer é na sua casa. A outra verdade que eu quero que você entenda é que o que Jesus quer fazer, além de ser começar na sua casa, é com quem tiver na sua casa. É com quem tiver na sua casa. Pedro, a sogra de Pedro, ela era uma parente, mas não era uma parente de sangue. Ela se tornou uma pessoa da família, mas ela não era uma parente de sangue. Mas porque ela estava na casa onde Jesus entrou, ela foi participante do milagre. A casa que Jesus entra, se tiver uma necessidade, vai ser atendida.

0: Aí a Bíblia diz que Jesus continua dentro da casa, mas a notícia da cura sai da casa missionária. A notícia da cura sai da casa. E por a notícia da cura sair da casa, as pessoas ao redor, provavelmente, sabiam o quanto esse tipo de febre ou de doença poderia levar, quem sabe, até a sogra de Pedro a óbito. E é provável que as pessoas disseram como o milagre aconteceu. Olha, Jesus só fez chegar, tocou na mão dela e a febre foi embora. Então, um milagre só bastou um toque. Só um toque. Isso quer dizer também para nós que Jesus vai fazer milagres instantâneos, rápidos, precisos, imediatos na sua casa, na sua vida. Se você crê nisso, dê um glória a Deus aí, tá certo? E comece a se alegrar, porque tem milagre hoje para a sua casa. Aí a Bíblia diz que trouxeram, diz o texto, vamos lá? E Jesus, estendendo a mão, tocou-lhe, e a febre deixou logo e serviu. O texto diz, então, chegando à tarde, trouxeram-lhe muitos. Jesus curou uma pessoa e trouxeram muitas pessoas. A cura de um habilitou a cura de muitos. Glória a Deus. Bendito seja o nome de Jesus. O milagre na vida de um habilitou, proporcionou, indicou o milagre de muitos. Glória seja dada ao nome de Jesus. Cristo, ele está pronto para fazer um milagre na vida de um. Glória seja dada ao nome de Jesus. Glória a Deus. Como ele está pronto a fazer um milagre na vida de muitos. Então, nesse momento, eu quero que você entenda a amplitude do poder de Deus. O poder de milagre de Cristo está para um, como o poder de Cristo está para muitos. Tá bom? Você pode dar um glória a Deus aí. Bom dia, irmã Fonseca. Ele curou uma mulher, mas ele também curou a muitas pessoas. Então, não existe a possibilidade de dizerem, ah, Jesus só tem poder para um. Não, ele tem poder para um e ele tem poder para muitos. E nessa manhã, muitos podem ser curados, tá bom? Nessa manhã, eu vou repetir, muitos podem ser curados. Eu quero que você creia nisso. Jesus, ele começou por um, mas ele operou em muitos. Nessa manhã, ele pode começar por você, mas vai fazer em muitos. Neste dia, ele vai começar por você, mas vai fazer em muitos. E ele fez por um da casa, porque só havia um na casa precisando de milagre. Mas ele poderia ter feito por mais pessoas da casa. Ele só fez por um na casa, porque só um da casa precisava. Glória a Deus. Deramacantio para Calavácia. Ele fez um milagre dentro da casa de Pedro, porque só uma pessoa dentro da casa de Pedro precisava de milagre. Se tiver duas pessoas em sua casa, as duas vão receber milagre. Se tiver três pessoas dentro da sua casa, as três vão receber milagre. Se tiver quatro pessoas dentro da sua casa, as quatro, né, Baracalassaios, vai receber milagre. Você tem que tomar posse disso hoje. Porque Jesus entrou na casa de Pedro. E me traz uma grande alegria ainda em saber que Jesus não se sentiria bem estar dentro de uma casa com alguém de cama. Jesus não se sentiu bem em estar dentro de uma casa com alguém de cama. Digo mais, o alguém que estava dentro de casa e que estava de cama era uma pessoa que servia a Deus. Servia por servir, de ser crente, e servia por prestar um serviço a Deus. Ou seja, se Jesus curou e cura quem ainda não serve, quanto mais ele não fará com quem ele já serve. Se Jesus já cura quem não trabalha para ele, quanto mais ele não fará por aqueles que já trabalham na obra dele. Porque a sogra de Pedro, ela levantou-se e passou a servir. Ela levantou-se e passou a servir. Uma casa em que Jesus chega e que tem uma serva que serve, não pode ficar prostrada. Vou dizer isso de novo. Uma casa que Jesus serve, uma casa que Jesus serve, uma casa que tem uma serva de Deus e que a Jesus serve, não pode continuar prostrada. Eu não sei se há alguém na sua casa que serve, presta serviço a Deus, mas está prostrada. Mas uma coisa eu sei, Jesus, ao entrar na casa, curou uma serva que servia. Vou dizer isso de novo com muita fé, que vai acontecer algo na sua casa. Jesus entrou numa casa de uma serva que servia e encontrou ela prostrada. Mas o Espírito de Deus levou Jesus até aquela mulher e ela levantou e começou a servir. Ela provou, bendito seja o nome de Jesus, que quem é servo e quem serve, se não tiver prostrado, está servindo. Tem pessoas que diz que é servo, não está doente, mas está prostrado. E tem pessoas que servem, está prostrado, por isso não serve. E por isso não está servindo. Mas se levantar, vai servir. Então eu lhe faço a pergunta, você que está me ouvindo. Você pode entrar agora aí no TikTok, você pode participar dessa pregação e compartilhar com mais pessoas. Se Jesus lhe curar, você vai levantar para servir? Vou perguntar de novo. Se Jesus lhe curar, você vai levantar para servir? Se Jesus lhe tocar, você vai levantar para pregar? Se Jesus lhe restaurar, você vai levantar para fazer a obra? Eu espero que sim. Eu quero crer que sim. Eu quero confiar que sim. Eu quero glorificar a Deus de forma antecipada que sim. Porque você talvez não seja uma sogra, talvez você não seja uma nora, talvez você não seja uma mãe, mas você é uma serva. E se é uma serva e quer servir, mas está prostrada por causa de uma doença, está prostrada por causa de uma dor, está prostrada por causa de uma angústia, está prostrada por causa de uma notícia, está prostrada por causa de um levante, está prostrada por causa de uma batalha, eu quero lhe dizer que hoje Jesus lhe toca para você levantar e voltar a ser útil, para que você se suporte de pé, como disse o Senhor para Ezequiel, levanta-te e põe de pé e falarei contigo. A intenção de Jesus, o desejo de Jesus é que você sirva. Ele não lhe quer prostrado. Glória. Ele não lhe quer prostrado. Ele não lhe quer parado. Ele não lhe quer jogado no chão. Deus abençoe a sua vida, nosso irmão Valnério Martins. Deus lhe bendiga. Então nós precisamos entender que Jesus entrou, tocou, levantou e serviu. Jesus entrou, tocou, levantou e serviu. E serviu a casa. Ela não serviu a Jesus somente. Ela serviu a casa. Toda pessoa que é serva e serve, uma vez de pé, serve a casa. Glória seja dada ao nome de Jesus. Toda pessoa que serve, toda pessoa que é serva e serve, se levantar, serve a casa. Ela não fica escolhendo a quem servir na casa. Ela não fica procurando A ou B para servir na casa. Ela serve a casa. Ela serve quem está na casa. Eu quero lhe dizer, em nome de Jesus, que Jesus vai fazer um milagre na sua vida para você servir a casa. Você vai servir as pessoas na casa. Ou estou falando sobre você desenvolver o seu talento na casa de Deus. Desenvolver os seus dons na casa de Deus. Ser canal de bênção na vida de pessoas na casa de Deus. Ok, tudo isso aconteceu na vida da sogra de Pedro. Na vida da sogra de Pedro. Pedro fez a melhor coisa que se pode fazer por uma sogra: levar Jesus. Pedro fez a melhor coisa que pode ser feito para um parente: apresentar Jesus. Pedro fez a melhor coisa que se pode ser feito para um familiar: levar até Jesus. Nem sempre o familiar vai poder vir até Jesus. A sogra vai poder vir até Jesus. O filho vai poder vir até Jesus. A nora vai poder vir até Jesus. Mas Jesus pode ir até o seu familiar. Eu lembro do pastor Raimundo Adorno, de saudosa memória, que ele sempre que a gente conversava sobre pregação, ele me ensinou assim. E eu aprendi. Ele disse: Márcio, nunca cobre Deus no meio do povo. A sua obrigação como pregador é trazer Deus para meio do povo. Frase do pastor Raimundo Adorno, de saudosa memória. Então, Pedro não cobrou Jesus na vida da sogra. Pedro trouxe Jesus para a sogra. Às vezes nós estamos exigindo das pessoas algo, quando na verdade éramos nós que devíamos estar dando esse algo para as pessoas. E aí a Bíblia diz que agora Jesus está dentro da casa, a sogra de Pedro servindo a Jesus. O período da manhã do almoço passou. A notícia chegou aonde precisava chegar. Onde foi que a notícia chegou? Nos necessitados. Onde foi que a notícia chegou? Nos doentes. Onde foi que a notícia chegou? Nos endemoniados. E aí, é interessante que os endemoniados e doentes não vieram até Jesus, foram trazidos. Olha o que diz o texto. E chegando à tarde, trouxeram-lhe. Nem sempre as pessoas que serão curadas e libertas têm condição de vir, você tem que trazer. Nem sempre as pessoas que serão curadas e libertas têm condição de vir. Você tem que trazer. Você tem que botar no seu carro. Você tem que carregar. Lembra dos amigos do paralítico? Aquele homem não teve como ir. Jesus não foi até ele. Mas ele foi trazido até Jesus. Talvez nós estejamos vivendo poucos milagres porque temos trazido a Jesus poucos casos. É verdade? Porque não é trazer por trazer, é trazer por crer. Os quatro amigos do paralítico não trouxeram por trazer. Ah, tá trazendo, tá levando. Não. Eles trouxeram porque ele vai ser curado. E aí a Bíblia diz que Jesus, vendo a fé deles. Tem pessoas que trazem o enfermo para a igreja para receber dinheiro. Tem pessoas que trazem o enfermo para a igreja para receber dinheiro. Pastor Márcio, o que é isso? O senhor agora bateu pesado. Atos capítulo 3. Pedro e João subiam a porta do templo chamada Formosa e todos os dias era trazido um homem coxo de nascença para a porta chamada Formosa. Para quê? Pedir dinheiro. Que Deus nos guarde, para que nós não sejamos muletas de pedintes. Forte isso, né? Que Deus nos guarde, que nós não sejamos amparo de pedintes. Que a nossa atitude ao trazer as pessoas seja para cura e não para oferta. Que quando nós formos usados por Deus para trazer as pessoas para a igreja, seja para cura e não para um relacionamento com alguém. Trouxeram à tarde. Trouxeram à tarde. Eu quero lhe dizer que não é tarde para você trazer sua causa para Jesus. Não é tarde para você trazer sua causa para Jesus. Trouxeram à tarde, então não é tarde para trazer a sua causa para Jesus. Olha, são 11 horas 30 minutos e acredite, não é tarde. É só o horário que nós precisamos dar aqui, um intervalo comercial, para que você possa ir rapidinho beber uma água, olhar a panela que está no fogo, ver se o menino já calçou o tênis para ir para a escola. E a gente volta daqui a 5 minutos com essa programação, porque aqui o Pastor Responde.
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2: Bom dia, Salvador, bom dia, Bahia, bom dia, Brasil, bom dia, capital soteropolitana. Estamos de volta na mesma programação, nesse mesmo top canal, aqui através do programa O Pastor Responde, programa que vai ao ar de segunda a sexta, na programação da 105.9 FM e que tem as suas reprises aos sábados e domingos e feriados. Mandando um abraço para todos os irmãos que estão nos acompanhando através da 105.9 FM, tanto nas ilhas como na cidade de Jacobina, na cidade de Feliz Santana, Muritiba, a você aqui da nossa capital e a você que está entrando agora através do Instagram. Pastor Márcio Braga está agora ligado com você no Instagram, tá bom? Então você pode participar conosco e crer que Jesus pode lhe curar hoje. Jesus pode lhe curar hoje. Você basta crer e tomar posse, tá certo? Você está aí na programação comigo. Você pode, a partir de agora, acompanhar tanto pelo rádio como acompanhar ao vivo. Eu quero mandar um abraço aqui para o Edson. Edson Barreto, que está aqui nos acompanhando, obrigado, Deus abençoe, paz do Senhor, Deus seja com sua vida. Agradecer a Deus aqui também pela Maria Luísa, pelo nosso irmão obreiro Davi Santos. Deus abençoe também aqui o pastor Paulo Lopes. E nós estamos aqui ministrando uma mensagem sobre cura. Jesus pode curar hoje. Jesus pode curar hoje. A Bíblia diz em Hebreus 13, verso 8. Jesus Cristo é o mesmo ontem, hoje e eternamente. Então você que está aí me acompanhando, eu quero lhe pedir que você compartilhe agora com mais 5 pessoas esta live. 5 pessoas. Quero que você compartilhe agora com mais 5 pessoas esta live, porque nós vamos ministrar sobre a vida dela. Jesus cura. Tá bom? Aqui quero mandar um abraço aqui para a Rádio Eclésia, que diz aqui, meu pastor Márcio Braga, mensagem poderosa que o Senhor ministrou aqui na segunda-feira, na sede de Simões Filho. Obrigado, meu querido, Deus te abençoe. Pastor Paulo Lopes, Deus abençoe. Estamos aí, é o Edmilson, prebita Edmilson Santos. Mandar um abraço aí para o povo de Simões Filho e para o nosso nobre companheiro, pastor Fiuza, bênção de Deus, tá bom? Deus abençoe também aqui o Edson, que ele está na ADEF Europa. Deus abençoe sua vida, Deus abençoe sua casa, Deus abençoe seu lar. Deus abençoe também aqui a Rebeca Carvalho, né? A Rose Carvalho, Pai do Senhor Rose, Deus lhe abençoe. Quero pedir a você que está nos acompanhando que você compartilhe, que você comente, mas acima de tudo que você dê o seu like, porque quando você dá o seu like, você faz com que o algoritmo, com que o Instagram entenda que essa live tem uma relevância e vai poder chegar para mais pessoas. E convide mais 5 pessoas para participar. Eu estou com uma mensagem muito forte nessa manhã para a sua vida. Como dizemos, a Bíblia diz em Mateus capítulo 8 e o versículo de número 16. E chegando à tarde, trouxeram-lhe muitos endemoniados, e ele, com a sua palavra, expulsou deles os espíritos e curou a todos os que estavam enfermos, para que se cumprisse o que fora dito pelo profeta Isaías, que diz, ele tomou sobre si as nossas enfermidades e levou as nossas doenças. Ele tomou, ele levou. Um abraço ao pastor Fábio de Jaguariúna, São Paulo. Obrigado. Meus irmãos, Jesus tinha entrado na casa de Pedro, levado por Pedro para sua casa. Lá, a sogra de Pedro estava enferma. A enfermidade era uma febre. Jesus, ao saber que a sogra de Pedro estava doente, tocou. A sogra de Pedro levanta, a febre vai embora e ela passa a servir. A Bíblia agora nos diz que a notícia da cura sai da casa para as ruas. E a Bíblia diz que à tarde as pessoas trouxeram até a casa de Pedro endemoniados e doentes para serem curados. Deus abençoe Deusinha, Deus abençoe Maria, Mariane Pires Andrade, tá bom? Deus abençoe. E agora, o que é que a Bíblia diz? A Bíblia diz que as pessoas que foram trazidas para Jesus, ele, com a palavra da sua boca, expulsa os espíritos e cura os enfermos. Deus abençoe o pastor Fábio Araújo. Ele diz que ouviu a mensagem que preguei em Camaçari, na Bahia, em 2010, na AD Radial, a mensagem sobre Mefibosete, impactante. Deus abençoe, meu querido. Só que aqui agora, irmãos, eu quero que você preste atenção nisso aqui, eu estou tomando um cafezinho com vocês. O texto diz, irmã Cida Queiroz, que a cura da sogra de Pedro, dentro da casa, fez com que as pessoas de fora da casa viessem para casa. A cura da sogra de Pedro dentro da casa fez com que as pessoas de fora da casa viessem para casa. Deus vai usar os milagres que vão fazer na sua casa para trazer as pessoas para sua casa, a casa de Deus. Deus vai divulgar o milagre que vai fazer na sua vida para que outros sejam trazidos para que aconteça milagre na vida deles. Eu estou dizendo, em nome de Jesus, que a sua casa e a sua vida vai ser referência de milagres. Você pode dar um glória a Deus por isso, você pode curtir, você pode dar um like aí, porque eu vou repetir isso. Deus vai usar a sua casa, glória, glória, glória, glória, e a sua vida como referência de milagre, não de problema. Referência de milagre e não de problema. Você não vai ser conhecido como um homem da mão mirrada. Você não vai ser conhecida como a mulher do fluxo de sangue. Você vai ser conhecido como um homem da mão curada. Você vai ser conhecida como uma mulher do corpo sarado. Porque isso, pastor Márcio, porque Jesus fez na vida da sogra de Pedro e ele pode fazer na sua. Por quê? Porque o poder dele não ficou lá na casa de Pedro. O poder de Cristo ultrapassou os séculos, ultrapassou as gerações, ultrapassou as épocas e chegou até o século 21 e chegou até você. Tome posse. Ele é o mesmo que fez, ele é o mesmo que faz, ele é o mesmo que fará. O milagre aconteceu na casa de Pedro de dia, pela parte da manhã. Por que o senhor diz isso? Porque o texto diz que chegando à tarde trouxeram. Então Jesus tem um tempo para operar um milagre na sua casa. E até ao meio-dia ainda é dia, ainda é manhã. O relógio para a tarde vai mudar a partir das 12 horas e 1 minuto. Mas o primeiro milagre, que foi o milagre na sogra de Pedro, aconteceu até o meio-dia. É o caso da sua vida. É o caso do seu milagre. É o seu particular, é o seu, é o que está para acontecer com você. Você acredita nisso? Você crê nisso? Você pode dizer assim, eu creio, eu tomo posse disso. Bendito seja o nome de Jesus. O texto bíblico diz que trouxeram um milagre, que foi da sogra de Pedro, trouxe muitos para receber mais milagres. E aí a Bíblia diz que Jesus faz um milagre e o texto declara da forma como o milagre veio. Primeiro, e com a sua palavra, expulsou o demônio, o espírito de muitos, e curou a todos os enfermos que ali estavam. Então, preste atenção. Uma pessoa endemoniada, possessa, ou presa, irmã Isadora, por um espírito, essa pessoa está oprimida, opressão mental, opressão psicológica, opressão espiritual. Só que Jesus, com a palavra, expulsou. Expulsou não é pedir, não é, presta atenção. Expulsar não é pedir para sair, é mandar que saia. Ok? Eu vou repetir. Expulsar é não é pedir para sair, é mandar que saia. Porque um pedido pode ser negado. Eu posso pedir uma pessoa sair aqui, ela não vai sair não. Mas um mandato, uma ordenança. Jesus não vai entrar na sua casa para ficar pedindo favor, pedindo licença para o mal. Ele não vai entrar na sua vida para poder estar pedindo licença, pedindo favor para o mal. Ele vai mandar sair. Se saia, vá. Se saia. Saia dessa vida. Saia dessa casa. Saia desse filho. Saia desse marido. Espírito de Zé Pilintra. Espírito que leva para as drogas. Espírito de morte, depressão, ansiedade, síndrome do pensamento acelerado, saia, síndrome do pânico, esquizofrenia, saia, saia. Todos os males psicossomáticos, todos os males psicossomáticos, neurais, que afetam mente, que afetam alma, que afetam a parte imaterial do ser, Jesus está dizendo por esta mensagem, saia. Saia e saia agora. Por quê? Porque o texto diz que ele com a sua palavra. Então, enquanto Jesus falava, vai, pega a pista, volte para o seu deserto, volte para o seu lugar árido. É o que está acontecendo agora. Jesus já está colocando para sair da sua casa, da sua vida, da sua família, do seu lado, dos seus ministérios, da sua família, dos seus filhos, o que não presta. Você comprou uma roupa e veio consagrada. Alguém lhe deu uma comida e estava consagrada, separada, oferecida para demônios. E agora? E agora, esse demônio, esse mal enviado, alojou-se na sua casa, no quarto, nos armários. Pastor, isso é possível? Não lembra não dos demônios que se alojaram em quase 12 mil porcos? E os quase 12 mil porcos se jogaram no precipício e se mataram, suicidando-se. A destruição total dos bens, demônios. Mas Jesus está aqui nesse texto dizendo que ele repreendeu, expulsou. Não peça permissão àquilo que é para ser expulso. Vou repetir. Não peça permissão àquilo ou àquele que tem que ser expulso. Não há negociação com o mal. Não há barganha, não há diálogo, é expulsão. Ah, não tem a saia. Ah, mas não saia. Ah, saia, meu amigo, saia, espírito maligno, saia mal. Todo mau pensamento, todo mal-estar tem que sair. Não há espaço para negociação com o mal. Não se negocia com o mal. É que nem terrorista. Não se negocia com o terrorista. Derruba. Executa. Elimina. Assim também é um mal. Você não conversa. Você bota para fora. Você bota para sair. Só que aí o texto bíblico diz que ele agora cura também aos doentes. E cura a todos. Está aqui. E curou a todos. E curou a todos que estavam enfermos. Curou a todos, irmão Wingley. Wingredson. Ah, não, é o Gleidson. Curou a todos. O Gleidson, que está aí no estado do Piauí, na cidade de Picos, curou a todos. Eu quero lhe dizer, de forma garantidora pela palavra, que Jesus tem poder para curar a todos. Não é alguns, é todos. Não é 10% da multidão, é a todos que estiverem enfermos. Não, ele curou toda a multidão? Não, ele curou todos os enfermos da multidão. Um abraço ao Rafa. Eu estava escrevendo o livro, parei, hoje Deus me incomodou na lembrança, eu vou voltar a escrever esse livro. O tema do livro é Vivendo nos Limites de Deus. Vivendo nos limites de Deus. Por que nos limites de Deus? Porque os meus limites, por maiores que sejam, são limitados. Pegou? Os meus limites, por melhores que sejam, são limitados. Agora, os limites de Deus, por menores que sejam, são ilimitados. Eu lhe pergunto, você quer viver nos seus limites ou nos limites de Deus? O seu limite é escasso, o de Deus é abundante. O seu limite é pequeno, o de Deus é grande. O seu limite é temporal, o de Deus é eterno. O seu limite, às vezes, é circunstancial, o de Deus é pleno. Glória a Deus. Então, você que está me ouvindo agora, você vai viver dentro do limite de Deus. No limite de Deus tem cura, no limite de Deus tem libertação, no limite de Deus tem milagre, no limite de Deus tem manifestação de poder, no limite de Deus tem manifestação de milagres e maravilhas, prodígios e sinais. Se no limite do homem tem dívida, no limite de Deus tem providência. Se no limite do homem tem tristeza, no limite de Deus tem alegria. Se no limite do homem tem defeito, no limite de Deus tem perfeição. Se no limite de Deus tem porta, se no limite dos homens a porta está fechada, no limite de Deus a porta vai abrir. Porque ele tem a chave que abre qualquer porta. Então você que está me ouvindo agora, creia, Jesus quer lhe curar. E aí vem um detalhe. Um profeta profetizou que Jesus seria o homem da cura. E o profeta tem nome, Isaías. E ele faz essa ministração profética no capítulo 53 do livro que leva o seu nome. E nesse livro ele diz: quem deu crédito à nossa pregação? E a quem se manifestou o braço do Senhor? Porque foi subindo como um renovo perante ele, e como raiz de uma terra seca, não tinha parecer nem formosura. E olhávamos para ele, e nenhuma beleza víamos para que o desejássemos. Versículo 3. Era desprezado e o mais indigno entre os homens, homem de dores, experimentado nos trabalhos, e como um quem os homens escondiam o rosto. Era desprezado e não fizemos dele caso algum. Agora veja como termina esse versículo. Mas verdadeiramente, ele tomou sobre si as nossas enfermidades e as nossas dores levou sobre si, e ele, nós o reputamos como aflito e ferido de Deus e oprimido. Mas ele foi ferido pelas nossas transgressões e moído pelas nossas iniquidades. O castigo que nos traz a paz estava sobre ele, e pelas suas pisaduras fomos sarados. A cura de hoje foi profetizada ontem. Ok? A cura de hoje foi profetizada ontem. Isaías profetizou séculos atrás, para que séculos depois manifestasse as curas e libertações através de Jesus. E eu quero lhe dizer que esta palavra permanece válida. Por quê? Porque ele vela pela sua palavra para cumprir. Você crê, você quer Eu oro por você aqui agora, para que esta palavra se cumpra em sua vida. Pai querido, em nome de Jesus, que todos que estão ouvindo esta mensagem, ou que está oprimido ou doente, enfermo ou com dores, seja curado agora e que possamos ouvir testemunhos de que Jesus Cristo te dá saúde, Jesus Cristo te dá a cura e que esta palavra se cumpra para a glória do nome do Senhor. Amém e graças a Deus. Deus abençoe sua vida, Deus abençoe sua casa, Deus abençoe seu lar, Deus te abençoe. E que você diga aí agora, eu recebo o meu milagre.
3: Eu recebo o meu milagre.
2: É, declare isso, tome posse e professe, porque Jesus Cristo cura. Um forte abraço, até a próxima programação. Fica na paz. Se você ainda não me segue aqui no meu canal do Instagram, nos siga, porque aqui o pastor responde. Deus abençoe.
3: Hashtag partiu. Aproveitando, pastor, hoje é o aniversário da Igreja Assembleia de Deus Paralela. Okay. E a Rádio Vox FM vai fazer transmissão a partir das 20 horas.
2: Muito beleza? Bem. Você não perca, estamos com 96 anos da Assembleia de Deus.
3: Olha aí.
2: Na Paralela, ok? Próximo da rodoviária antiga, isso. Próximo ali da Madeireira Brotas, ao lado do Atacarejo. Esteja conosco, porque vai ser uma bênção. Fica na paz.
3: Hashtag partiu. Na sequência, Eduardo Guedes, Celebre Notícias, segunda edição.

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4: Momento educativo. Manter-se aquecido no inverno não blinda o organismo apenas contra as doenças respiratórias. É fundamental para evitar dores nas juntas, cãibras e encurtamento muscular. Segundo especialistas, os tendões e músculos têm um conteúdo elástico importante. Aquecidos e com mais flexibilidade, ficam menos suscetíveis a rupturas. Momento educativo.
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1: Eu saúdo a todos com a paz de nosso Senhor e Salvador Jesus Cristo. Meus irmãos e meus amigos, a Igreja de Jesus Cristo aqui na Terra, ela espera a volta de Jesus. E este é o motivo dos crentes estarem sempre reunidos, adorando a Deus, servindo ao Senhor. Bom seria até se nós que servimos ao Senhor estivéssemos mais na casa de Deus. Me preocupa em ver muita gente hoje frequentando só o culto de domingo, ou quem sabe o culto da ceia. Mas, meus amados irmãos, é importante que a gente possa estar todos os dias na casa de Deus. Mas, pastor, nós temos as nossas atividades. Eu sei, se não pode estar todos os dias na casa do Senhor, mas você pode fazer da sua própria casa, do local de trabalho, um local de também adoração a Deus, e que aí possa ser também uma casa de Deus. É claro, com responsabilidade, com cuidado para empregados, mas você pode estar trabalhando lá e cantando, ou de voz alta, em espírito, um hino de adoração a Deus. Você pode estar trabalhando e mesmo com os olhos abertos, orando. É importante que em um momento que seja possível também, está evangelizando, porque Jesus

está voltando e os salvos estão esperando a volta de Jesus Cristo. Está escrito no livro do Apocalipse, no capítulo 22, e o versículo 7. Eis que presto venho. Bem-aventurado aquele que guarda as palavras da profecia deste livro. Jesus Cristo, ele nos mostra que está voltando. Não sabemos o dia, não sabemos a hora, mas tudo nos mostra que Jesus Cristo está voltando. Se olharmos para a palavra de Deus, nós vamos encontrar a Bíblia nos mostrando alguns sinais que demonstrariam ou mostrariam a proximidade da volta de Jesus Cristo. E todos esses fatos, eles têm acontecido. E um que nos preocupa muito, meus irmãos, você que serve a Deus, você que frequenta uma igreja, é o que diz que a iniquidade se multiplica e o amor de muitos esfria. Olha, a iniquidade tem se multiplicado, o pecado tem se multiplicado. Infelizmente, muitas pessoas têm abraçado. E quando se abraça o pecado, o amor vai se esfriando. E aí volto a lembrar da preocupação de ver muita gente se distanciando das atividades nas igrejas. Esta é a grande prova do esfriamento. O crente, aquele que serve a Deus, ele precisa ter desejo de estar na casa de Deus, pois é o melhor lugar que existe na terra, é a igreja. O crente precisa ter o desejo de adorar, de orar, de participar das atividades da igreja, porque, irmãos, em breve nós vamos estar no céu adorando o Senhor para sempre. E nós precisamos fazer parte da igreja que vai ser arrebatada. Tudo nos mostra que Jesus Cristo está voltando. Você vê tanta miséria que está acontecendo no mundo, as pessoas odiando, as pessoas matando, as pessoas adulterando, as pessoas estuprando. São misérias a cada momento que a gente vê. Essa semana eu ouvia alguma coisa falando sobre alguns tiroteios ou balas que atingem hoje, inclusive, crianças antes de nascer. Crianças sendo baleadas no ventre da mãe. São misérias que acontecem a cada momento e parece que as autoridades se perderam. E aí, meus amados irmãos e meus amados amigos, as pessoas precisam estar vivendo com Deus. É claro que se todo ser humano reconhecesse a soberania divina, não estaria acontecendo esses fatos. Mas esses fatos acontecem

0: E aí me lembro de uma pergunta feita a Jesus Cristo: qual é o maior mandamento na lei? E Jesus responde: amar a Deus sobre todas as coisas e o próximo como a ti mesmo. Desses dois mandamentos depende toda a lei e os profetas. Eis que preste venho, bem-aventurado aquele que guarda as palavras da profecia deste livro. Meu irmão e minha irmã, Deus estar em primeiro lugar na sua vida? Meu amigo e minha amiga, Deus estar em primeiro lugar na sua vida? Meu irmão e minha irmã, você está amando o próximo como a ti mesmo? Você quer o melhor para você, não quer? Então deseje também o melhor para o próximo. Meu amigo e minha amiga, você está amando o próximo como a si mesmo? Então deseja o melhor também para o teu próximo. Jesus Cristo, o nosso Salvador, ele vai voltar para tirar da terra os salvos, para tirar da terra a igreja, para tirar da terra aqueles que estão andando com Deus, aqueles que temem a Deus. E a vontade dele é que todos os homens e mulheres alcancem a salvação. Mas, meu irmão e minha irmã, é preciso andar com Deus. É preciso servir a Deus, é preciso ser fiel a Ele em toda a maneira de viver, para que quando Ele volte, quando Ele venha buscar a igreja, você faça parte dessa igreja e esteja preparado e preparada para ir morar no céu com o Senhor. Ele está voltando e todos os sinais nos mostram que Ele está voltando. E o principal, como já disse, é o aumento da iniquidade, é o aumento do pecado. As pessoas parece que não conseguem entender mais o que é pecado. As pessoas parecem que imaginam que tudo agora é normal. Mas, meu amado irmão e minha amada irmã, o que é pecado sempre é pecado. E você que está na igreja, andando com Deus, se afaste do pecado, porque Jesus está voltando e nós precisamos ir morar no céu com Ele. Amém.
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12h14. Boa tarde, tudo bem? Estamos começando o meu, seu, nosso jornal. Segunda edição do jornalismo da Vox, Vox FM 105.9, a Rádio do Bem. Projeto missionário das Assembleias de Deus no Estado da Bahia. Presidência do pastor Valdomiro Pereira da Silva. Direção Vox, pastor Arilson Santos. Eu, Eduardo Guedes, estou aqui. Você como vai? Tudo bem? Excelente tarde para você. Boa tarde, tudo bom? Hoje é quinta-feira. Quinta-feira, dia 21 de maio 2026. Olha aí, 21 de maio, a Vox no seu lar. A Vox é bênção no seu lar. Que coisa boa, viu? Que coisa boa.

Helicóptero cai em cidade de Santa Catarina. Uma pessoa, infelizmente, morreu. Queda de aeronave. Motorista de caminhão se ajoelha ao lado da vítima após um acidente no Rio Grande do Sul. Pediu licença ao bombeiro. Justiça considera a Air France. Você lembra do avião da Air France? Tragédia que matou 228 pessoas. Voo Rio-Paris, ano de 2009. Morreram 228 pessoas nesse voo. A justiça considerou a Air France culpada. A empresa, né? A companhia aérea. Uma outra tragédia que até hoje se espera justiça é da Chapecoense. Até hoje se espera justiça aquele voo do time da Chapecoense que por falta de combustível o avião acabou caindo e matando todo um time de futebol praticamente. Técnicos, jornalistas, muita gente morreu naquele voo. Foram 6 os sobreviventes, 6 pessoas. 6 pessoas, das 6, 2 já morreram. O jornalista lá da Arena Condá já morreu, um técnico também de aviação já morreu. Só tem vivo aquele lateral que jogou na Chapecoense ano passado, o Neto, o goleiro e uma comissária de bordo. Os demais, infelizmente, já morreram, então foi uma tragédia muito grande que chocou o mundo. Time da Chapecoense, e até hoje não se vê falar em justiça, em condenação de culpados. Notícias da Bahia, servidor estadual e outras 2 pessoas presas, suspeita de sonegar 400 milhões. 400 milhões de reais.

Salvador está convocando beneficiários do Bolsa Família para acompanhamento. Segundo a prefeitura lá de Salvador, o procedimento garante a permanência dos beneficiários no programa. Então, se você é de Salvador, está ouvindo o programa, você tem o Bolsa Família, fique atento, viu? Você pode ser chamado a comparecer a qualquer momento no órgão competente, é o CRAS, né? É o CRAS que rege aí o cadastro único, é que rege esses benefícios sociais do governo federal. Em Luiz Eduardo Magalhães, um cliente agrediu uma caixa de supermercado, deu um tapa no rosto. Um coroa, França, cabelo todo branco, deu um tapa no rosto da caixa porque ela estava passando as verduras rápido demais. Ele agrediu a jovem. As imagens flagraram tudo. Imagens de câmeras de segurança hoje, né, ajudam muito nas investigações em qualquer situação.

0: 12 horas e 21 minutos, daqui a pouquinho eu vou trazer o povo às 12h30, as participações popular, participação do povo através do WhatsApp 75983706060, 8370-6060. Você sabe de quem é aniversário hoje, senhor Assis? De Gildásio Pintor, torcedor do Vitória. Hoje é aniversário de Gildásio. Gildásio já passou por aqui, Gil Maci, lhe parabenizando pelo seu aniversário. Já passou por aqui pela nossa programação, Dona Isaura, parabenizando o senhor pelo seu aniversário, vida longa. Gil Maci, Ornilto Rocha, toda a turma aí, torcedores do Vitória, parabenizando aí meu amigo Gildásio Pintor, hoje fazendo aniversário em Muritiba, exatamente no ponto certo.
1: Bom dia a todos, bom dia ouvintes. Queria hoje felicitar meu amigo Gildásio do Ponto Certo. Chamo Ítalo, sou seu compadre. Tenho o prazer de ter esse grande amigo, grande irmão, como pessoa, como da família. Porque o amor que ele tem por meu filho é extremo. E agora eu gostaria muito de parabenizá-lo nessa data.
0: Desejar um
1: feliz aniversário, Gil.
0: Feliz aniversário, Gildásio Pintor.
2: Parabéns.
0: Domingo, viu? Domingo eu soube que a papa lá em Gildásio vai ser boa. Gildásio é um bom cozinheiro, sabia? É, meu irmão. Parabéns. Ponto certo. Você viu aí seu compadre lhe parabenizando aí por esse dia tão especial. Então são pessoas especiais que merecem homenagens especiais. Então hoje, a família do Ponto Certo feliz com o aniversário de Gildásio nesse dia tão especial. Parabéns, Gildásio Pintor, torcedor do Vitória. Vida longa, meu irmão, vida longa. 12h22, eu estou recebendo aqui uma informação importante da direção da Vox. Atenção, viu? A Igreja Assembleia de Deus Paralela em Salvador, Bahia, comemora seus 96 anos de história, fé e dedicação ao Reino de Deus. Atenção, a Rádio Vox FM fará a transmissão ao vivo a partir das 20 horas, levando essa grande festa até você. Presença marcante, pastor Valdomiro Pereira, trazendo uma palavra especial nesse momento tão importante para a igreja e toda a comunidade cristã. São 96 anos anunciando o evangelho e transformando vidas, edificando famílias, uma noite de fé, louvor e celebração. Então hoje, viu, começam as comemorações dos 96 anos da Assembleia de Deus Salvador. E aí o pastor Valdomiro prometeu, lutou, e a festa vai ser na paralela. Que sonho realizado, né, rapaz? Um sonho, né? Sonho realizado e as comemorações dos 96 anos da Assembleia de Deus Salvador vai ser na paralela. Igreja Assembleia de Deus Paralela. Bênção.

0: 96 anos de história, fé e milhares e milagres, fé e milagres. 21, 22 e 23 de maio, 21 e 22, hoje e amanhã, das 19 às 21 horas. No dia 23, às 18 horas, Avenida Tancredo Neves, Assembleia de Deus Paralela, 96 anos, pronunciando aí. Até aqui nos ajudou o Senhor. Então tem uma programação bem especial. Bem especial. Pastor Márcio Braga, o pastor Valdomiro Pereira da Silva, pastor Edivaldo Filho. O Alex Soares vai estar lá também. O Cleiton Queiroz vai estar lá também. Então, 96 anos. Assembleia de Deus. 96 anos.
1: Terreno baldio era eu.
0: Assembleia de Deus Salvador.

0: Ontem o pastor Valdomiro estava nos preparativos lá na Assembleia de Deus Paralela. Que coisa boa, hein?
1: Estamos aqui na Igreja da Paralela, fazendo os retoques finais para a comemoração dos 96 anos da Igreja Evangélica Assembleia de Deus. Lembrando que amanhã, na quinta-feira, a partir das 18h30, nós vamos estar aqui numa grande festa. Quinta-feira, sexta-feira e sábado. No sábado, é às 18 horas, estaremos aqui dando glórias a Deus, comemorando os 96 anos da Igreja Assembleia de Deus, no grande templo da Paralela. Venha, você é o nosso convidado, venha participar conosco. Um abraço.
0: Abraço aí ao pastor Valdomiro Pereira da Silva. 96 anos da Assembleia de Deus Salvador, comemorados na AD Paralela, Assembleia de Deus Paralela, que muitos achavam, né, que era impossível. Para Deus não é impossível. E a novidade hoje, transmissão da Vox. As pessoas do interior que não vão poder estar lá hoje, a partir das 20 horas, após a Voz do Brasil, transmissão ao vivo. 96 anos da Assembleia de Deus Salvador, Rádio Vox também presente.

0: 12h27. 12 horas e 27 minutos, estamos na Vox FM 105.9, a Rádio do Bem. Vamos a mais notícias, mais informações no programa. Olha só, um servidor estadual, um servidor da Secretaria da Fazenda, preso suspeito por sonegar 400 milhões do setor de combustíveis, viu? Setor de combustíveis, olha aí, rapaz, na Bahia. Um servidor público da Secretaria da Fazenda do Estado da Bahia e outras duas pessoas foram presas hoje na Bahia, suspeita de participarem de esquema de sonegação fiscal de combustíveis. De acordo com a Polícia Civil, o grupo teria sonegado 400 milhões de reais. Segundo as investigações, o grupo adulterava combustíveis a mais e mais de 100 milhões de litros. Podem ter sido adulterado entre 2023 e 2026. Uma refinaria em Camaçari, na região metropolitana, é investigada na operação. Ainda segundo a polícia, o grupo investigado tem ligação aí com uma organização criminosa. O servidor público preso foi identificado. Auditor fiscal e atuava na coordenação de petróleo e combustíveis da Secretaria da Fazenda da Bahia. Com ele foram apreendidos 250 mil reais em dinheiro. Então imagine você comprando combustível e o carro embolando, né? Na hora que você botava o combustível no carro, combustível adulterado, combustível irregular. Hoje aí a casa caiu aí dessa organização criminosa. Doze horas, 31 minutos, uma estudante estava completando 22 anos, foi atropelada, infelizmente morreu no dia do aniversário. Sabe onde ela foi atropelada? Na faixa de pedestres. Eu, quando eu passo numa faixa de pedestre, eu não vou sem olhar não, meu irmão. Por mais que você esteja na faixa, você sabe que é um direito seu, mas fique sempre atento. Uma estudante, Ellen dos Santos Rios, morreu hoje, dia 21, no dia do seu aniversário de 22 anos. Ela estava internada desde 16 de março, quando foi atropelada enquanto atravessava uma faixa de pedestres em uma rodovia entre Ilhéus e Itabuna, no sul da Bahia. Segundo apurações, Ellen tinha acabado de descer de um ônibus, atravessava a pista quando foi atingida por um carro em frente do campus Jorge Amado de uma universidade federal. Ela cursava licenciatura em linguagens e tecnologia. Com o impacto da batida, a estudante foi arremessada na pista. Conforme familiares, ela sofreu fraturas na bacia, na perna esquerda, além de perfuração no pulmão. Uma testemunha contou na época do acidente que o veículo pertence a uma empresa afiliada à Neoenergia Coelba e trafegava em alta velocidade. O motorista permaneceu no local após o atropelamento. Veio um carro em alta velocidade e deu um impacto muito forte na garota. A gente escutou um barulho forte, disse um vizinho, parecia uma explosão. Natural da cidade de Mascote, a cerca de 110 quilômetros de Itabuna, ela recebeu homenagem da prefeitura e em nota de pesar, a prefeitura de Mascote, por meio da Secretaria de Educação, lamentou a morte da jovem. A universidade também lamentou e publicou nota. No dia 16 de março, um grupo de estudantes fechou o trecho da rodovia em protesto. Com cartazes, a pista ficou fechada nos dois sentidos por cerca de 2 horas. O grupo pedia segurança no trecho, como iluminação, sinalização e reinstalação de radares. A Neoenergia Coelba lamentou profundamente o acidente ocorrido na noite do dia 16 de março. na BR-415 entre Ilhéus e Itabuna, envolvendo um estudante e um veículo da empresa prestadora de serviço. O condutor do veículo prestou atendimento à vítima, acionou o SAMU e acompanhou o atendimento hospitalar. Desde o primeiro momento, a COELBA acompanhou o caso e a empresa também, tomando providências necessárias. Infelizmente, ela morreu, né? Agora, o que mais chama a atenção é que ela estava na faixa de pedestres e testemunhas dizem que o carro estava em alta velocidade. 12h34, está na hora de ouvir o povo. Babalu Águas Muritiba, torcedor do Vitória.
1: A respeito aí do acidente aí com a garota que veio a falecer na faixa de pedestre aí, aqui em Muritiba, por exemplo, eu tenho um grande medo em tentar obedecer a lei de trânsito, né? E respeitar o pedestre. Pra quando eu parar, o que vem atrás dificilmente respeita.
0: Também.
1: Sempre me ultrapassa e quer seguir a viagem.
0: Também.
1: Eu tenho um grande medo de parar e uma tragédia aconteça, né? Às vezes eu tenho minhas cautelas, às vezes passo como mal educado para poder não ter um acidente. Complicado, né?
0: Valeu, Babalu Águas. Baiaco em Cruz das Almas está ouvindo o programa, torcedor do Vitória. Velho do Esconso está ouvindo o programa. Antônia em Muritiba, tudo bem, dona Antônia? Lúcia lá da Boa Vista, o que foi, Lúcia? Como é que você está, Lúcia? Boa tarde. Boa tarde,
2: Eduardo Guedes, a paz do Senhor.
0: Oi,
2: quero parabenizar meu marido, Florisvaldo, o Vavá, está completando mais um ano de vida hoje. Eu desejo a ele felicidades, saúde, paz, que Deus abençoe ele por muitos e muitos anos. Parabéns, Vavá.
0: Opa!
2: Eu desejo, eu e a nossa família, né? Nossos filhos, Luana, Lu, parabeniza a Vavá e manda um abraço, que ele seja muito feliz nesta data. Em nome de Jesus, parabéns, um abraço para todos, parabéns, Deus abençoe a todos, uma boa tarde.
0: 12h36, Franri Pessoa, Eduardo, convite para você, primeiro congresso da família, famílias santificadas pela palavra. Um abraço, Franri, um abraço ao pastor Eliseu Rodrigues, um abraço especial ao Breno Oliveira. Primeiro congresso da família, Cruz das Almas, né? Cruz das Almas, Primeira Igreja Batista, 22, sexta-feira, 19 horas, e sábado, 18 horas, e domingo, às 9 e 18 horas. Obrigado pelo convite, Franri. Deus abençoe sua vida. Você vai cantar lá, Franri? Você vai cantar e tocar lá em Cruz das Almas? Vai, Franri é uma figura, viu? Gente boa, de primeira qualidade. Me dizendo aqui, vamos adorar com a banda.

0: Valeu, Fran Rio. Deus abençoe sua vida e seu ministério. Gente boa demais. Viu? Maria de Feira de Santana está aqui no programa. Fala, Maria.
1: Aqui é Maria de Feira de Santana.
0: O que foi, Maria?
1: Um dia aconteceu comigo. Eu fui atravessar na faixa de pedestre. Aí uma moça que é vinha, ela parou para mim passar. E o rapaz que é vinha atrás dela bateu no carro dela. Foi isso. Aconteceu esse acidente. Graças a Deus ninguém ficou ferido. Mas já aconteceu isso aí, moço. É perigoso demais.
0: Então, valeu, Maria. O que Babalu acabou de falar? O que Babalu acabou de falar aconteceu com uma amiga aí de Dona Maria. 12h38, 12h38. Deixa eu ir para um breve intervalo. Hoje é aniversário de Gildásio Pintor. Mili está me mandando uma mensagem aqui, ó. 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
2: Hora certa.
0: 12h38.
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9: 12 horas 43 minutos, 12h43, quinta-feira, 21 de maio de 2026, sol brilhando no Recôncavo Baiano e nós estamos com a segunda edição do nosso programa. Meu amigo Assis França, ontem foi show no Barradão. Boa tarde.
10: Boa tarde, Eduardo. Boa tarde, Léo. Boa tarde, amigos. Boa tarde, amigas. Boa tarde a todas e a todos. Olha, eu digo aqui a você. O Vitória venceu no segundo tempo o jogo, porque o primeiro tempo o Vitória não jogou nada, que era para ter tomado os 3. Mas o que vale é o placar final. 6 vitórias, 2 ABC.
9: Meia dúzia.
10: Eu acho que a situação ficou difícil para o ABC agora. O ABC vai fazer 4-0, é complicado. Para mim já foi.
9: E além de perder 2 jogadores importantes.
10: Importante. Agora também o juiz falhou. Aquela primeira expulsão não aconteceu.
9: Mas o grande problema foi o seguinte, deixa eu lhe explicar, para você entender. Sim. Eu sou torcedor do Vitória, mas até a gente tem que dar César o que é de César e a França o que é de França. Sim. O jogador Mateuzinho passa por vários atletas e vai para dentro da área.
10: Isso.
9: O jogador, ele puxa Mateuzinho dentro da área. Derruba. Ele derrubou. O juiz deu cartão amarelo. O juiz deu amarelo e deu pênalti. O VAR chama e diz, pela regra, na posição que ele estava, o cartão não é amarelo, o cartão é vermelho. Então, eles foram pela regra. Sim.
10: Mas a bola foi falta, porque primeiro eu vi que o cara se bateu. Ele não deu a falta.
9: Ele puxa,
10: se
9: bateram ele puxa, ele puxa, área. Ele puxa. Ele faz uma falta por baixo, ele não tomava vermelho, mas como ele impede o jogador de correr e de jogar, é a regra, é o que está escrito. Pronto. A não ser que mude a regra.
10: 6-2, estamos
9: passando. Para
10: mim, o Vitória já é finalista.
9: É, com a faca e o queijo na mão.
10: Ele deu 80% hoje para ser.
9: Agora, a outra semifinal está aberta.
10: Está aberta, porque Fortaleza há 10 anos que não perdia para o Sport.
9: E aí em casa tomou 2-1.
10: 2-1, e agora complicou.
9: Vai para a Ilha do Retiro.
10: O Sport não está essas belezas todas em casa, vamos esperar ver o que vai acontecer.
9: Está aberto lá. Lá não está decidido, não.
10: É.
9: Mas o do Vitória, só se for um desastre para tomar
10: futebol,
9: 4
10: gols. Tudo pode acontecer. Eu não acredito que vai acontecer. E capítulo Bahia e Vitória é só final de semana, né, Eduardo?
9: Final de semana tem o Bahia e o Vitória pelo Campeonato Brasileiro.
10: Principalmente só no final de semana, só um joga, que é o Vitória contra o Internacional.
9: Se o Vitória jogar em casa. Se o Vitória jogar em casa, eu acredito.
10: Joga em casa com o time do Internacional.
9: Então eu acredito.
10: 17 horas sábado.
9: Fora de casa, o Vitória é uma piada.
10: E Coritiba e Bahia segunda-feira. Quer dizer que o final de semana não tem Bahia, né?
9: Final de semana?
10: Não. O jogo é segunda-feira.
9: Ah, o jogo é segunda?
10: É segunda-feira.
9: Ah, não sabia, não.
10: Ah, Eduardo.
9: Olha aí, seu Assis.
10: É, tá certo assim.
9: Olha aí, aí.
10: Do peixe, Eduardo. Um abraço.
9: Valeu, França.
10: Boa tarde. Bom fim de semana. Hoje, quinta-feira, já antecipo pra você. Que Deus.
9: Eu lembrei do pastor Valdomiro. E Assis, torce pra quem, Eduardo? Você lembra lá na festa em Cruz das Almas? Torce pro Souza, pastor. Seu time de infância é o Souza, né, França?
10: O meu time de infância sempre foi América de Natal.
9: O América?
10: O América.
9: E você achou o Souza onde, rapaz?
10: O Souza é porque é uma cidade do interior da Paraíba,
9: mas...
10: capital mundial dos dinossauros.
9: Sim, mas Paiva disse que você torce pro Souza.
10: Não, Paiva.
9: Então você não torce pro Souza? Não.
10: Hoje, sempre eu fui, olha. Eu fui América,
9: sim.
10: Aí na Paraíba eu era simpático do Campinense. Depois que o Souza entrou, eu sou Souza, pulei o galho.
9: Ah, então você já pulou 4 vezes.
10: É, pulei de um galho.
9: Você foi América, depois você foi Souza, Campinense, Souza. Depois você foi Souza. Passou pelo Vitória na Bahia e também pelo Palmeiras.
10: É, porque eu sou um jogador de empresário.
9: Meu
10: me
9: amigo.
10: Me perguntaram ontem porque eu não fui convocado. Eu digo, meu empresário
9: rapaz,
10: é que
9: o homem já torceu para 6 times de futebol.
10: Um abraço, boa tarde.
9: Eduardo, eu gostaria de parabenizar Nem no bairro Chapadinha, aqui em Cruz das Almas. Parabéns, Nem, no bairro Chapadinha, em Cruz das Almas. Valeu, Deus abençoe. Dedel que tá mandando aí os parabéns pro Nem, viu, na Chapadinha. Cruz das Almas, ouvindo a Vox de ponta a ponta. Não é Natal.
11: Deus abençoe a nós todos. Ótima quinta-feira para nós.
9: Valeu, Natal.
11: Aqui da Inacop.
9: Inacop Cruz das Almas. É muita gente ouvindo a Vox nessa região aí de Cruz das Almas, viu? Dona Gal está em Muritiba, Presbítero Luiz está em São Félix, Zé Conceição está em Valença. Povo abençoado aí, ouvindo a programação. Deus abençoe vocês. Forte abraço, 12h48, vamos para as últimas. As últimas notícias, as últimas informações. Um motociclista morreu após uma colisão, um acidente gravíssimo, BA-412. Um motociclista morreu e outro ficou gravemente ferido em uma colisão frontal. BA-412, trecho que liga Retirolândia a Barreiros, no distrito de Riachão do Jacuípe. Um condutor mais conhecido como Felicinho está entubado, seu estado é grave. Ele estava aguardando a transferência para uma outra unidade hospitalar. A colisão aconteceu após um dos condutores se perder, passar por outra curva. Ambos foram socorridos e encaminhados para o hospital de Retirolândia. Um, infelizmente, veio a óbito, um acidente muito grave nesta região. Feira de Santana também é destaque no programa. Polícia Federal aponta que homem preso com R$ 700 mil tem ligação com a mineração ilegal. Feira de Santana. Polícia Federal divulgou a prisão de um homem que foi pego com R$700 mil em dinheiro. Sabe aonde? Miguel Calmon, na Bahia. De acordo com as suspeitas, ele tem ligação com um grupo criminoso que atua no ramo de mineração ilegal na região do município de Santa Luz e Cansanção. Então tá aí a Polícia Federal detalhando que no mês de janeiro deste ano, a corporação apreendeu R$500 mil em dinheiro de integrantes aí do mesmo grupo. Mineração ilegal, né? Ouro, ouro. Captação do ouro. Com essa notícia eu vou me embora, fechando o programa. Não desligue os seus rádios. Lembrando, viu? Atenção, viu? Atenção, a Igreja Assembleia de Deus Salvador, a Assembleia de Deus Paralela, comemorando hoje seus 96 anos de história, fé e dedicação ao Reino de Deus. A Rádio Vox FM vai transmitir ao vivo a partir das 20 horas, levando essa grande festa até você. Presença marcante do pastor Valdomiro Pereira, presidente da Convenção Estadual, trazendo uma palavra especial num momento tão importante para a igreja e toda a comunidade cristã. 96 anos, Assembleia de Deus em Salvador, anunciando o Evangelho, transformando vidas, edificando famílias. Vai ser uma noite de fé, louvor e celebração, hoje, amanhã e sábado. Os 96 anos da Assembleia de Deus Salvador, comemorados na Assembleia de Deus Paralela. Valeu. Boa tarde a todos. Não desligue os seus rádios. Não desligue os seus rádios. Vem aí a Assis França, o bate-papo esportivo. Boa tarde, Bruninha. Boa tarde, Matheus. Boa tarde, Nissim Castro Alves. Boa tarde, bênçãos. Raimundo Anapumba. Boa tarde. Deus abençoe. Boa tarde.

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1: Hora certa.
2: 12h54.
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0: Na Bahia são 13 horas mais um minuto.
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0: São 13 horas mais 2 minutos e nós estamos chegando e juntos ficaremos até as 14 horas. Deixaremos os senhores bem informados e bem atualizados aqui pela Vox FM 105.9, a Rádio do Bem. Um projeto missionário das Igrejas Assembleias de Deus da Bahia, presidente pastor Valdomiro Pereira da Silva. A gestão e direção do pastor Edson Santos, ao lado de Léo Matel, estou e ficarei até as 14 horas quando chega Carlos Menezes com Tarde Vox. Acabou de apresentar o CEDEP 2ª edição, José Eduardo Guedes. A todas e a todos, meu abraço, meu boa tarde. Hoje é quinta-feira, é 21 de maio de 2026 e eu estou aqui. E a temperatura entre 24 e 29 graus, porque a partir de agora...
1: Vamos conferir as principais manchetes esportivas.
0: Copa Libertadores e América, Flamengo jogou e venceu. Palmeiras perde em casa e frustra sua torcida. Mais partidas vão acontecer tanto pela Sul-Americana como também na Libertadores e América. Vitória fez a festa com sua galera e venceu o ABC por 6-2. Em Fortaleza, a torcida do Tricolor do PC frustrou-se em ver a derrota. Fortaleza 1, Sport 2. Na Copa Verde, semifinais, Paysandu bate o Nacional de Manaus por 1-0. Hoje tem Anápolis e Rio Branco do Espírito Santo. Já na Copa Sudeste, em jogos de ida, Novo Horizontino em casa tomou 2-0 da Chapecoense. Volta Redonda e Avaí só empataram em 2-2. A Série A, a Série B, a Série C é destaque. Tudo sobre o futebol e a seleção brasileira. A Copa Interbairro é destaque, agora é pra valer. Perdeu, dá Deus a competição. 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
3: São 13 horas mais 8 minutos e nós estamos aqui na Vox FM 105.9, a Rádio do Bem, um projeto missionário das Igrejas Assembleias de Deus da Bahia, presidente pastor Valdomiro Pereira da Silva, gestão e direção do pastor Edson Santos. Alô, Léo Matheus, tudo bem, Léo? Um abraço a você. Daqui a pouquinho, por volta das 14 horas, tem nosso querido Carlos Menezes, não é isso? Pela manhã, Helene. Alô, minha amiga Mônica Costa, alô, Gesiel, estão de férias, né? Acreditamos que para a semana eles devem estar voltando, né? Quero mandar um abraço aqui para o pessoal que está ligado, sintonizado no Bate-Papo Esportivo. Mandar um abraço a Lucicleia. Alô, Lucicleia e alô, Milene, né? Um abraço a vocês aí do Mundo Novo, né? Mundo Novo, minha amiga Lucicleia e minha amiguinha Milene, filha de Lucicleia, não é isso? E um abraço especial para todo o pessoal aí do Conjunto Buriti, né? Antigo Piazza, hoje chama Vila da Prata. Mas um abraço a todas e todos. Alô, Luciene, um abraço a vocês, um abraço a todo mundo aí, né? Para mim, todo mundo são maravilhosos que tá ligado, sintonizado. Gente, preste bem atenção. Me fizeram uma pergunta hoje e eu gosto, e às vezes, de ser provocado. França, esse Vitória tem cara de quem fará cara feia durante o Campeonato Brasileiro da Série A? Entre aspas, sim, e entre aspas, não. Eu não acredito e não vou voltar atrás do que eu falei. Vitória é um time que eu quero estar errado, porque eu digo assim, será que é isso mesmo que eu estou vendo? Mas vamos esperar. Eu acredito, pelo andamento das competições aí, certo? Cada competição é diferente. E a Copa do Nordeste não é diferente da Copa do Brasil, da Copa Verde, da Copa Sudoeste. Não são diferentes, tá? Agora, o Vitória na Série A, ele não ficará no meio dos 10 primeiros. É do 10 segundo para lá. Mas, França, você é contra o Vitória, você só faz crítica.

0: com certeza. Vitória fez 6-2 na equipe do ABC de Natal. Você sabe quantos anos vai acontecer para o Vitória dar mais 6-0? Agora é 6-2? Se ele fizer 4 ou 5 gols de diferença lá em Natal, aí eu digo, eu vou chegar aqui e vou dizer na próxima quinta-feira que eu estava equivocado, eu estava enganado e eu estava totalmente aéreo do que estava acontecendo na Copa do Nordeste, principalmente os jogos das semifinais, Vitória e ABC de Natal. Falo Vitória, que jogou a primeira em casa, jogará assim. Vitória vai tomar 4-0 em Natal? Pode acontecer, porque no futebol tudo pode acontecer. A vida muda de minuto em minuto. Mas eu não acredito. 4-0, o ABC vai ganhar 4-0 do Vitória lá? Não acredito. Já o time do Sport fez o que muita gente não esperava. Venceu lá em Fortaleza, que é um placar normal, 2-1. Mas a torcida do Fortaleza está injuriada. O tricolor do PC, o Leão lá, está todo mundo chateado. Tá? E agora ficou mais difícil para o Fortaleza. Não, o Fortaleza pode chegar a fazer 3-1, 2-0. E aí, 1-0, pode acontecer que é apenas um gol de diferença. Agora, que é complicado. E eu vou esperar as coisas acontecerem, né, Raimundo Carolino? Alô, Raimundo Carolino! Alô, Edson Amorim! Alô, Roberto Bitinho! Alô, Bitinho! Alô, Edinho do Grupo Sampaio e todos os concessionários. São felizes, cachoeiranos, e um abraço. Alô, Glaucio! Um abraço. E dizer a você que futebol é assim mesmo. Você vê que quantos jogadores da Bahia já foram para a seleção brasileira. E hoje tem quantos? Apenas 2, que eu saiba. E a Paraíba é um dos estados que mais deu jogadores para a Copa do Mundo. Lá já teve Mazinho, lá já teve Hulk, Marcelinho Paraíba. Lá teve muita gente. E agora tem 2. Certo? Tem 2 jogadores lá que passou no futebol da Paraíba, hoje estão no futebol internacional. E eu até digo para você, é novidade? Não, não é novidade. Mas falarei para vocês durante a resenha. Mas eu não pude deixar de mandar um abraço a Gildásio Pintor. Está aniversariando seus amigos Nilton Rocha, Gilmaci, todo mundo abraça Gildásio no Ponto Certo, está aniversariando.
1: Parabéns pra você.
0: Aê! Agora eu quero saber aonde é o bolo de chocolate. Pode soltar os fogos. Gildásio Pintor no Ponto Certo. Aquele rapaz que é gente boa de primeira qualidade disse que o Guaraná é no Ponto Certo no final de semana. Eu não fui convidado, porque aonde tiver aniversário eu estarei aqui para falar. Agora tem que ter o aniversário e tem que ter o bolo de chocolate. Se não tiver o bolo de chocolate, pode ser um bolo de dinheiro, tá bom? Tá certo? Alô, Gildásio! Aí aquele rapaz diz assim, gente boa, de primeira qualidade, já disse, sabe de tudo, é o amigo de Gás.
2: Quem é a vida dele?
0: Calma aí. É o amigo de Braz do H. Alô você, Osilton Rocha, alô você, Gilmaci e o rapaz, gente boa, de primeira qualidade. Não vou dizer o nome dele, não. Ele tem um CADEP primeira edição de 6 às 7 e de 12 às 13. Não vou dizer o nome dele, não, Eduardo Guedes, pronto. Eu não sou baú, tá? E as duas que são fanáticas do Flamengo estão em paz com elas mesmas, né? Minha amiguinha Paty. Paty, um beijo pra você, você é maravilhosa. E minha amiga Viviana, um abraço pra você, Viviana, você é 10. Estão todas em paz, que o Flamengo venceu, né? O Flamengo venceu e elas estão de boa. Estão tranquila, estão em paz, tá legal. E o Flamengo venceu, né? O Flamengo venceu por 1-0, tá tudo bem. Tá tudo legal, né?

0: É, minha amiguinha Paty me chamou para o aniversário dela. E eu vou até... Eu não anoto. É, rapaz. É. E Bibiane aniversariou, não chamou a gente para comer do bolo. Ou bolo de chocolate, ou bolo de dinheiro, tá? Minha amiguinha Paty, maravilhosa. Alô, dona Jane, alô, Léo. Esse Léo, mão de... É um mão fechado. Agora, Bibiane... Pensa que eu não sei quando foi um aniversário dela, tá? Ela não chamou pra comer o bolo de chocolate e nem o bolo de dinheiro saiu. É, meu amigo, esse pessoal tá brincando, né?
1: Por quê?
0: Ô, Léo, fica na sua. Deixa esses caras aí, Léo, tá? Me aguarde, viu, Bibiane? Me aguarde. Meu aniversário vem em janeiro. E no meu aniversário botaram R$23, né? Botaram R$23 o Pix, né? Eu não... Aí é brincadeira, né? Tô falando a vida dos outros, não, Léo. Ei, peraí, menino. Esse pessoal parece que olha pra mim assim com mau gosto.
2: Deixa a vida dele.
0: Eu não tô olhando a vida dos outros que não botaram o Pix. É um Pix de 5 mil, não é isso? Léo, nós estamos no mês das mães. Hoje é 21, tá bem pertinho de acabar o mês das mães. Mas mãe é permanente. Mãe é a coisa mais importante do mundo. E eu parabenizo a todas as mensagens, a todas as mães. É maio.

0: 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Mãe, só deu fruto do coração. 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
0: São 13 horas mais 26 minutos e a Vox, a Rádio Vox FM, fará transmissão ao vivo a partir das 20 horas, levando esta grande festa até você. A presença marcante do pastor Valdomiro Pereira da Silva, trazendo a palavra especial neste momento tão importante para a igreja e a toda a comunidade cristã. Não é isso? São 96 anos anunciando o evangelho, transformando vidas e edificando famílias. Uma noite de fé, louvor e celebração. É a Vox FM, a Igreja Assembleia de Deus na Paralela, em Salvador, comemora seus 96 anos, história, fé, dedicação ao Reino de Deus. E a presença marcante do pastor presidente, pastor Valdomiro Pereira da Silva, a partir das 20 horas, direto da Paralela. São 13 horas mais 28 minutos e eu fiquei de falar aqui sobre os jogadores da Bahia, certo? A Bahia já teve, se eu esqueci o nome de alguém, me perdoe. Dida goleiro, Zanata, Luiz Henrique, Danilo, Bremer, Nunes e Bobô, tá? Mais jogadores passaram pela seleção brasileira, tá? A Paraíba, Marcelinho Paraíba, Mazinho, Hulk, Júnior, ex-Flamengo, chamou capacete, Douglas Santos e Matheus Cunha. E outros, porque os estados do Nordeste revelam muito,
3: mas a Bahia é um celeiro de craques, a Bahia é uma riqueza de jogadores. Agora, é por isso que o futebol em alguns momentos estão em baixa, porque os estados também não querem gastar, não querem investir na garotada. E a Bahia é um celeiro, a Bahia tem muitos craques aí esquecidos, um futuro bom, mas cadê? Quem é que vai dar uma força, né? Tá certo? São 13 horas mais 28 minutos. E dizer a você que a gente que tá torcendo por Bahia, por Vitória, pelo futebol de Feira de Santana, Fluminense, Bahia de Feira, Camaçari, Redenção, Leônico, SSA, Barreiras, Vitória Conquista, Jacobina, a gente tá aqui pra torcer. Agora, se alguém vai contribuir, colaborar, participar positivamente para esse futebol sempre ficar forte, aí é outra história. Eu é que eu não posso estar culpando que alguém é culpado, mas quem vive com futebol tem que estar com o olho aberto, o outro bem aberto e o outro bem arregalado, não é isso? É como os torcedores do Flamengo. Quem é Flamengo é Flamengo. Quem é Palmeiras, Farém. Palmeiras perdeu ontem, né? Perdeu pro Cerro Porteño por 1-0. E o Flamengo tá bem, né? O Flamengo tá bem. Alô, Pati, tudo bem? Pati, um abraço a você, um abraço a minha amiga Viviane. Pati me chamou pra comer do bolo de chocolate. Teve torta, teve tudo. Pati, você é 10. E Viviane também, maravilhosa, 10 também. Agora, no aniversário dela, ela escondeu-se. Ela não gosta, né? Cuidar da vida dos outros não, Léo. Ela Viviane se escondeu pra não dar bolo de chocolate, nem torta, nem nada. Viu? Foi Viviane mesmo, é. Deixa lá, viu?
4: Por quê?
3: Viu? Aí esqueceu de chamar pra comer a torta de chocolate.
4: Deixa a vida dele.
3: Não, calma. Se não tiver um bolo de chocolate, pode ter um bolo de dinheiro, não tem problema nenhum, tá bom? Um abraço aí,
4: Jair. Eu não sou formiga, não sou abelha, mas sou chegada a um doce.
3: Calma, rapaz. Deixa esses caras aí, Léo.
4: Léo. Eu gosto de gastar, gosto de
3: comprar. Deixa aí, Léo. Deixa a vida dos outros, Léo. Deixa esses caras aí, Léo. Esse Léo. Léo Mateó, ele não anda muito, eu vou dizer logo os ouvintes aqui, ele não anda muito bem comigo, não, porque eu descobri que ele tem 4 fazendas. 4? É, 4 fazendas. Deixa lá, são 13 horas mais.
4: É a vida dele.
3: Não, tô cuidando da vida, são 13 horas mais 30 minutos. Eu não gosto de tristeza, mas às vezes com o Léo Mateó a gente fica feliz porque ele é um cara alegre, não é isso? Porque a partir de agora.
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finais tivemos em jogos de ida, Fortaleza 1, Sport Clube do Recife 2. Em Salvador, no estádio Manuel Barradas, nós tivemos Vitória 6, a equipe do ABC de Natal 2.

perdem jogos, ida das semifinais, Paysandu 1, Nacional de Manaus 0. Hoje teremos Anápolis e Rio Branco do Espírito Santo. Já na Copa Sul-Sudeste, nós tivemos Novo Horizontino 0, Chapecoense 2, Volta Redonda 2, Avaí também 2. Já na Libertadores e América, na sua quinta rodada, tivemos Flamengo 1, Estudiantes 0. Nós tivemos também Palmeiras 0, Cerro Porteño 1. Cusco 2, Independiente de Medellín 3, tá? É, claro, Cusco 2, Independiente de Medellín 3. Nacional do Uruguai 0, Universitário 0. Júnior Barranquilla 3, Sport Cristal 2 e LDU 2, Lanús 0. Hoje teremos Racing versus Caracas. Ainda teremos La Guaira versus Independiente. Teremos Universidade Católica versus Barcelona e teremos Peñarol versus Corinthians. Mais jogos aconteceram ontem, é claro, ontem quarta-feira, Santos 2, San Lorenzo 2, Deportivo Petroleiro 0, Botafogo 3, Grêmio 2, Palestino 0, Olímpia 3, Vasco 1, River Plate 1, Bragantino 1, Boston River 3, Oringues 2 e teremos hoje Racing versus Caracas, não é isso? Para fechar aqui, nós teremos também Macará e Aliança hoje, Atlético Mineiro e Cienciano e teremos o Blooming versus Carabobo e Puerto Capelo versus Juventude. Já se falando da Série A para o final de semana, que amanhã já é sexta-feira, nós teremos muitos jogos, mas eu vou dizer, Vitória joga em casa, 17 horas, sábado, contra o Internacional, 17ª rodada. E aí a 18ª encerra, vão dar uma pausa, porque o Vitória vai jogar fora de casa, lá na Vila Belmiro, contra o Santos, um dia de sábado, 21 horas. E o Bahia, França, o Bahia joga a 17ª rodada, segunda-feira, em Curitiba, às 20 horas. É Curitiba e Bahia. E o jogo de volta, você já sabe, Bahia e Botafogo jogam sábado às 17h30. E o Campeonato Baiano da 2ª Divisão é uma promoção da Federação Baiana de Futebol, Grapione Barreiras, Redenção e Jacobina, Vitória da Conquista e SSA Bahia. Nós teremos Feira de Santana Futebol Clube, Fluminense, Camaçari e Leão, que é os jogos da quarta rodada.

0: Já se falando amadorismo, nós teremos a agora é mata-mata, Floresta e Parma, domingo 24, lá no Campo do Bariri, São Jorge e Rosário. Daqui dos dois jogos sairá os dois semifinalistas. Domingo é dia 24, Floresta e Parma, é São Jorge e Rosário. Aqui são os jogos da Copa Interbairro. E no dia 24, Barcelona e Vila, Caixa d'Água e Bahia jogam. Os dois que passarem domingo vão fazer semifinais com os dois que passarem dia 24. E aí vamos ver os jogos das semifinais, será no Campo do Januário, em São Félix. Esse campeonato, essa competição tem o apoio total da Prefeitura Municipal de São Félix no esporte, na cultura, no social, na comunidade, no bem do povo sãofelista. São 13 horas mais 36 minutos e você não pode esquecer, a Assembleia de Deus Paralela em Salvador comemora seus 96 anos de história, fé e dedicação ao Reino de Deus. 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Presença marcante do pastor presidente, pastor Valdomiro Pereira da Silva, trazendo uma palavra especial neste momento tão importante para a igreja e toda a comunidade cristã. São 96 anos anunciando o evangelho, transformando vidas, edificando famílias, uma noite de fé, louvor e celebração. A Vox transmitirá a partir das 20 horas, paralela ao vivo. São 13 horas mais 37 minutos de placar esportivo, porque a palavra de Deus, ela cabe em todos os momentos, em todos os instantes, em todos os lugares da nossa vida, né? E de placar esportivo, a gente volta a falar amanhã, certo? Dizer a vocês que a gente estará sempre aqui para trazer as melhores e maiores informações. Aonde ela vem, aonde ela está, onde vai chegar, a gente vai falar das coisas boas. É isso, Léo? Agora é com você.
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3: São 13 horas mais 41 minutos e eu não esqueci, não. Olha, para você ter ideia, nós teremos muitas camisas a partir da primeira terça-feira do mês de junho. Nós vamos sortear aí uma quantidade, não sei se é duas, três, uma, duas, três, quatro, poderá até chegar, tá bom? E a gente vai sortear, pode ser até cinco, mas a gente vai sortear muitas camisas e a gente vai perguntar assim, qual é a loja que vende fiado? Se você responder, aí tem 99% para ganhar camisa. Qual é a financeira? Pronto, qual é a financeira que patrocina o programa? A Multimais Negócio. Quem é a rede Encantos? É Encantos Confecções, Encantos Bebê, basta falar, vai concorrer. E quem é a Casa Gutchá em Cachoeira, matéria de construção? Quem é a Central Contabilidade, a proprietária Fá? Quem é o rapaz, a secretária de obras, que eu falo o nome dele aqui, de uma camisa, meu amigo, é Aldo. Quem é o irmão Pedro, trabalha na Secretaria de Obras, é o secretário. E quem é Beto de Jarda, vereador. Quem é doutor André veterinário. E qual é o nome do programa que todo dia está no ar, o Bate-Papo Esportivo. E quem é o juiz de futebol que se chama Barca. Aí você já sabe, nosso querido Lulu Barca, não é isso? Pronto, a gente vai ter camisa aqui à vontade. Nós vamos sortear a camisa. Ah, França, mas eu ganho uma camisa grande. Você vai lá da loja, se tiver, para trocar. E se, ah, mas eu vou dar pra minha filha, pra minha namorada, pra minha mulher. E aí, o que é que eu faço? Você vai lá e troca, não tem problema nenhum se encontrar, porque as vendagens tá grande, né? Não é isso, meu querido Léo Mateo? Tá legal? Tá bom? Paty diz que quer ganhar uma, né, Paty? Fique ligada, viu, Paty? Viviane não, Viviane diz que não quer não. É só se for a camisa do... Só a camisa do Flamengo, né? Ela é uma figura, Viviane, é uma figura, tá bom? São, e os amistosos do Brasil, você já sabe, França, amistosos do Brasil, claro, o Brasil fará amistoso no dia 31 de maio contra Panamá, às 18h30, Maracanã, sábado, e Brasil e Egito no dia 6, tá bom? Dia 6, Brasil e Egito. E a gente vai falar, esse jogo tá marcado para 19 horas, tá certo? Já lá nos Estados Unidos. E a gente vai divulgar tudo. O primeiro jogo do Brasil é contra Marrocos, dia 13, tá? E a gente vai falar aqui tudo direitinho para você. Quero agradecer a todos vocês. Falar mais uma vez a relação aqui das pessoas que doaram camisa. A loja Muritibana, meu amigo, quem é a loja que vem enfiada? A loja Muritibana. Alô, Nildo! E quem é a... Financeira, a Multi Mais Negócio, Josuel e meu amigo, Dr. Marcelo Matos. A Encantos Confecções, Encantos Baby, Encantos Variedades, Murici e Cachoeira, minha amiga Cid Diego. E Paulinho Goto, xalô Paulinho. E Fada Central Contabilidade, Aldo da Secretaria de Obras. Alô, Galego, aí na oficina, na Secretaria de Obras. Tudo bem, Galego? Um abraço pra você, Galego, aí na Secretaria de Obras. Todos os profissionais, ele... ele trabalha na oficina, meu amigo Galego é o mandatário lá, não é isso? Alô, Galego, aí na Secretaria de Obras, um abraço ao secretário irmão Pedro, Beto de Jarda, vereador, doutor André, veterinário, o bate-papo esportivo e Barca, juiz de futebol. E mandar um abraço aqui também, sabe pra quem? Pra William Policial, alô, Williams Policial, um abraço a Williams, um abraço a Nego de Crispim, um abraço a Geraldo Moraes e Mano, um abraço a Marcos da Liga, um abraço a Chico, alô Marcos da Liga, Marcos, quem come gordura não fica velho, morre. Um abraço a William Policial, meu amigo Geraldo Moraes, Mano, mandar um abraço a Júnior da JR, mandar um abraço a Chico do Bahia, mandar um abraço a essa turma boa, tá bom? A Roque do Leite, alô Roque aí no bairro Santana, a todos do bairro Santana, meu abraço, tá? E um abraço especial, um beijo no coração de todos do Buriti, Vila da Prata, Vila Residencial, Avenida Joventino, alô você, pastor Marconi aí no bairro do H, também o Galego, tá? Um abraço a Fabinho em Portugal. Fabinho tá na França ou tá em Portugal? Onde é que Fabinho tá? Fabinho tá por aí, né? Fabinho vai torcer pela França, né? Isso é uma seleção forte para conquistar o título. Das seleções que estão aí, ela é uma boa seleção. Vamos esperar, tá bom, Léo? Tá bom, e falar em Pati, um abraço a dona Jane, a Léo. Léo, você é um mão fechada, aí todo mundo é vitória. Pati tá aí na linha, bota a Pati, pode botar.
4: E aí, seu França, eu quero sim ver eu ganhar a camisa e minha mãe também, viu? Até anotei algumas coisas aqui já pra não esquecer no dia. E aí, chorou muito com a convocação de Neymar?
3: Eu não chorei. Oi, oi. Sim. Ô, Léo. Agora, sinceramente, se Neymar tá no Flamengo, eu vou te contar. Mas, meu amigo, seria um prato cheio pra...
5: Veja a vida dele.
3: Calma. Seria um prato cheio pra a Valentona, a Viviane Silva, que ela é Valentona, tem quase 3 metros de altura. E minha amiguinha Paty. Paty é um amor, né, Paty? Paty, eu... Tenho que torcer pela seleção, ou com Neymar, ou sem Neymar, ou pra Neymar, ou sem Neymar. Nós vamos torcer pela seleção brasileira. Agora, eu hoje, digo assim, a pressão foi pior do que uma panela de 30 litros. Foi grande, porque se não convoque a seleção, sai de, não levou Neymar. E se Neymar for e perder a oportunidade, vai dizer, você sabe o que acontece, também levaram Neymar. Problema do treinador, problema dos apaixonados. Eu não quero nem saber... Tá? Eu não quero nem saber. Eu quero torcer pela seleção. Tenho muitas camisas, tá? E vamos ver. Tem camisa de grande, GG, todo jeito aqui. Olha, dado é dado. E o mais é conversa, tá bom? São 13 horas mais 47 minutos. Daqui a pouquinho tem ele. Cadê ele? Ele não chegou. Ele é fã de Neymar. Você sabe que eu sou fã de Neymar. Sou a favor da convocação de Neymar. Porque não sei o que, papapai, papapá. Ele, que daqui a pouquinho ele vai entrar. Como é o nome dele, você sabe?
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3: Alô, você, Carlos Menezes. Daqui a pouquinho ele tá encostando a máquina ali. É uma Ferrari, né? É um carrão dele aí. Léo, deixa a vida dos outros, Léo. Léo disse que tá encostando a ferragem ou a Ferrari. Eu não sei o que é. Deve ser os dois juntos, né?
7: Meu Deus, você não tem um pingo de juiz nessa cabeça.
3: É, cabeça do dedo ou do pé. Fica na
7: meu
3: tua.
7: Meu Deus, eu não
3: alô,
7: entendi, não. Dá pra ver de novo.
3: Cabeça do dedo ou do pé. Tem o dedo da mão e o dedo do pé, né? Isso. Alô, Paulo Galvão. Rapaz, Paulo Galvão, durante 6 semanas, já quebrou 6 quilos. Já diminuiu. Alô, Paulo Galvão. Esse Paulo Galvão, agora, Paulo Galvão, cara mil, viu? Paulo Galvão, cara bom. Gosto de Paulo Galvão de graça. Tá? Um bom profissional. Paulo Galvão, agora, diga aqui a você, com certeza. De jogar bola, não entende nada. O Pedro não tem chance. Pedro é mais profissional, cinegrafista, mais e mais. Minha amiga Valdete de Piripiri, minha amiga Lia, pode botar todo mundo aí pra falar, bota? É, tá ouvindo? Alô, Valdete, alô, Lia, você sumiu, Lia. Eu não vou estar. Olha, é assim, se você vai ligar, eu lhe dou atenção. Se você não vai ligar, eu continuo dando atenção. E se você também ligar todo dia, eu vou lhe dar atenção todo dia. Minha amiga Valdete de Piripiri, alô, Lia. Essa turma boa de Salvador, região metropolitana. Você, ali tudo, olha, Lia é Vitória. E Lia é Vitória, não, Lia é Bahia e Valdete é Vitória. Trocaram, né? A Lia deu a camisa do Vitória pra Valdete e Valdete deu a camisa do Bahia pra Lia, né? Aí ficou tudo em casa, não é isso? Tá mandando a mensagem aí, é? Se mandar a mensagem, a gente toca. Se não mandar, a gente faz o quê, não é isso?
5: São dá pra eu falar português?
3: Ei, fique na tua aí que você tá entrando num lugar que não é seu, não. Fique na tua aí, viu, rapaz? Viu? Deixa a vida dos outros de lado, viu? São 13 horas mais 50 minutos. Daqui a pouco vem ele, Carlos Menezes. Carlos Menezes, com Tarde Box. E eu tô indo embora.
8: Se a gente colocar.
3: São 13 horas mais 50 minutos. Esse foi mais um bate-papo esportivo comigo, mesmo assim, França. Ao lado de Léo Mateió, que vai continuar aqui. Vem aí, Carlos Menezes. Esta é a Vox FM 105.9, a Rádio do Bem, um projeto missionário das Igrejas Assembleias de Deus da Bahia, presidente pastor Valdomiro Pereira da Silva, a gestão e direção do pastor Edson Santos, vem aí Carlos Menezes, e eu voltarei amanhã, se assim Deus nos permitir, que a paz, a alegria, a felicidade, o amor, a consciência, a verdade, a gratidão e Deus no coração. Alô, Rose, aí na Rua Gibô. Alô você, Luciene, aí no Conjunto Buriti. E todas e todos sintam-se abraçadas e abraçados. Um abraço especial a todos e a todas. Fiquem em paz, fiquem com Deus. E eu voltarei amanhã, se Deus quiser. Uma tarde cheia de paz, uma esperança viva e Deus no coração sempre e sempre. E a gratidão, que é muito importante. Léo, um abraço. Vem aí ele. Ele que é... Ele disse que é pra chamar de Carlinhos. Carlinhos pra você. Aqui é Carlos Menezes. Boa tarde.

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Sua vida, sorriso no rosto e quero transformar a sua tarde em muito mais felicidade e alegria aqui na sua Vox FM, a Rádio do Bem. Que sua tarde seja boa, perfeita e super agradável, que nem a vontade de Deus. Confere comigo agora 2 horas em ponto. Boa tarde para você. Olha que esta quinta-feira, ela seja marcada por boas notícias, portas abertas e muita paz no seu coração. Não permita que as dificuldades roubem a sua fé nem o seu sorriso. Deus continua no controle de tudo, preparando caminhos que você ainda nem imagina. Levanta a cabeça, respira fundo e segue em frente. O que hoje parece difícil, amanhã pode ser o dia da sua vitória, porque sua vitória vai chegar. Dias melhores estão chegando e grandes coisas estão por vir, estão por acontecer na sua vida. Basta você acreditar e não desistir nunca, porque eu não conheço ninguém que tenha vencido por ter desistido. E você é um grande vencedor. Boa tarde para você, Vox FM, a Rádio do Bem, 2 em 1. Sua tarde seja do tamanho do seu sorriso.

Boa tarde, Carlos Menezes, meu grande amigo, Tário Vox, programa top, e você está sendo top, estou passando abraçando todos que estão acompanhando o Tário Vox pela 105.1, Rádio Vox, a Rádio do Bem, Vox no ar, bens nossos lares, Rádio Vox FM, a Rádio do Bem. Ô, Carlos, toca para mim, Amor Sublime de Outro.

Vox FM, a rádio do bem, Pastor Lucas, pintor do mundo na melhor programação do seu rádio. Sua tarde seja uma tarde abençoada e super feliz. E Deus, ele não escolhe os preparados, e sim, ele prepara os escolhidos, e você é um grande escolhido de Deus. Muito, muito boa tarde para você, Vox FM. Agora são 2h14. Ótima tarde para você e muito obrigado pelo seu carinho, pela companhia do rádio ligado aqui nos 105.9 da Vox FM, a rádio do bem. Olha, falando em rádio do bem, gente, a Igreja Assembleia de Deus Paralela em Salvador comemora seus 96 anos de história, fé e dedicação ao reino de Deus. A rádio Vox FM, ela fará transmissão ao vivo a partir das 20 horas, levando aí essa grande festa até você. Presença marcante do pastor Valdomiro Pereira, isso mesmo. Pastor Valdomiro Pereira vai estar marcando presença, trazendo uma palavra especial neste momento tão importante para a igreja e toda a comunidade cristã. São 96 anos anunciando o evangelho, transformando vidas e edificando famílias. Uma noite de fé, louvor e celebração. Vai ser bom demais, é claro, você colado aqui na Vox FM, a rádio do bem. Confere comigo agora, 2h15, boa tarde para você. Já já, tem sabe o quê? Ao quadro Variedades com o pastor Joel Rodrigues. Um abraço aí para o meu amigo, grande Manuel do Táxi, está sempre com o rádio ligado com a gente. Boa tarde e uma tarde abençoada para toda a família ouvindo a Vox FM, porque se tem Vox no ar, tem bênção no lar.

0: 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Depois desta linda canção, fica a certeza, Deus não abandona ninguém. Se você caiu, Ele levanta. E se pensou que era o fim, Deus prepara um novo começo. Creia em tempos, tempos de hoje, tempos melhores, eles vão chegar. Estão chegando já, né? A sua vitória vai chegar, pode ter a certeza, porque Deus é bom o tempo todo. Boa tarde para você. Vox FM, a rádio do bem, agora são 2 horas e 29 minutos. Você ouviu da Leste Hungria e a música Eu Vou Te Levantar. Muito boa tarde para você. Gente, para você que está sintonizado aí na Vox FM, agora é o grande momento esperado, né? Das nossas tardes. Aqui na Tarde Vox está no agora o clássico da Vox. E a partir de agora, para você que está sintonizado e colado com a gente aí nos 105.9 da Vox FM, a rádio do bem, está chegando agora o nosso quadro Clássicos da Vox. E no Clássicos da Vox de hoje, vamos trazer aquela canção para você viajar no tempo certo e reencontrar com certeza aquela canção que marcaram épocas e que vão tocar o seu coração deixando saudades, né? E para abrir o nosso baú de memórias em grande estilo, vamos voltar direto ao ano de 2005. Prepara o coração porque agora vem aí a música verdadeiramente abençoada nas vozes inconfundíveis de Cassiane e Jairinho de 2005. Vamos voltar aí o baú do tempo a 21 anos atrás. Então tá aí pra você agora, Clássicos da Vox.
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0: E no Clássicos da Vox de hoje eu vou trazer pra você essa super canção, né? Canção maravilhosa. Adore o Salvador. Essa música é linda demais. Aumenta o volume e vamos juntos na Vox FM, a rádio do bem 105.9. Boa tarde pra você.

0: Vox FM, a rádio do bem. Muito boa tarde pra você. Tá aí, ó, sucesso, canção e louvor. Música abençoada pra você. Ah, eu vou falar, fala mesmo. Muito, muito boa tarde pra você. Chegou a hora de a gente curtir o momento na Vox FM. Apresentamos agora o quadro Variedades com o pastor Joel Rodrigues. Pastor Joel, boa tarde. Paz do Senhor, pastor Joel.
1: Muito boa tarde, meu querido Carlos. Boa tarde para você e para todos os ouvintes da Rádio Vox de A a Z. Saudação carinhosa para a irmã Carmelita de São Gonçalo dos Campos, para Valdete Araújo, para Léa, para Bené, em Periperi, para todos. Carlos, eu trago melhorando nossa comunicação com três verbos. No infinitivo, eles são os verbos optar, captar e adaptar. Este último, às vezes, reflexivo, não é? Olha, Carlos, ocorre um problema na conjugação dos citados verbos, né? Quando nós dizemos eu opto, afirmando ou não opto, negando, eu capito, afirmando ou eu não capito, negando, eu me adapto, afirmando ou eu não me adapto, negando, né? Esse é o problema. Pois é, então, daqui por diante você não vai dizer mais eu opto, eu capto, eu adapto. Você vai dizer eu opto, eu capto, eu me adapto ou não me adapto, tá bom? É o melhorando nossa comunicação, bom para quem fala e ou escreve, e agradável para quem ouve e olê. Um grande abraço, Carlos, e até a próxima, se assim Deus permitir.
0: Um abraço, meu pastor abençoado, pastor grande Joel. É, Joel Rodrigues, trazendo para você o quadro Variedade na Vox FM, a Rádio do Bem. 5.9, a Rádio do Bem. Confere comigo aqui, você nunca perde a hora que sua hora seja abençoada de hoje. Agora são 2h41, faltando 19. 19 para as 3, preto no branco. Tá chorando porque aumenta o volume. Essa aí é super abençoada. Tenho certeza que vai tocar o seu coração.

0: Boa tarde, meu irmão Carlos Menezes, a paz do Senhor, tudo bem? Quem fala é Edson Gomes, de Salvador, Bahia, aqui ligadinho nas tardes da Vox, sempre, né? Eu gostaria de pedir uma música aí com um novo som, Águas, que as águas de Deus venham inundar todos os lares que estejam ouvindo nesta tarde. Deus abençoe.
1: Vai.

Eu também tô ligado com Deus, tô sintonizado com Deus. Vox FM, a Rádio do Bem, Gerson Rufino, ligado com Deus. Que momento especial aqui na Vox FM, né? É que, na verdade, essa letra nos traz, assim, essa conexão com o Criador, que é que nos mantém, é que, na verdade, mantém a gente de pé, né? Aquilo que nos renova, principalmente as forças, todos os dias. Que essa certeza permaneça no seu coração durante toda essa jornada. Porque Deus, gente, Ele é bom e maravilhoso o tempo todo, sem Deus nem tente. Porque Deus, Ele não escolhe os preparados, e sim, Ele prepara os escolhidos. E você que está em casa aí, está sempre ligado com a gente. Você é um grande escolhido de Deus. Gente, lembrando que vem aí a Igreja Assembleia de Deus da Paralela Salvador, comemora seus 98 anos de história, fé e dedicação ao reino de Deus. A Vox FM, ela fará a transmissão ao vivo a partir das 20 horas, levando essa grande festa até você. Presença marcante do pastor Valdomiro Pereira, trazendo uma palavra especial neste momento tão importante para a igreja, né, e toda a comunidade cristã. São 96 anos anunciando o evangelho, transformando vidas e edificando famílias. Uma noite de fé, louvor e celebração, vai ser bom demais. E você é o nosso convidado mega especial. Deixa eu abraçar toda essa turma que se liga com a gente. Abraço bem apertado, beijo carinhoso para todo mundo. O Edson Gomes está lá em Salvador com o rádio ligado com a gente. Está adorando a programação da Vox FM. Só me fala seu bairro aí, abençoado. Qual é o seu bairro? Para eu mandar uma alusão para você aí no seu bairro. Ele que está lá em Salvador, conectado e colado na Vox FM, a Rádio do Bem. Um abraço para você de Brotas, você de Piripiri, Alto de Cotos, você de Paripe, você do Lobato, a galera aí de Fazenda Grande também, sempre acompanhando a nossa programação. Um abraço para você de Plataforma, Uruguai, Cidade Baixa, né, CBX. Um abraço para você de toda Salvador. Obrigado pelo seu carinho, pela companhia. A irmã Carmelita tá em São Gonçalo dos Campos. Boa tarde para você, irmã. Binho do Táxi tá lá em Feira de Santana. A Maria também tá em Feira de Santana. O Davi Lourenço tá em Senador Pompeu, Ceará. Abraço para você, garotão. Tamo junto, hein? Davi Santana tá em Conceição do Almeida. Ô, meu irmão, a sua tarde é mais abençoada aqui com a gente também. Valeu? Um abraço aí para Gesiel Rodrigues, que vai estar voltando de férias na segunda-feira, né? Eu tô aqui, gente, passou rápido até amanhã, mas se Deus permitir, uma outra oportunidade eu estarei de volta. Mas amanhã ainda tem tarde Vox comigo, viu? Meu amigo Coelho Péricles, lá do Alecrim. Keila tá em São Felipe. Queirinha, abraço pra você. Que Deus abençoe a você e toda a sua família, tá bom? A irmã Antônia tá em Muritiba. Dedéu de Cruz das Almas. Simplício tá em Bom Jesus dos Pobres. Manuel do Táxi tá onde? Muritiba! É taxista aí da Vera Guarda, antigão. Gente boa. Valdete tá em Piripiri. Um abraço aí pra Paty Rabelo e todos ouvindo a Vox FM, a Rádio do Bem. Lembrando, gente, que o pastor Valdomiro, ele estará marcando presença nesse grande evento, rapaz. Esse evento que vai trazer a palavra especial e nesse momento tão importante, né, para a igreja e toda a comunidade cristã. Então você não pode perder. São 96 anos anunciando o evangelho e transformando vidas e edificando famílias. Uma noite de fé, louvor e celebração. Então marque na sua agenda. A Igreja Assembleia Paralela estará completando 96 anos de história, fé e dedicação ao reino de Deus, e a Vox FM fará essa transmissão aí ao vivo a partir das 20 horas, levando uma grande festa até você. Então, continua sintonizado, porque já já eu volto. E não esqueça, 20 horas tem transmissão ao vivo desta linda festa. Vai ser linda demais e abençoada! Confere comigo agora, faltando 4 para as 3. Boa tarde para você. Eu vou aqui e volto já, hein? Vox FM.

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sonho de bem com a vida, sorrisão no rosto, já estou de volta trazendo para você muito mais alegria, emoção e muita bênção através da Vox FM, a Rádio do Bem. Eu quero transformar a sua tarde em muito mais alegria, felicidades e que sua tarde ela seja super abençoada. Falando em abençoada, olha, a luta ela pode ser grande, mas se a sua fé ela for maior, meus amigos e meus irmãos, confie em Deus, aprende, porque nenhuma tempestade dura para sempre, porque Deus ele não coloca em nossas vidas cadeados sem que nos dê a chave, tá bom? Deus é bom o tempo todo e você já sabe, né? Eu acredito em você. Boa tarde. Vox FM, a Rádio do Bem, agora 3:03. Antônia Gomes, fica tranquilo, já deu tudo certo.

0: Boa tarde, irmão. Aqui é Maria de Feira de Santana. Estou ligadinha na programação. Gostaria de ouvir Emanuel com Nego Vieira. Deus abençoe. Um abraço e boa tarde.
1: Emanuel. Alô, povo de Deus. Aqui é o Nego Vieira. Eu também estou ligado na Vox FM 105.9, a Rádio do Bem.

Vox FM, a rádio do bem, muito boa tarde pra você, Emanuel, canção linda, que música forte, né? Cheia da presença de Deus. Emanuel nos lembra que, mesmo em silêncio, o céu continua trabalhando no nosso favor, né? Um abraço aí pra irmã Juscelia do bairro Santana, tá dizendo aqui, boa tarde, irmão, próximo ano eu quero que você fique no lugar do outro irmão, viu, nas férias dele. Bênção no lar, sua voz parece com a dele. Valeu, querida, abraço pra você, sua tarde seja boa, abençoada, perfeita e feliz. Muito boa tarde, agora 3:19. Chegando por aqui, Elaine Martins, a senha, ó. Aumenta o volume aí.

0: Vox FM, a Rádio do Bem, Bruna Carla e o Shaddai na melhor programação do seu rádio. Que sua tarde seja repleta de bênçãos, alegrias e muitas, muitas bênçãos para você. São 3 horas e 32 minutos, desejo que sua tarde ela seja do tamanho do seu sorriso. Gente, agora vamos com clássicos da Vox.
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0: E no clássico de hoje eu trago Daniel Júnior, A Mão de Deus. Aumenta o volume aí, vamos juntos, Vox FM, a Rádio do Bem.

Pai do Senhor, irmão Carlos, que Deus nos conceda uma ótima tarde na presença dele. Aqui é Rosa de São Miguel das Matas e gostaria de ouvir o louvor de Júlio de São Oliveira, Terra Seca. Deus abençoe todos vocês aí da Vox e todos os ouvintes. Rádio Vox é a rádio do bem.

Quantos querem água essa noite? Quantos estão dispostos a dizer: Senhor, o problema não é o pastor, o problema não é a equipe de louvor, o problema sou eu, Jesus. Sabe, às vezes a gente fala: ah, é o som que é ruim, é o pastor que é muito ruim. O problema é Jesus, o problema sou eu, o problema sou eu, Jesus. Quando nós confessamos: Senhor, sou eu, sou carnal, sou religioso, sou egoísta, sou orgulhoso. Quando você confessa, sabe o que acontece? O Senhor vem com graça, Ele derrama chuva sobre você. Como essa noite Ele está começando a fazer. Alguns de vocês estão começando a ser molhados pela misericórdia de Deus. Agora, Senhor, eu estou liberando a Tua chuva neste lugar. Em o nome de Jesus Cristo. Em o nome de Jesus.

Vox FM, a rádio do bem, muito boa tarde para você, tá tudo tranquilo, tudo beleza, então para sua tarde ficar mais abençoada, feliz e alegre, é claro, né? Eu quero sua participação aqui no nosso WhatsApp pelo 75983706060, Vox FM, a rádio do bem, é que só toca musicão, também, né, você quem pede, por isso temos a melhor programação e do jeito que você gosta, vamos tocando somente música boa aqui na melhor programação da Vox FM, a rádio do bem. Ora, gente, é hora de mandar aquele super alô especial para você que tá com o rádio ligado com a gente aí, sintonizado nos 105,9 da sua Vox FM, a rádio do bem. Falando nisso, eu quero mandar um super abraço, um boa tarde mega especial e abençoado para a minha irmã Rosa, lá em São Miguel das Matas, ouvindo a nossa programação. Quem mais está nos ouvindo aqui, gente? O pastor, o quê? Presbítero Luiz, em São Félix, a irmã Nilzete, em Cruz das Almas, o Nilson, no táxi, em Cruz das Almas também, a Juscelia, aí no bairro Santana, Dedéu, de Cruz das Almas, Edson Gomes, lá em Salvador, meu amigo grande, grande Binho, do táxi, em Feira de Santana, meu amigo Davi Lourenço, tá todo mundo ligado na Vox FM, a rádio do bem. Uma ótima tarde para você, que ela seja boa, abençoada, perfeita, que nem aí a vontade do nosso bom Deus. Vou para um pequeno intervalo, já já eu volto trazendo para você só música abençoada para você curtir e com certeza ficar uma tarde mais abençoada junto com a gente aqui na Vox FM, a rádio. Tudo bem, é rapidinho, hein?

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Muito bem, já estou de volta de bem com a vida, sorriso no rosto e quero transformar a sua tarde em muito mais alegria, felicidades e bênçãos para você na Vox FM, a Rádio do Bem, que sua tarde ela seja muito, mas muito mesmo abençoada. Confere comigo agora, 4 horas em ponto. Boa tarde para você, uma boa tarde especial para minha mãe, ouvindo a nossa programação lá na Rua dos Fiados, aqui em Muritiba. Obrigado pelo seu carinho sempre. Boa tarde. Vamos juntos, hein? Do jeito que você gosta, a Vox FM, a Rádio do Bem. Vamos de forrozinho? Rapaz, bom demais. Max William, não precisa fazer mais promessas. Quem gosta dessa aí sabe quem é? Léo Mateó. Ele se balança ao som do Max William. Boa tarde para você. Vox FM, a Rádio do Bem.

Vox FM, a rádio do bem, que só toca musicão e louvor abençoado. Também é você quem pede, por isso temos a melhor programação do seu rádio. Muito boa tarde para você, que ela seja uma tarde mais que abençoada. Você tá na tarde Vox FM, a rádio do bem. Agora 4h14, boa tarde para você. Já já tem clássicos da Vox e daqui a pouquinho também a reflexão com o pastor Valdomiro Pereira.

0: Vox FM, a rádio do bem. Muito boa tarde pra você. Lindo demais, florescendo no deserto, passando com toda a sua força, poesia e bênção, né? Pra você na Vox FM, a rádio do bem, com Gisele Nascimento e Misaías Oliveira. Música linda demais.
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0: Agora no Clássicos da Vox eu trago Edson e Thelma. A música Prefiro Ficar com Deus. Muito boa tarde pra você, Vox FM, a rádio do bem. 4h24, já tem para você momento de reflexão com o pastor Valdomiro Pereira.

0: Vox FM, a Rádio do Bem, muito boa tarde para você. Chegou a hora do nosso momento de reflexão com o pastor Valdomiro Pereira na Vox FM, a Rádio do Bem. Agora são 4 horas e 30 minutos. Boa tarde, que ela seja mais que abençoada.
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2: A paz do Senhor, meus amados irmãos, como é bom estar com você. E é importante você também estar nos acompanhando para participar desta bênção de Deus, que é a palavra do Senhor, e também da oração final. Vamos estar orando em seu favor, em favor da sua família, em favor da sua casa, em favor da sua empresa. Vamos orar sim, e a bênção de Deus vai estar na sua vida. Quero meditar na palavra de Deus, no livro de São João, no capítulo 14. O versículo 1, 2 e 3 está escrito assim: Não se turbe o vosso coração, crede em Deus, crede também em mim. Na casa de meu pai há muitas moradas. Se não fosse assim, eu vos teria dito, pois vou preparar-vos lugar. Meus irmãos e meus amados amigos, olha, como é bom ter uma casa para morar. Mesmo que ela seja de aluguel. Nós encontramos muitas pessoas que, infelizmente, elas vivem morando debaixo de ponte, morando em lugares difíceis. Sabemos que o sofrimento para essas pessoas é muito grande. Mas é importante também, nesse momento, a gente lembrar o seguinte: o Deus que nós servimos, o Deus que criou os céus e a terra, Ele preparou o melhor para todas as pessoas. É claro que boa parte dessas pessoas, elas não conseguiram determinadas oportunidades e por isso estão sofrendo. Mas nós que servimos a Deus e aqueles que ainda não estão servindo a Deus, eu quero falar de uma morada futura. O homem e a mulher precisam se preparar para uma morada melhor. E a Bíblia nos mostra que depois da morte, segue-se ao juízo. E o que é isso? O homem, depois da morte, ele, infelizmente, não vai poder escolher. Ele não vai poder se preparar. E ele precisa estar preparado enquanto está vivo. E como fazer isso? Olha o que Jesus Cristo, ele disse: Não se turbe o vosso coração. Credes em Deus, crede também em mim. Na casa de meu pai tem muitas moradas. O homem que foi feito por Deus, ele pecou, ele se afastou de Deus. E a Bíblia mostra que o salário do pecado é a morte. Não é esta morte física ou só a morte física, mas ela também tem um sentido espiritual. A morte espiritual é o sofrimento eterno. É, infelizmente, uma palavra feia, é o inferno. Mas Deus não quer que nenhum homem, nenhuma mulher vá para o inferno. Ele quer que todos cheguem ao conhecimento da verdade, aceita Cristo como Salvador para ir morar no céu com Ele. E nós sabemos que esse momento da morada no céu vai chegar, como vai chegar também o momento do sofrimento eterno. Observe o seguinte: quando Jesus, ele diz, olha, crede em Deus, crede também em mim. Jesus é o Filho de Deus. Ele está também passando para mim, para você, que no céu, na casa do Pai, existem muitas moradas. Nós falamos da morada eterna, da Nova Jerusalém, da cidade que Deus preparou para todos nós. Inclusive, a Bíblia Sagrada, ela nos mostra que esta cidade, as ruas são de ouro, os muros de cristal. É o lugar preparado para os homens e mulheres que reconhecem a soberania de Deus, que reconhecem que são pecadores. Deus não fez o homem para matar, para roubar, para adulterar. Deus não fez o homem para desejar o mal ao próximo. Deus fez o homem para os filhos honrar pai e mãe, obedecer às autoridades, amar a Deus sobre todas as coisas e o próximo como a si mesmo. Deus fez o homem para viver bem aqui na terra, ajudando uns aos outros. E aí, Jesus Cristo, então, quando fala com os homens, para que eles vivam com Deus, ele diz o seguinte: na casa de meu pai tem muitas moradas. Continue acreditando em mim e também no meu pai. Ele tem o melhor para todos nós. Na casa de meu pai há muitas moradas. E se eu for preparar, virei outra vez. Jesus estava falando do seu retorno. Ele diz: olha, eu vou para o pai e vou preparar-vos lugar e virei outra vez. E levarei vocês para mim mesmo, para que onde eu estiver, estejais vós também. A vontade de Deus, inclusive quando ele enviou Jesus Cristo a este mundo, foi para restaurar o homem. O homem se afastou de Deus. Inclusive está escrito que Deus olhou dos céus à terra, não viu um homem justo. Todos tinham pecado. E para o perdão dos pecados era necessário um justo morrer em nosso lugar. E Jesus veio e morreu em meu lugar e em seu lugar. Agora, tem casa no céu preparada para todos nós. E como já falei, as ruas são de ouro, os muros de cristal. Lá não vai ter morte, lá não vai ter separação, lá não vai ter traição. Lá tudo é paz e alegria. Meu irmão e minha irmã, continue crendo nesse Deus maravilhoso, nesse Deus misericordioso. Mas você, meu amigo, precisa também crer e aceitar a Cristo como teu Salvador, para alcançar o perdão dos teus pecados e morar no céu com Ele. Amém. Vamos orar. Maravilhoso Deus Pai que estás nos céus, nesta hora, Pai, eu te apresento os nossos irmãos e amigos que estão nos acompanhando. Deus eterno, Deus maravilhoso, através das redes sociais, através da Rádio Vox, Deus querido, Deus maravilhoso, que a tua bênção, Pai, permaneça na vida de cada um. Aqueles que já te aceitaram como Salvador, que acreditaram, Senhor, no nosso Criador, no nosso Salvador, Deus eterno, que eles permaneçam firmes, que eles permaneçam te adorando, te servindo. Pai Celestial, mas te apresento também aqueles que ainda não te aceitaram como Salvador, que eles possam sentir a necessidade também de morar no céu, ó Deus eterno, para ter uma vida eterna de paz e de tranquilidade. Deus querido, te apresento também aqueles que estão com dificuldades na família. O Senhor é o príncipe da paz. Deus eterno, que a tua paz permaneça reinando em cada lar. Deus querido, te apresento também aqueles que estão passando por dificuldade financeira. Abre porta, Senhor. Deus querido, te peço também que dê prosperidade àqueles que têm sido fiéis a ti. Que a tua bênção, Senhor, permaneça na vida de cada um dos teus servos, nas empresas, no local onde eles trabalham. Ó Deus eterno, Deus maravilhoso, continue, Senhor, nos ajudando em tudo, pelo poder do teu nome. Amém.
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0: Agora faltando 20 para as 5.

da tua presença nesse lugar, Deus. O Senhor não falha. O Senhor não mente. O Senhor não muda.

Vox FM, a rádio do bem, que só toca musicão também, né? Você quem pede, por isso temos a melhor programação do seu rádio, que sua tarde, final de tarde, né? Ela seja do tamanho do seu sorriso, boa, alegre e feliz, e também que ela seja, assim, tipo a vontade de Deus, né? Porque Deus é bom.

0: tempo todo. Muito boa tarde para você. Deixa eu mandar um super abraço aí para todo o povo sempre nos ouvindo, mas antes disso tem um recado mega especial para você, porque a Igreja Assembleia de Deus da Paralela, em Salvador, comemora seus 96 anos de história, fé e dedicação ao Reino de Deus. A Rádio Vox FM, ela fará transmissão ao vivo a partir das 20 horas, levando essa grande festa até você. Presença marcante do pastor Valdomiro Pereira, trazendo uma palavra especial neste momento tão importante para a igreja e toda a comunidade cristã. Olha, são 96 anos anunciando o Evangelho, transformando vidas e edificando famílias. Uma noite de fé, louvor e celebração. Marca na sua agenda, 20 horas tem transmissão da Vox FM a partir das 20 horas, levando essa grande festa até você e a Igreja Assembleia de Deus da Paralela em Salvador, comemorando seus 96 anos de história, fé e dedicação ao Reino de Deus. Bom demais! E vai ter quem? Nosso grande pastor Valdomiro Pereira Silva, levando aquela palavra poderosa, abençoada, para abençoar você e toda a sua família, para você com certeza ficar feliz, ir para casa. E para você que não vai poder ir lá na Paralela, né? Você que não está em Salvador, vai ouvir pela Vox FM uma palavra amiga, que eu tenho certeza que você vai sair com seu coração cheio de alegria e vai ser bom demais. Falando em bom demais, quero mandar um super beijo, um abraço bem carinhoso aí para o João Pedreiro, ouvindo a gente no bairro Santana. Grande abençoado Pedreiro, viu? Gente boa. Detinha também nos ouvindo, a Rosa em São Miguel, o Jerônimo em Feira de Santana, ele tá pedindo para abraçar aqui, sabe quem? O Josafá em Feira de Santana. Valeu, garoto, tamo junto, ó. Grande abraço para você. O Sérgio, ele é taxista, tá lá em Cruz das Almas, tá no corre, né? Dirigindo e ouvindo a Vox FM, a Rádio do Bem. Aí a bênção fica triplicada, né, meu irmão? Que Deus continue te abençoando hoje e sempre. Dedéu de Cruz das Almas, Edson em Salvador, meu amigo, cadê, rapaz? Bia, um taxista em Feira de Santana, a Maria, um abraço, um beijo aí pro meu amigo Coelho. Ele tá lá, sabe, ouvindo a gente, sabe aonde, rapaz? Não é fraco não, viu? No seu sítio lá, no Alecrim. Grande Coelho, mas conhecido também como Péricles. Péricles, que é o nome dele, mas conhecido como o Coelho. O nosso amigo Simplício tá dizendo aqui, o Carlos, estou em Bom Jesus, ouvindo a Vox FM, a Rádio do Bem. Valeu, garoto, tudo de bom para você. Felicidades e continua sempre nos ouvindo. Que Deus abençoe o seu final de tarde. Gente, muito grato pelo seu carinho. Assim vamos encerrando mais um programa abençoado, agradecendo a você de coração, a cada ouvinte que esteve conosco nesta sintonia de fé, esperança e alegria. Olha, que Deus derrame muita sabedoria sobre sua vida e de sua família, para que o seu coração e a luz, eles venham ser iluminados a cada passo da caminhada sua e também de sua família, tá bom? Obrigado pelo seu carinho da audiência. Olha, o carinho de todos vocês são importante demais, pela companhia de sempre. Tô muito feliz em saber que você nos escolheu para ser a sua melhor companhia. Desejo que o seu final de tarde seja super abençoado. Esse é o nosso penúltimo programa aqui na Vox FM, porque amanhã tem o nosso último programa na Vox FM, na Tarde do Bem, porque sabe quem vai voltar na Tarde Vox? Meu amigo Léo Mateó. A galera tá com saudade dele, esse povo abençoado, toda hora me pergunta, cadê Gesiel? Gesiel não foi embora não, tá de férias com Mônica, ele tá tirando onda. Léo Mateó me falou que o Gesiel tava onde? Paris? É Paris? Ou já tá em Santa Catarina no... Diz que foi pro... Beto Carreiro Old? Rapaz, você tá igual a França com essas coisas. Pare com isso, viu, Léo? Então, na segunda-feira já tem Gesiel, mas amanhã eu tô de volta, 2 da tarde. Forte abraço a todos. Fui!
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Nós estamos aqui, Deus, para te dizer que nós permanecemos de pé. Nós permanecemos

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1: 5:49.

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2: Agora 6:02, uma excelente noite para você. Começando as mais pedidas da programação, aquelas músicas mais solicitadas durante o dia, retornando agora. 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
1: Pois é, eu tenho certeza que isso vai acontecer hoje à noite, viu? É 96 anos de existência da Assembleia de Deus em Salvador. Culto festivo hoje à noite, a partir das 19 horas, e a Rádio Vox para a transmissão ao vivo a partir das 20. Então você é o nosso convidado, viu? A Igreja Assembleia de Deus da Paralela em Salvador estará completando os seus 96 anos de história, fé e dedicação ao Reino de Deus. Presença marcante do Senhor Jesus Cristo estará sendo louvado, adorado, exaltado por esta igreja abençoada, e também presente o pastor presidente, pastor Valdomiro Pereira da Silva, trazendo uma palavra especial neste momento tão importante para a igreja e toda a comunidade cristã. São 96 anos anunciando o Evangelho de Cristo, transformando vidas e edificando famílias. Vai ser uma noite de fé, de louvor e celebração. Ali na Assembleia de Deus, na Paralela, viu? Você é o nosso convidado. E a partir das 20 horas, a Rádio Vox fazendo transmissão ao vivo. Agora 6:06 e continua.
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0: Pois é, ela chegou no Brasil, chegou também aqui em Salvador, a Assembleia de Deus, 96 anos de adoração, viu? Será hoje ali na Assembleia de Deus em Paralela, aqui em Salvador, comemoração dos 96 anos das Assembleias de Deus em Salvador. E você, o nosso convidado, estará presente, o pastor presidente, o pastor Valdomiro Pereira, os demais pastores que compõem a CEADEB, e você também, sua família, adorando a Deus por essa igreja abençoada. Assembleia de Deus em Salvador, são 96 anos, né? Daqui a pouquinho será o centenário da Assembleia de Deus em Salvador. Mas hoje é a comemoração dos 96 anos. São 96 anos anunciando o Evangelho, transformando vidas e edificando famílias. É uma noite de fé, louvor e celebração. E a partir das 20 horas, transmissão ao vivo. Transmissão ao vivo da sua Rádio Vox aos 96 anos, o culto de louvor e adoração dos 96 anos da Assembleia de Deus em Salvador, na presidência do pastor Valdomiro Pereira da Silva. Agora 6:12, continua.
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você ouviu Cristina Mello, há um anjo neste lugar, antes da Van, Templo de Pentecoste. Agora 6h19, essas são as mais pedidas da programação. Obrigado você pela sua audiência, onde quer que você esteja, está em casa, está no trabalho. Nosso muito obrigado, viu? Gilmar Coutinho em São Félix. Que bom, bom saber que você está na sintonia. Também um abraço para Jamile em Governador Mangabeira.

0: Você ouviu Valesca Baíça, Eu Sou Teu Pai. Antes, Ana Maria e Sônia, O Que Me Pede. Agora 6:29. Estamos juntos na sua rádio Vox, a rádio do bem. 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Agora 6:30, não é? Que bom estarmos juntos com você, viu? Obrigado a você pela audiência, a nossa irmã Carmelita em São Gonçalo dos Campos, também a nossa irmã, como é o nome dela mesmo aqui, produção, a Maria, irmã Maria de Feira de Santana, ela está ligada sempre na Vox FM. Muito bom isso, viu? Lembrando que daqui a pouquinho, às 19 horas, estará sendo realizado o culto de louvor e adoração a Deus pelos 96 anos da Assembleia de Deus em Salvador. E você é o nosso convidado, viu? Você é o nosso, você e sua família são nossos convidados para juntos adorarmos a Deus daqui a pouquinho, às 19 horas, na Assembleia de Deus, na Paralela, Assembleia de Deus de Salvador, que tem a presidência do pastor Valdomiro Pereira, que estará também adorando a Deus hoje à noite com os demais pastores e você e sua família, viu? São 96 anos anunciando o Evangelho, transformando vidas e edificando famílias. Será uma noite de fé, de louvor e celebração. E a Rádio Vox, como sempre, fazendo a transmissão ao vivo, a partir das 20 horas. 96 anos da Assembleia de Deus em Salvador. Agora 6:31 e continua.
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Pois é, se a Tânsia Vieira tá querendo vitória, continue chorando, mas na presença de Deus, viu? Já contando a vitória. Antes você ouviu também Andrelino José, é bonita. Faltando 20 minutos para as 7.

você ouviu Daniela e Cristina reconstruindo. Agora faltando 10 minutos para as 7, essas são as mais pedidas da programação. Lembrando a você que daqui a pouquinho, às 7 horas, teremos o culto de louvor, de adoração na Assembleia de Deus da Paralela, completando 96 anos de existência, viu? A Assembleia de Deus da Paralela comemora os seus 96 anos de história, fé e dedicação ao reino de Deus. E a Rádio Vox

como sempre, fazendo a transmissão hoje a partir das 20 horas e amanhã também, viu? Cobertura completa dessa festa, onde o Senhor Jesus estará sendo louvado, glorificado, e agradecemos a Ele por esta bênção que é a Assembleia de Deus, a Igreja Assembleia de Deus, presidida pelo pastor Valdomiro Pereira da Silva. E você e sua família são nossos convidados. Já já, às 19 horas, o culto de celebração na Assembleia de Deus, na Paralela, Assembleia de Deus de Salvador. E a Vox FM fazendo a transmissão ao vivo, a partir das 8 da noite.

0: Com certeza que possamos deixar, permitir o Espírito Santo trabalhar em nossa vida. Gerson Rufino, Reconstrução, finalizando as mais pedidas de hoje. Eu sou Ulisses Menezes, vou ficando por aqui, mas volto daqui a pouquinho, às 20 horas, com transmissão ao vivo, direto da Assembleia de Deus em Salvador. Culto de louvor e adoração, comemorando 96 anos de existência dessa igreja abençoada, na presidência do pastor Valdomiro Pereira. E convido você e sua família para estarmos juntos adorando a Deus. Culto começa às 19 horas, mas a transmissão aqui na sua rádio vai ser a partir das 20 horas, hoje e amanhã, viu? Cobertura completa. Uma excelente noite para você.
1: Hora certa.
0: Vox FM 6:55.
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1: Em Brasília, 19 horas.
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2: Boa noite.
1: Boa noite para você que nos acompanha em todo o país.
2: Quinta-feira, 21 de maio de 2026.
1: Vamos ao destaque do dia: renegociação de dívidas.
2: Mais de 1 milhão de pessoas já foram beneficiadas pelo novo Desenrola Brasil.
1: O valor negociado pelas famílias chega a 10 bilhões de reais. Gabriela Noronha.
3: E para atingir ainda mais pessoas, a partir do dia 26, trabalhadores poderão utilizar parte do FGTS para quitar dívidas do Desenrola.
2: Quer reformar sua casa? Famílias com renda de até 13 mil reais por mês podem financiar obra com juros mais em conta. É o Reforma Casa Brasil.
1: Dignidade. Programa Periferia Viva vai construir banheiros para 30 mil famílias que vivem sem estrutura sanitária básica.
2: Vamos saber mais sobre esses temas com o ministro das Cidades, Vladimir Lima.
1: E ainda, valorização da cultura.
2: No Espírito Santo, o presidente Lula assina medida de reconhecimento, preservação e promoção das culturas tradicionais e populares.
4: O investimento em cultura movimenta uma indústria potente, estimula a economia, transforma vidas e cidades. Por isso, a cultura será sempre prioridade do nosso governo.
1: Na apresentação da Voz do Brasil, Mariana Jungmann e Luciano Seixas.
2: E acompanhe a gente ao vivo, acesse radiogov.ebc.com.br ou canalgov na sua TV aberta.
1: Mais de 1 milhão de pessoas já saíram do vermelho com a ajuda do Desenrola Famílias.
2: A ação é voltada para quem tem dívidas como cartão de crédito e cheque especial.
1: E faz parte do novo Desenrola, lançado este mês pelo governo do Brasil, que também contempla estudantes, produtores rurais e pequenos empresários.
2: Serão, ao todo, 90 dias de negociações com juros e condições facilitadas.
3: Segundo os dados do Ministério da Fazenda, mais de 1 milhão de pessoas já renegociaram ou quitaram dívidas por meio do Desenrola Famílias, uma das categorias do novo Desenrola, lançado este mês pelo governo do Brasil. O valor negociado pelas famílias já chega a 10 bilhões de reais. Podem participar pessoas com renda mensal de até 5 salários mínimos, cerca de R$ 8.100, que possuem dívidas como o cartão de crédito ou cheque especial. Segundo o ministro da Fazenda, Dario Durigan, quase metade das operações do Desenrola Famílias registradas até agora foram quitadas à vista.
5: Foram mais de 449 mil dívidas quitadas à vista. A pessoa já resolveu a sua pendência de dívida bancária de uma vez por todas, tá? Essas operações tiveram um desconto na média de 85%. As dívidas antigas que estavam atrapalhando a vida das famílias e das pessoas.
3: Podem ser negociados débitos contratados até 31 de janeiro de 2026 e que estejam com atraso entre 91 dias e 2 anos. Os descontos podem chegar a 90%, dependendo da forma de pagamento. O objetivo é ajudar na recuperação financeira das famílias e reduzir os índices de inadimplência no país. E para atingir ainda mais pessoas, a partir do dia 26, trabalhadores poderão utilizar parte do FGTS para quitar dívidas do Desenrola. Os recursos virão do saldo residual liberado pelo saque aniversário do FGTS, como explica o secretário executivo do Ministério da Fazenda, Rogério Seron.
6: No dia 26 acontecerá essa liberação de recursos, então vai sobrar o saldo residual em cada um dos trabalhadores, do saldo que ele tem no seu FGTS. Aí esse saldo residual ele pode utilizar uma parcela para, se ele for um beneficiário do Desenrola, né, tiver uma dívida inadimplente e for renegociar, ele pode retirar.
3: Ela atende 4 categorias: famílias, micro e pequenas empresas, pequenos produtores rurais e estudantes com dívidas do Fundo de Financiamento Estudantil. No caso do FIES, 34 mil contratos já foram refinanciados até agora, com desconto médio de 80%. Lembrando que quem quiser negociar deve procurar a instituição financeira onde possui a dívida ou acessar os canais oficiais de negociação dos bancos, participantes e parceiros. Reportagem Gabriela Noronha.
1: Direito à restituição do imposto de renda, fique atento.
2: Amanhã, a Receita Federal vai abrir consulta ao maior lote de restituição da história.
1: Serão beneficiados cerca de 8 milhões e 700 mil contribuintes, um total de 16 bilhões de reais em crédito.
2: O pagamento será realizado no dia 29 de maio.
1: Os próximos lotes de restituição serão pagos nas seguintes datas: 30 de junho, 31 de julho e 28 de agosto.
2: Para verificar se a restituição foi liberada, acesse www.gov.br/Receita Federal.
1: Um banheiro dentro de casa pode parecer algo simples, mas ainda não é a realidade para todos os brasileiros.
2: Para mudar esse quadro, o governo do Brasil faz a seleção de mais de 30 mil famílias que moram em periferias para construir ou reformar banheiros e oferecer melhores condições sanitárias para as pessoas.
7: A cearense Maria de Fátima mora com a família numa casa de madeira, sem rede de esgoto sanitário, no assentamento Dorotsteng, uma área periférica do Distrito Federal. Contando apenas com a aposentadoria do marido, a renda familiar é toda comprometida com despesas básicas, como remédios e comida. Aos 63 anos, ela tem um sonho: ter uma casa confortável e um banheiro adequado.
8: E quando a senhora tiver um banheiro assim bem arrumadinho, para tomar um banho bem gostoso?
9: Toma bem gostoso assim, sabe? Ficar ali dentro do banheiro assim e olhar assim para a pasteira do banheiro e dizer assim: como é que eu ganhei um tão lindo desse jeito?
7: A líder comunitária no assentamento, Rita de Cássia Correia, conta que das cerca de 750 famílias que vivem na região, pelo menos 300 estão em situação semelhante, sem dependências sanitárias funcionais. Foi ela quem teve a iniciativa de inscrever a comunidade no programa Periferia Viva Reformas, do Ministério das Cidades, que tem como objetivo melhorar as condições sanitárias.
10: Estou como liderança que acompanha o dia a dia das famílias. Quando você fala de um banheiro, elas veem isso: um vaso, um piso queimado às vezes, ou até mesmo de madeira, e uma torneira ou um chuveiro, é o banheiro. Quando você fala, não, mas você pode colocar um box, uma pia, um chuveiro, um forro, ela fala, não, isso é coisa de...
7: Justamente para... Mais de 30 mil famílias de 130 municípios serão atendidas. Cada uma delas poderá receber até R$ 40 mil. Para custear a construção ou reforma do banheiro, como explica o secretário nacional de periferias do Ministério das Cidades, Vitor Araripe.
11: Esse programa funciona com kits. A gente tem vários módulos de kits, então kit para revestimento de parede, kit de piso, kit do banheiro. Então, do banheiro tem vários tipos de kits também, que são moduláveis a partir da demanda da residência dessa pessoa. Então, a gente tem esse limite dos 40 mil, que é a composição de vários kits.
7: Os contemplados pelo programa pagarão um valor máximo de R$ 400 pelo financiamento, o que corresponde a 1% do teto de R$ 40 mil. Já as famílias que recebem BPC, que é o benefício de prestação continuada, ou Bolsa Família, ou ainda aquelas que morem em locais sob emergência ou estado de calamidade pública, não vão pagar nada. Reportagem Graziele Bezerra.
1: Para saber a lista dos locais contemplados pelo programa, acesse mapadasperiferias.cidades.gov.br e procure a aba Periferia Viva Reformas.
2: E a gente vai explicar mais detalhes sobre os programas do governo do Brasil para a melhoria das moradias dos brasileiros com o ministro das Cidades, Vladimir Lima, que está conosco ao vivo aqui no estúdio da Voz do Brasil. Boa noite, ministro.
12: Boa noite, Mariana. Boa noite, Luciano, e a todos que nos ouvem.
2: Ministro, vamos começar explicando, então, como é que vai funcionar o programa Periferia Viva Reformas. Ele é voltado para quem exatamente e que tipos de reformas podem ser feitas com ele?
12: Mariana, antes de ir ao ponto e responder diretamente sua pergunta, é importante entender a lógica da política habitacional no país. A gente, com aquelas famílias que não têm habitação, não têm moradia, nós atendemos por meio do programa Minha Casa Minha Vida. A gente dá a casa, né? Seja ela financiada ou subsidiada. É, para aquelas famílias que têm a casa e a gente precisa resolver algum tipo de inadequação habitacional, reforma de um banheiro, um quarto, um telhado, um ajuste na instalação elétrica, uma questão relacionada à inadequação, a gente atende com Reforma Casa Brasil. E o Periferia Melhoria, que é uma preocupação do governo do Brasil, que não deixa ninguém para trás, ele tem um foco em atuar naquelas famílias, pasmem, mais de 4 milhões de brasileiros não tem banheiro ou tem um banheiro compartilhado com outras famílias. Então, o foco do Periferia Melhoria é entrar na comunidade, nas favelas brasileiras, né? Em áreas que são regularizáveis, áreas já regularizadas, levando o banheiro. E já que a gente está indo até a casa da família construir um banheiro novo ou reformar o banheiro que está precário, a gente aproveita e também trata de outras inadequações habitacionais nas periferias do Brasil. Reformando um quarto, telhado, ampliando um quarto, muitas vezes uma família grande que precisa de um quarto a mais, com teto até 40 mil reais para beneficiar essa família. Essa família a gente leva dignidade e qualidade de vida. Afinal de contas, ela não tem condição de construir um banheiro aí com recursos próprios.
2: E quem são essas famílias atendidas pelo Periferia Viva Reformas?
12: São famílias que moram...
2: A história do banheiro.
12: São famílias que moram em comunidade, né, mais precária, comunidade sem infraestrutura. Muitas vezes ela tem a casa ali, mas ela não tem o banheiro. São famílias com a renda até R$ 2.850. E a gente, pensando numa lógica de levar esse banheiro para essas famílias, a gente, de forma plausível, a gente pensou especial assim, ter um diálogo com a comunidade. Como é que a gente traz um diálogo com a comunidade? Com as representações dos territórios periféricos. Para que essas representações que já dialogam com a comunidade, sabem as necessidades, possam estar fazendo essas propostas e levando aí esses projetos, diagnosticando o que é necessário para poder levar o banheiro para essas comunidades. Né?
1: Então, ministro, como é que vai funcionar essa relação, né, com as famílias atendidas? São esses agentes, essas organizações da sociedade civil que vão contratar as reformas em vez das famílias?
12: Os agentes comunitários, que são as entidades sem fins lucrativos, os movimentos, as associações que representam a comunidade, elas fizeram propostas para a gente, o Ministério das Cidades, e essas propostas para levar o banheiro para cada família aí que está no levantamento lá das famílias que precisam dentro daquela comunidade de um banheiro novo. E claro que nesse diagnóstico que ela vai fazer, ela vai propor uma Mariana. Mariana, ela precisa do banheiro, só que a casa da Mariana está com o telhado furado. Então a gente precisa também recompor o telhado da Mariana. A Mariana, a gente resolve com o telhado, mas o Luciano tem uma situação que tem infiltração na parede. Ou seja, além de reformar o banheiro do Luciano, eu aproveito, já que a entidade organizadora já está lá e diagnosticou que tem uma infiltração na sua parede, aproveita também para resolver essa infiltração na sua parede. Com o teto até 40 mil reais.
2: Mas são essas entidades, essas organizações, elas é que vão contratar e oferecer a reforma para as pessoas?
12: Exatamente.
2: Ou elas só vão indicar quem é e a família que vai receber o dinheiro para a reforma e cuidar da reforma?
12: Essas entidades, elas fizeram a proposta, a gente vai contratar e transferir o recurso para essas entidades vão fazer os projetos para cada casa, do que a casa necessita, se é o banheiro com infiltração, para resolver infiltração, se é o banheiro para resolver o telhado, e a entidade que vai executar a obra. Aí a relação da família é com a entidade.
2: E as famílias podem fazer reformas, como você disse, até 40 mil reais. O que está incluído nessa previsão de orçamento? Qual vai ser a contrapartida também dessas famílias?
12: As famílias vão pagar apenas até 1%, porque 40 mil reais é o teto máximo. Então, assim, se uma família fizer uma reforma de 30 mil reais, ela vai pagar 300 reais. É um valor único que vai dar o benefício dela, além de ter um banheiro novo, ela poder também ter alguns outros tipos de reforma na casa dela. A exemplo do que eu dei aqui para o Luciano, a questão de resolver infiltração, de resolver o telhado, de resolver algum problema na janela.
2: E aí está incluído tudo, né?
12: Incluído tudo,
2: mão de obra.
12: Exatamente, mão de obra, material e tudo mais.
1: E como é que as famílias se candidatam ao programa, ministro? Elas devem procurar os agentes promotores? Devem fazer algum tipo de cadastro junto ao governo?
12: Quando a entidade fez quando a entidade fez essa proposta para o governo federal, para o Ministério das Cidades, ela já tinha mapeado qual o bairro, qual é a comunidade que ela vai atuar, né? E claro que tem uma organização dessa demanda para levantar agora a necessidade de cada família, ir casa a casa, né? Pegar certinho o nome, verificar todo o imóvel, o que ele precisa, além do banheiro, se ó, vamos checar aqui o telhado, precisa ajustar o telhado, precisa ajustar o piso. Mas essa comunidade ela está de antemão mapeada para que agora a gente possa contratar essas obras e executar a reforma desses banheiros.
2: Ministro, o senhor começou falando então que a gente tem o Minha Casa Minha Vida para oferecer casa para quem não tem. O Reforma Casa Brasil para oferecer melhorias em casas que precisam de adequações e o Reforma, eu preferia Viva Reformas, então, para oferecer esse tipo de necessidade mais básica, mais premente. Vamos falar do Reforma Casa Brasil agora, porque ele é um pouco diferente. Eu queria que o senhor explicasse a diferença entre ele e esse programa lançado agora e que tipo de melhorias podem ser feitas pelo Reforma Casa Brasil.
12: Certo. Então, vamos lá. Como eu estava falando, o programa Minha Casa Minha Vida, ele foca na habitação, para quem não tem. O programa Periferia Melhoria, a gente vai nos bairros periféricos, os bairros mais simples, carentes, né? Pessoas extremamente carentes, que a gente resolve e que não tem condição de pegar um financiamento, não tem condição de fazer um banheiro com recursos próprios. No caso do Reforma Casa Brasil, a gente potencializa resolver questões de inadequações em moradias para aquela família com renda até 13 mil, que pode acessar o crédito, um financiamento, com uma taxa de juros de 0,99%, com um empréstimo máximo e um valor para financiar de até 50 mil reais, e que ela pode estar reformando um quarto, ampliando um quarto, reformando o banheiro que ela já tem, reformando um telhado, fazendo instalação elétrica, hidráulica e dando uma melhor qualidade para a sua casa.
2: Às vezes ampliando também.
12: Às vezes ampliando. A gente tem cerca de disponível para o programa Reforma Casa Brasil cerca de 30 bilhões de reais. Para o programa Periferia Melhoria, que a gente falou agora há pouco, a gente selecionou 9 mil moradias e a gente potencializou, na verdade, esse 9 mil era a meta e a gente triplicou, foi para 30 mil. Mas são assim, são formas de atender a população brasileira, aquelas famílias que mais precisam, cada qual de acordo com sua necessidade. Para quem não tem casa, programa Minha Casa Minha Vida. Para quem tem sua habitação e precisa resolver uma inadequação, o Reforma Casa Brasil. E para quem realmente é uma família extremamente carente, a gente chegar com Periferia Melhoria.
1: O senhor fez referência às faixas e aos valores que podem ser financiados neste programa. Esses valores podem ser financiados, dependem da faixa de renda da pessoa ou do custo da reforma que ela quer fazer?
12: Como nessa situação nós estamos falando de um financiamento, então, vai ser feita uma análise de crédito, de capacidade dessa família de pegar um empréstimo. Claro que um empréstimo é com a taxa menor que 1%, então a taxa facilitada, que ela traz mais famílias para o programa. Ela é mais atrativa e ela oportuniza a família aí a poder, de fato, estar melhorando sua unidade habitacional, sua moradia, com as reformas que a gente falou aqui agora há pouco, né?
2: E o programa aceita pessoas que estiverem com o nome sujo, negativado por dívida, como cartão de crédito, por exemplo, cheque especial?
12: Numa situação dessa, que é uma análise de crédito, Mariana, assim, então é importante que as pessoas vão ter que reunir as documentações, né, os documentos com prova em renda e tudo, para que seja feita uma avaliação aí pelo agente financeiro e ela possa estar acessando um financiamento com a taxa facilitada pelo governo do Brasil, pelo governo do presidente Lula, né?
1: Ok, nós conversamos com o ministro das Cidades, Vladimir Lima. Muito obrigado, ministro, por sua entrevista aqui à Voz do Brasil.
12: Obrigado, pessoal.
2: Iniciativas para fortalecer a cultura popular no país.
1: O governo do Brasil entregou hoje 90 equipamentos culturais itinerantes que podem ser adaptados para bibliotecas, estúdios e oficinas de cinema.
2: A entrega foi feita durante a sexta Teia Nacional dos Pontos de Cultura, que contou com a participação do presidente Lula.
13: Um desfile de estandartes representando os estados brasileiros marcou a abertura da sexta Teia Nacional dos Pontos de Cultura em Aracruz, no Espírito Santo. Depois de um intervalo de 12 anos, o evento foi retomado, reunindo agentes culturais, coletivos, mestres e mestras das culturas populares, povos tradicionais, representantes da sociedade civil e gestores públicos. A iniciativa faz parte do Cultura Viva, programa criado há 22 anos para movimentar o setor. A ministra da Cultura, Margarete Menezes, destacou os avanços do setor nos últimos 3 anos.
14: Tem em torno de 400 milhões sendo aplicados por ano na produção cultural de base comunitária. E nós passamos nessa gestão para 23.121 iniciativas fomentadas até agora.
13: Durante o evento, foram distribuídas placas de identificação aos pontos de cultura. Todos os mais de 16 mil pontos certificados em todo o país vão receber o material. Uma outra entrega feita em Aracruz foi a de 90 unidades dos Movicéus. Os Movicéus são equipamentos culturais itinerantes, adaptados com biblioteca, estúdio audiovisual, recursos tecnológicos, material para oficinas e cinema ao ar livre. Essa estrutura permite que municípios desassistidos possam ter acesso a atividades culturais. O presidente Lula destacou a importância do investimento em cultura.
4: O investimento em cultura movimenta uma indústria potente, estimula a economia, transforma vidas e cidades. Por isso, a cultura será sempre prioridade no nosso governo. Contará sempre com políticas públicas capazes de ajudá-la a exercer todo o seu potencial simbólico e econômico.
13: Para celebrar a cultura nacional, foram assinadas portarias que regulamentam a Rede Nacional de Mestras e Mestres das Culturas Tradicionais e Populares e o Programa Festejos Populares do Brasil. Também foram assinados o Decreto de Renovação do Conselho Nacional de Política Cultural e o Decreto que cria a Política Nacional para as Culturas Tradicionais e Populares. De Aracruz, no Espírito Santo, Luana Caro.
1: Também em Aracruz, o presidente Lula entregou 12 micro-ônibus do programa Agora Tem Especialistas Caminhos da Saúde e 11 vans do Programa Especial de Saúde do Rio Doce.
2: Os micro-ônibus são equipados com ar-condicionado e plataformas de acessibilidade e beneficiam 12 municípios capixabas.
1: Eles vão fazer o transporte sanitário seguro e gratuito de pacientes do SUS que precisam se deslocar para outras cidades para realizar consultas, exames, tratamentos especializados e procedimentos de média e alta complexidade.
2: Já as vans foram entregues para 11 municípios e serão utilizadas no transporte de pacientes para consultas, procedimentos e cirurgias fora do domicílio.
1: Seja como transporte de pessoas ou movimentação de cargas, as hidrovias do Brasil funcionam como principal acesso em diversas regiões.
2: E hoje o governo fez um balanço de ações desenvolvidas pela Secretaria Nacional de Hidrovias e Navegação, criada há 2 anos.
15: Mais hidrovias para transporte de pessoas e produtos pelo país. Essa é uma das metas alcançadas pelo Ministério de Portos e Aeroportos. Esse modal cresceu mais de 12% entre 2024 e 2025. O ministro da pasta, Tomé Franca, ressaltou as vantagens que esse tipo de transporte oferece.
16: Que as hidrovias é um caminho seguro para que a gente possa reduzir o custo logístico, que a gente possa fazer a integração do desenvolvimento regional. Nós vivemos num país que são vários Brasis e as regiões do Nordeste, do Norte, da Amazônia, ela precisa das hidrovias para o seu desenvolvimento. E, finalmente, um transporte que é sustentável, um transporte que preserva o meio ambiente.
15: O Ministério de Portos e Aeroportos apresentou também um planejamento que prevê leilões para concessão de 6 hidrovias no primeiro semestre de 2027, em diferentes regiões do país. Entre os trechos incluídos no plano estão os rios Paraguai, Madeira, Tocantins e Tapajós. Já no segundo semestre deste ano, está previsto o leilão de concessão de um trecho do São Francisco. O secretário nacional de Hidrovias e Navegação, Otto Bourlier, destaca que as hidrovias devem ajudar a vida de quem vive perto dos rios.
17: Ribeirinhos, pescadores, indígenas, ou seja, a população que muitas vezes não tem acesso de forma em longo prazo de serviços públicos. Então é uma agenda de Estado que a gente está iniciando agora, em que a gente vai trazer ganhos sociais, ganhos logísticos e ganhos ambientais.
15: Desde 2023, 1,5 bilhão de reais foram investidos para fortalecer a navegação no país. Só neste ano, a previsão é de um investimento total que supera 0,5 bilhão de reais. Com locução de Raquel Mariano, reportagem Márcia Fernandes.
1: De janeiro a abril deste ano, o Brasil registrou a melhor movimentação da história nos aeroportos, ultrapassando os 44 milhões de passageiros.
2: Um crescimento de 7,6% na comparação com o mesmo período do ano passado.
1: A aviação doméstica, com voos pelo país, registrou mais de 33 milhões de viajantes.
2: De acordo com o Ministério do Turismo, o fortalecimento de destinos domésticos contribui para o cenário.
1: E essas foram as notícias do Governo do Brasil.
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2: Fique agora com as notícias do Poder Judiciário e do Congresso Nacional. Boa noite.
1: Boa noite para você e até amanhã.
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19: STF valida lei que reduziu área protegida no Pará para viabilizar ferrogrão.
20: STJ identifica tentativas de fraude com comandos ocultos em petições e determina a apuração dos casos.
19: Presidente do TSE defende a atuação contra o uso abusivo da inteligência artificial nas eleições.
20: Boa noite, eu sou Marcela Luiza.
19: E eu sou Walter Lima.
20: O Supremo Tribunal Federal declarou constitucional a lei que autorizou a redução de área protegida no Pará para viabilizar a construção da Ferrogrão, ferrovia projetada para ligar o norte do país ao Mato Grosso.
19: A ação foi apresentada pelo PSOL contra uma lei de 2017. A legenda sustentava que a Constituição exige a edição de lei formal para a redução de áreas protegidas.
20: No julgamento, prevaleceu o entendimento do relator ministro Alexandre de Moraes. Segundo ele, não houve irregularidade no processo legislativo nem retrocesso ambiental, já que a construção da ferrovia continua condicionada à obtenção de todas as licenças solicitadas pelos órgãos competentes.
19: O plenário também aderiu à proposta de autorizar o Poder Executivo para compensar por decreto a área de retirada do parque.
20: STJ detecta uso de prompt injection em processos e anuncia medidas de segurança e responsabilização dos envolvidos.
19: O mecanismo tenta manipular sistemas de inteligência artificial por meio de comandos invisíveis inseridos em documentos judiciais. Tiago Gomide.
21: O Superior Tribunal de Justiça informou ter identificado petições com técnicas de prompt injection usadas para enganar modelos de inteligência artificial com comandos ocultos. Segundo o presidente da corte, ministro Herman Benjamin, o sistema STJ Logos possui barreiras de segurança capazes de neutralizar as tentativas de fraude. O tribunal determinou que os casos sejam certificados nos autos e anunciou a instauração de inquérito policial e procedimento administrativo para apurar responsabilidades criminais e disciplinares de advogados e escritórios eventualmente envolvidos.
20: Presidente do TSE defende a atuação contra o uso abusivo da inteligência artificial nas eleições.
19: A declaração do ministro Nunes Marques foi feita durante a abertura do seminário Seta Debate. Mariana Fabre.
22: O presidente do TSE, ministro Nunes Marques, afirmou que o uso de inteligência artificial para enganar eleitoras e eleitores ou para atacar o sistema eleitoral não deve ser tolerado. Para ele, o avanço tecnológico que interfere na vontade popular deve ser respondido com inteligência democrática. O ministro lembrou que o uso irregular de IA, que viole as normas eleitorais, pode ser enquadrado como uso indevido dos meios de comunicação e até como abuso de poder político ou econômico.
20: Moradores da Ilha do Marajó recebem serviços básicos de cidadania.
19: Esse foi o quarto dia de itinerância da Justiça do Trabalho. Luma Soares.
23: Movimentação intensa aqui em Breves, escolas lotadas e pátios cheios de moradores em busca de justiça, cidadania e saúde. Mesmo na reta final, as ações da Justiça do Trabalho não param. Hoje, o TRT da 8ª Região deu curso de Libras para profissionais de instituições públicas e inaugurou uma biblioteca temática com doação de livros infantis. O mutirão do Justiça Itinerante é coordenado pelo CNJ com mais de 50 entidades parceiras. Os atendimentos gratuitos em Breves, Portel e Melgaço vão até amanhã, sexta-feira, dia 22.
20: Após a ação do MPF e de órgãos parceiros, IBGE lança censo da população em situação de rua em Belém, no Pará.
19: Os dados vão servir para a criação de políticas públicas para essa população. Tatiana Castro.
3: Segundo dados do CadÚnico contabilizados até 2025, em Belém existem 1.952 pessoas em situação de rua. No entanto, por estarem desvinculados da rede assistencial básica, uma grande parcela desses cidadãos sequer constava nos registros oficiais da Prefeitura. Após a ação do MPF e de órgãos parceiros, o IBGE lançou o portal oficial da pesquisa, que vai reunir os dados coletados.
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20: Uma boa noite.
19: E até amanhã.
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6: Eu sou Paula Groba.
8: E eu sou Ricardo Nakaoka.
6: E estes são os destaques de hoje do Jornal do Senado, que começa agora.
8: Congresso derruba vetos e libera recursos federais para pequenos municípios endividados com a União.
6: Sugestão legislativa prevê isenção de imposto de renda para militares.
8: Chega ao Congresso medida provisória que cria crédito de 30 bilhões para taxistas e motoristas de aplicativo trocarem de carro.
6: Boa noite.
8: Boa noite.
6: O Congresso derrubou os vetos do presidente Lula que impediam municípios com até 65 mil habitantes, mesmo endividados com a União, de receber recursos federais.
8: Com a decisão, essas cidades voltam a ter acesso a verbas de programas do governo e de emendas parlamentares. Os detalhes com o repórter Márcio Maturana.
24: Municípios com até 65 mil habitantes que estejam inadimplentes com a União poderão firmar convênios e receber recursos federais por meio de programas e emendas parlamentares. Isso porque senadores e deputados derrubaram os vetos do presidente Lula a quatro dispositivos da Lei de Diretrizes Orçamentárias, em sessão conduzida pelo presidente do Congresso, Davi Alcolumbre.
25: Vossas Excelências sabem que cerca de 90% dos municípios brasileiros, exatamente 92%, possuem menos de 165 mil habitantes. Também é do conhecimento de Vossas Excelências e de todos que o atual quadro de desafios orçamentários e fiscais que as prefeituras por todo o país têm enfrentado para implementar políticas públicas e, por isso, neste cenário, esta sessão congressual, com esta pauta previamente estabelecida, esta deliberação é de extrema importância para que os pequenos municípios brasileiros possam ter acesso aos convênios.
24: Segundo Davi, a medida pode beneficiar mais de 3 mil municípios brasileiros. Ele disse que a derrubada desses vetos atende a um pedido de prefeitos feito durante a 20ª Marcha à Brasília em defesa dos municípios.
6: E pedidos pela instalação da CPMI do Banco Master marcaram a sessão do Congresso Nacional nesta quinta-feira. Parlamentares da base e da oposição defenderam a investigação de negociações suspeitas envolvendo a instituição financeira.
8: O presidente do Congresso, Davi Alcolumbre, afirmou que a leitura dos requerimentos para a criação de CPMIs é prerrogativa da presidência, conforme o regimento do Senado. Ele destacou que a sessão foi convocada para analisar vetos presidenciais relacionados a repasses a municípios inadimplentes.
25: Em resposta à questão de ordem levantada por vários parlamentares na sessão do Congresso de hoje, que requereram a leitura do requerimento de criação da Comissão Parlamentar Mista de Inquérito, a presidência esclarece que as matérias do expediente serão objeto da leitura a juízo do presidente. Portanto, o momento da leitura é um ato discricionário da presidência da mesa do Congresso Nacional.
6: A Comissão de Educação do Senado debateu os impactos da militarização das escolas públicas brasileiras.
8: Pesquisadores, representantes de entidades educacionais e estudantes criticaram a presença de agentes militares na gestão escolar e defenderam mais investimentos em políticas educacionais. Repórter Henrique Nascimento.
7: Segundo os participantes, ainda não existem evidências conclusivas de que a militarização melhore o desempenho escolar. A presidente da Comissão de Educação, senadora Tereza Leitão, do PT de Pernambuco, afirmou que especialistas defendem avaliações mais rigorosas sobre os impactos pedagógicos e sociais das escolas cívico-militares.
9: Há um conjunto de setores e segmentos da sociedade que tem alertado para a ausência de evidências conclusivas que associem a militarização à melhoria consistente da aprendizagem, defendendo avaliações rigorosas sobre seus efeitos pedagógicos, sociais e financeiros.
7: O professor da USP, Salomão Barros Ximenes, afirmou que entidades ligadas à ONU demonstram preocupação com esse modelo.
10: Todos condenam o Brasil pelo processo de expansão da militarização. Na verdade, nos dá vergonha, né? Essa é a verdade. Nos dá vergonha que o Brasil esteja se inserindo gradativamente num rol bastante pequeno de países que militarizam escolas como política institucional.
7: O tema também está em debate no Senado. Projetos em análise pelos senadores defendem o fortalecimento das escolas cívico-militares e a criação de uma frente parlamentar sobre o tema.
6: E militares das Forças Armadas podem ganhar isenção do imposto de renda.
8: Uma sugestão legislativa aprovada pela Comissão de Direitos Humanos e Legislação Participativa avançou no Senado com essa proposta. Repórter Rodrigo Rezende.
11: Uma sugestão legislativa que será agora analisada no Senado como projeto de lei isenta os militares do pagamento do imposto de renda. O relator da sugestão na Comissão de Direitos Humanos e Legislação Participativa, senador Hermes Klan, do PL de Santa Catarina, afirmou que os militares merecem o benefício pelas condições diferenciadas do trabalho.
12: O militar não cumpre jornada de trabalho ordinária, não percebe horas extras nas mesmas bases dos seletistas e estatutários civis, não tem direito de greve, está sujeito a regime disciplinar próprio que pode importar privação da liberdade e pode ser convocado a qualquer tempo para o cumprimento da missão.
11: O projeto também beneficiaria os militares das chamadas forças auxiliares, como bombeiros e policiais militares estaduais e distritais. De acordo com Hermes Klan, os efeitos financeiros da medida deverão ser debatidos nas comissões temáticas do Senado.
6: A Comissão de Assuntos Sociais aprovou a inclusão da vacina nonavalente contra o HPV no Calendário Nacional de Imunização do SUS.
8: Essa vacina amplia a proteção contra o câncer de colo de útero e diversos outros tipos da doença. Repórter Patrícia Oliveira.
14: A proposta amplia a cobertura vacinal contra o HPV, o papilomavírus humano, que está relacionado principalmente a casos de câncer de colo do útero, além de diversos tumores nas regiões genitais. O Programa Nacional de Imunizações já oferece a quadrivalente, que protege contra 4 subtipos do HPV. A inclusão da vacina nonavalente busca aumentar essa proteção. A autora do projeto, a senadora doutora Eudócia, do PSDB de Alagoas, afirmou que a implementação da vacina pelo SUS custará menos ao governo federal do que as despesas com a doença.
26: Enquanto que a quadrivalente protege a mulher 70%, contra o vírus HPV, a nonavalente protege 90%. Nós iremos economizar 3,8 bilhões de reais em um único ano, porque nós não teremos as mulheres com câncer de colo de útero.
14: Se não houver pedido para votação no plenário, a matéria segue para a Câmara dos Deputados.
6: E motoristas de táxi e de aplicativos poderão ter acesso a uma nova linha de crédito para trocar de carro ou comprar o primeiro veículo próprio.
8: O Congresso Nacional vai analisar a medida provisória que destina 30 bilhões de reais ao financiamento de automóveis de até 150 mil reais, com critérios de sustentabilidade ambiental, social e econômica. Repórter Alexandre Campos.
27: Pelo texto da MP editada pelo Executivo, os beneficiários terão carência de 6 meses para o início do pagamento das prestações e de 6 anos para quitar o empréstimo. Os juros serão diferenciados para as mulheres de 11,5% ao ano, enquanto que para os homens de 12,6%. O governo vai destinar 30 bilhões de reais para o programa e exigir das montadoras que a ele aderirem a obrigação de conceder um desconto mínimo de 5% para os motoristas. Ao lembrar que depois da pandemia muitas pessoas optaram por se deslocar por meio de transporte individual compartilhado, o senador Rogério Carvalho, do PT de Sergipe, elogiou a iniciativa do governo.
0: O governo acerta ao atender milhões de trabalhadores brasileiros e brasileiras que trabalham nesta área, dando uma condição semelhante a outros trabalhadores e outros segmentos da economia que têm acesso a crédito, que têm estímulo para poder melhorar a sua condição de trabalho e melhorar a sua renda.
27: Também do PT, o senador Camilo Santana, representante do Ceará, lembrou que a MP vai beneficiar ainda os motoristas que, por não terem carro próprio, alugam veículos para transportar os passageiros pelas ruas do Brasil.
1: A iniciativa pode beneficiar cerca de 1,4 milhão de trabalhadores brasileiros, homens e mulheres que acordam cedo, enfrentam trânsito, insegurança, jornadas exaustivas e que muitas vezes comprometem boa parte da renda no aluguel de um carro para poder trabalhar.
27: De acordo com a medida provisória, quem aderir ao programa poderá incluir no valor das prestações os gastos com seguro e equipamento de segurança do veículo, desde que não ultrapassem 10% do valor do carro. Antes de ser votada pelos plenários da Câmara dos Deputados e do Senado, a MP será discutida por uma comissão mista de deputados federais e senadores.
8: Edição de Paula Groba e trabalhos técnicos de João Lira. O Jornal do Senado fica por aqui. Acompanhe agora as notícias da Câmara dos Deputados. Boa noite.
6: Boa noite e até amanhã.
18: Jornal Câmara dos Deputados. Congresso derruba veto que proibia repasse a municípios inadimplentes.
14: Deputados tornam crime o aumento abusivo de preços dos combustíveis.
18: Hugo Mota destaca a atuação da Câmara no enfrentamento ao feminicídio.
14: Plenário muda regras para a atuação dos órgãos de fiscalização ambiental.
18: Boa noite. Os deputados aprovaram um projeto que altera a legislação ambiental para impedir a suspensão de empreendimentos rurais sem notificação dos órgãos de fiscalização. Saiba mais detalhes sobre a proposta com o repórter Antônio Vital.
2: O plenário da Câmara aprovou o projeto que altera a lei de crimes ambientais para proibir o embargo de empreendimentos rurais com base exclusivamente em ferramentas de detecção remota, como imagens de satélite que apontem desmatamento. O projeto apresentado pelos deputados Lúcio Moschini, do PL de Rondônia, e Zé Adriano, do PP do Acre, estabelece novas regras para a atuação dos órgãos de fiscalização ambiental. Na prática, antes da aplicação de medidas mais severas, como embargos ou paralisação de atividades, o autuado deverá ser notificado e ter prazo razoável para apresentar esclarecimentos quanto à infração tiver sido identificada apenas por monitoramento remoto. O texto aprovado também determina que, se for constatado dano ambiental, a fiscalização poderá adotar medidas administrativas cautelares para impedir o agravamento desse dano ou para garantir a recuperação ambiental. Mas essas medidas não poderão ser utilizadas para antecipar punições aos empreendimentos. Relatora da proposta, a deputada Marussa Boldrin, do Republicanos de Goiás, argumentou que a proposta fortalece o direito à ampla defesa e ao contraditório, sem retirar o poder de fiscalização dos órgãos ambientais. Para ela, imagens de satélite não podem substituir o direito de defesa e até fumaça de fogão a lenha pode ser confundida com queimada. O autor da proposta, Lúcio Moschini, disse que o objetivo é apenas garantir o direito de defesa antes do embargo do empreendimento.
4: Nós queremos que o satélite continue fiscalizando, sim. Antes, porém, que dê o direito de defesa ao produtor rural. Detectou? Perfeitamente. Então notifique o produtor. O ônus da prova hoje é todo do produtor. O satélite não sabe se você tem uma licença de desmatamento. O satélite não sabe se houve uma tempestade e caiu uma árvore, mas o que o satélite faz, através de IA, é embargar.
2: A deputada Marina Silva, da Rede de São Paulo, ex-ministra do Meio Ambiente, disse que o projeto dificulta medidas imediatas de proteção em áreas remotas e pode colocar fiscais de órgãos ambientais em risco.
13: O que estão querendo é voltar ao tempo da impunidade. Não é para corrigir injustiça. Injustiça é expor o fiscal do IBAMA, do ICMBio, a ir para uma operação corpo a corpo e ser recebido com bala por pessoas que invadem, que fazem grilagem em terra pública, em terra indígena, em área do governo federal. Isso sim é injustiça A justiça é usar a tecnologia.
2: O projeto que proíbe o embargo de empreendimentos rurais com base apenas em infrações detectadas por imagens de satélite seguiu para análise do Senado. Da Rádio Câmara de Brasília, com informações de Daniele Lessa, Antônio Vital.
14: Nilton Tato, do PT de São Paulo, critica iniciativas apoiadas pela Frente Parlamentar da Agropecuária. Ele afirma que os projetos defendidos podem fragilizar mecanismos de proteção ambiental, favorecer mudanças em áreas de conservação e enfraquecer o combate ao desmatamento ilegal.
3: No entendimento de Nilton Tato, parte da bancada ruralista adota posições contraditórias ao apoiar compensações por perdas climáticas, enquanto, por outro lado, defende medidas que agravam a crise ambiental.
15: Educação.
14: O plenário da Câmara aprovou novas regras para reajuste do piso nacional dos professores do ensino básico público. Quem tem mais detalhes sobre o tema é a repórter Daniele Lessa.
16: A Câmara dos Deputados aprovou a medida provisória que altera as regras de atualização do piso salarial nacional dos professores da educação básica pública. A partir da medida, o piso salarial dos professores do magistério passou a ser de R$ 5.130 para professores com formação em nível médio. Antes da medida provisória, o aumento anual do piso era calculado com base no crescimento do valor anual por aluno do Fundeb. Segundo o governo, esse modelo gerava distorções, porque dependia apenas da variação do valor mínimo por aluno definido nacionalmente. Com a medida provisória, o reajuste passará a considerar a inflação do ano anterior, medida pelo INPC, somada a 50% da média de crescimento real das receitas do Fundeb nos últimos 5 anos. Segundo o Ministério da Educação, pela regra antiga, o reajuste de 2026

0: do PT do Rio Grande do Sul.
1: Não há professores de primeira ou de segunda categoria na escola. Nós queremos concursos públicos, mas ao mesmo tempo reconhecemos que ao longo dos últimos anos, praticamente 50% do efetivo dos educadores e educadoras das escolas públicas são de professores com contrato emergencial.
0: O deputado Wildo Rocha, do MDB do Maranhão, destacou que a proposta iguala a remuneração de professores do ensino infantil e fundamental.
2: Isso aqui agora, os professores do magistério serão tratados todos iguais, professor do ensino infantil, professor do ensino fundamental, todos serão tratados igualmente. Agora, até mesmo os professores contratados por tempo determinado. Todos terão o mesmo piso salarial.
0: O deputado Kim Kataguiri, do Missão de São Paulo, votou contra a proposta, argumentando que o atual piso salarial do magistério ainda não é pago corretamente em muitos municípios.
3: Que os tribunais de contas apontam que mais de 80% já não paga o piso atual. Aí o Congresso Nacional, sem fazer nenhum sacrifício próprio, porque dinheiro não falta, o que falta é cortar na carne do próprio Congresso, dos privilégios, inclusive dos próprios parlamentares, para de fato ter esse recurso para os municípios e para os estados.
0: A medida provisória, que altera as regras do piso salarial nacional dos professores da educação básica, seguiu para análise no Senado. Da Rádio Câmara de Brasília, Daniele Lessa.
4: Segurança Pública. Paulo Marinho Júnior, do PL, critica a situação da segurança pública em Caxias, apontada por ele como a cidade mais violenta do Maranhão. O deputado questiona a ausência de representantes do Judiciário, do Ministério Público e da Polícia Federal em audiência pública realizada no município sobre o tema.
5: Paulo Marinho Júnior afirma que agentes de outros estados têm sido mais eficientes no combate ao crime do que as forças de segurança do Maranhão. Ele ainda cobra esclarecimentos sobre denúncias de atuação do crime organizado e a possíveis irregularidades envolvendo agentes públicos de Caxias.
4: Presidência. O presidente Hugo Mota ressaltou a atuação da Câmara com a aprovação de mais de 70 propostas para fortalecer políticas de enfrentamento ao feminicídio e à violência contra as mulheres. A reportagem é de Luiz Gustavo Xavier.
6: O presidente da Câmara, Hugo Mota, destacou que desde a assinatura do Pacto Nacional Brasil contra o Feminicídio, os deputados aprovaram um conjunto de 73 propostas voltadas ao enfrentamento da violência contra a mulher e ao combate ao feminicídio no país. A declaração foi feita durante cerimônia, que marcou 100 dias da iniciativa, ao lado do presidente Luiz Inácio Lula da Silva e de autoridades dos três poderes.
7: O feminicídio é um flagelo que nos envergonha como nação, mas a união entre os poderes demonstrada neste pacto e a determinação do Parlamento brasileiro em legislar com rigor e sensibilidade, apontam o caminho para que, em um futuro próximo, nenhuma cidadã precise temer por sua vida apenas pelo fato de ser mulher.
6: Hugo Mota reforçou que a Câmara tem priorizado medidas de prevenção, proteção e acolhimento às mulheres vítimas de violência. Entre as iniciativas citadas está o programa Antes que Aconteça. A proposta prevê a implantação de salas lilás, casas-abrigo e a atuação de defensoras populares capacitadas em direito das mulheres.
7: A iniciativa contempla a implantação de salas lilás, casas-abrigo e a atuação de defensoras populares, lideranças comunitárias capacitadas em direitos das mulheres. A educação também será um dos pilares desse esforço, porque é assim que transformamos o país. A partir da base.
6: A coordenadora da bancada feminina, deputada Jaque Rocha, do PT do Espírito Santo, destacou os avanços na legislação brasileira, desde a assinatura do Pacto Nacional Brasil de Enfrentamento ao Feminicídio.
8: Para nós é um motivo de muito orgulho nesses 100 dias, mostrar o tamanho da colaboração do Poder Legislativo, também junto aos outros poderes, Poder Executivo e Judiciário, de que nós temos aqui uma bancada comprometida a colocar as mulheres como protagonistas pastas e prioridades.
6: O presidente da Câmara mencionou ainda projetos aprovados recentemente pela Casa, que já se transformaram em lei, como o uso da tornozeleira eletrônica por agressores e a tipificação da violência vicária e do vicaricídio. A Câmara também aprovou a quebra de sigilo bancário em ações de alimentos, quando houver suspeita de ocultação de patrimônio.

0: patrimônio, entre outras propostas. Da Rádio Câmara de Brasília, Luiz Gustavo Xavier.
1: Política.
2: Leonardo Monteiro, do PT de Minas Gerais, registra a cassação do prefeito de Governador Valadares, Coronel Sandro. O deputado afirma que a decisão ocorreu após denúncias de irregularidades em contratos da área da educação, incluindo transporte escolar e aquisição de kits para estudantes.
3: Leonardo Monteiro parabeniza a atuação da Câmara Municipal e de lideranças políticas de Governador Valadares para dar continuidade ao processo. Para o deputado, a votação que resultou na cassação representa um esforço de enfrentamento à corrupção no município mineiro.
1: Votação.
2: Deputados e senadores derrubaram o veto presidencial à proibição de que municípios inadimplentes recebam recursos federais. A repórter Silvia Munhato acompanhou a sessão do Congresso e tem outras informações.
4: O Congresso Nacional derrubou 4 vetos do Executivo à Lei de Diretrizes Orçamentárias de 2026 para permitir repasse de recursos federais para obras de estados e municípios e para convênios com municípios que estão inadimplentes. A sessão também foi marcada por pedidos de parlamentares por uma CPI mista sobre o Banco Master. 2 dispositivos mantidos na LDO prevêem recursos para obras de rodovias estaduais e municipais destinadas à integração de modais de transporte ou escoamento produtivo e para despesas relativas à malha hidroviária. Mas o Executivo argumentou que os recursos federais não poderiam custear despesas locais. Outro dispositivo permite a doação de bens, valores ou benefícios pela administração pública em período eleitoral, mas o governo federal alegou que a medida é inconstitucional. Também foi mantido o dispositivo que permite convênios com municípios de até 65 mil habitantes que estão inadimplentes. Apesar dos vetos iniciais, vários parlamentares que apoiam o governo declararam que votariam contra apenas o dispositivo sobre doações em período eleitoral. Foi o que disse o deputado Chico Alencar, do PSOL do Rio de Janeiro.
5: Porque ele permite a compra de votos. Na verdade, você poder doar em período eleitoral bens, uma série de equipamentos utilitários, benesses para a população, significa descumprir a lei eleitoral, que tem essa vedação muito sadia.
4: A deputada Bia Kicis, do PL do Distrito Federal, defendeu a derrubada dos vetos porque eles estariam prejudicando a população.
6: Para impedir o escoamento da produção, para impedir que aquelas pessoas que moram nos rincões mais distantes do nosso país, as pessoas mais simples, pobres, vulneráveis, miseráveis, não tenham acesso à produção.
4: No início da sessão, vários deputados e senadores pediram ao presidente do Congresso Nacional, senador Davi Alcolumbre, do União do Amapá, que lesse requerimentos de abertura de CPIs mistas para investigar denúncias relacionadas ao caso do Banco Master. Um dos que pediu a CPI foi o senador Flávio Bolsonaro, do PL do Rio de Janeiro, que aparece em conversas gravadas com o dono do Banco Master, Daniel Vorcaro. Nas conversas, ele busca recursos para o financiamento do filme sobre seu pai, o ex-presidente Jair Bolsonaro.
7: Do outro lado está o filme do presidente Bolsonaro, que recebeu investimento privado de alguém que na época não tinha absolutamente nada que pudesse desabonar a sua conduta, inclusive premiado, as suas empresas premiadas. Como exemplo de compliance, esse lado não tem nada de errado. E é por isso, presidente, que a gente precisa urgentemente dessa CPMI.
4: O deputado Lindbergh Farias, do PT do Rio de Janeiro, disse que o senador poderia aproveitar a tribuna para responder os questionamentos sobre sua relação com Vorcaro.
8: O senhor foi visitar ele um dia depois que ele sai da prisão com tornozeleira eletrônica? Quer dizer que não sabia dos envolvimentos dele? Vossa Excelência não sabia da aplicação do Rio Previdência, governado pelo seu partido, no seu estado, pelo PL, Cláudio Castro, 970 milhões?
4: O senador Davi Alcolumbre ouviu as reivindicações, mas indeferiu os pedidos, afirmando que a decisão sobre o aumento da leitura dos requerimentos de CPI é da presidência. Da Rádio Câmara de Brasília, Silvia Munhato.
1: Economia.
3: A Câmara aprovou projeto encaminhado pelo governo que pune com prisão aumento injustificado no preço dos combustíveis. O repórter Antônio Vital acompanhou a votação e tem mais informações.
9: A Câmara dos Deputados aprovou o projeto do governo que prevê pena de 2 a 4 anos de prisão, além de multa, para quem aumentar sem justa causa o preço de combustíveis, considerados bens de utilidade pública. A proposta altera a lei dos crimes contra a ordem tributária, econômica e contra as relações de consumo. O projeto considera sem justa causa o aumento de preços que não tenha relação com a elevação dos custos de produção, distribuição e importação dos combustíveis. As penas poderão ser aumentadas até a metade se o aumento injustificado ocorrer durante calamidade pública ou crise de abastecimento. Para apurar a existência do crime, o Ministério Público deverá firmar acordos de cooperação com o Conselho Administrativo de Defesa Econômica, o CAD. A proposta original do governo previa pena de até 5 anos de prisão, que foi reduzida para 4 pelo relator, deputado Merlong Solano, do PT do Piauí, após negociação com os diversos partidos. De acordo com a justificativa do governo, os combustíveis possuem importância estratégica para o funcionamento da economia e a proposta corrige uma lacuna legal nas relações de consumo. O projeto foi criticado por deputados da oposição. Para o deputado Kim Kataguiri, do Missão de São Paulo, criminalizar o aumento de preços vai provocar desabastecimento de gasolina e óleo diesel. Já o deputado Lafayette de Andrada, do PL de Minas Gerais, diz que já existem instrumentos administrativos para penalizar quem aumentar os preços para ferir a concorrência e o consumidor.
10: Nós entendemos que é um projeto inócuo. Está criando, na prática, mais uma possibilidade de incriminar posto de gasolina, de prender dono de posto. Hoje, nós já temos um sem número de leis que defende a liberdade econômica, que defende o consumidor, que dá um conjunto de ferramentas para o Ministério Público, para a Polícia Federal, que na prática, no mundo real, já estão aí.
9: O relator Merlong Solano defendeu a necessidade de punir empresários que aumentarem preços sem justificativa. Segundo ele, foram registrados aumentos abusivos e injustificados mesmo depois das medidas
11: para um setor de R$ 3 por cada litro. Ainda assim, se mantiveram os aumentos. Diante deste quadro, da persistência do setor de combustível em elevar seus preços de maneira injustificada, porque o Brasil só consome de gasolina importada 15% de toda a sua demanda. De óleo diesel, a parte importada só chega a 30% de todo o nosso consumo.
9: O projeto do governo, que prevê pena de 2 a 4 anos de prisão para quem aumentar sem justa causa o preço de combustíveis, seguiu para análise do Senado. Da Rádio Câmara de Brasília, Antônio Vital.
1: Transportes.
2: Ricardo Aires, do Republicanos do Tocantins, denuncia a precariedade e a curta durabilidade de pontes estratégicas na região norte. Ele cita como exemplo a ponte sobre o rio Araguaia, que liga seu estado ao Pará, interditada com menos de 15 anos de uso e prejuízo de R$ 76 milhões de reais.
12: Outro caso citado pelo deputado ocorre em Pedro Afonso, onde uma ponte de 100 milhões de reais, entregue em 2014, está parcialmente interditada. Ricardo Aires exige a atuação imediata do TCU para investigar os métodos construtivos e o processo de execução dessas obras.
2: Bebeto, do PP do Rio de Janeiro, pede agilidade na remoção de uma torre de energia que, segundo ele, está impedindo o avanço de obras de duplicação na rodovia Presidente Dutra e a construção de um acesso viário na Baixada Fluminense.
12: Bebeto também cobra providências de órgãos reguladores diante do atraso nas intervenções viárias. Além disso, ele defende a continuidade de obras de mobilidade urbana, incluindo a construção de viadutos considerados estratégicos para reduzir congestionamentos.
2: Termina aqui o Jornal Câmara dos Deputados, com trabalhos técnicos de Everson Urani e apresentação de José Carlos Andrade e Luciana Vieira. Uma boa noite para você.
12: Uma ótima noite. A Voz do Brasil está de volta amanhã.
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2: Estamos juntos, começando mais uma transmissão ao vivo, 96 anos da Assembleia de Deus em Salvador. Vamos diretamente para a Assembleia de Deus em Salvador, ao vivo, agora no culto de louvor e adoração a Deus.
3: Que muita gente morreu para a gente chegar aqui.

0: Aleluia!
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0: Meus amados irmãos, tanto o pastor Alex como o pastor Jota são dois cantores que congregam com a gente aqui também na paralela. Então os irmãos podem convidar e são bênçãos para a igreja na Bahia. Irmãos, eu quero pedir perdão às crianças, porque as crianças colaboraram também o ano passado com mais ou menos 50 mil reais. As crianças. O departamento infantil. A terceira idade cadeana, terceira idade também contribuiu. Então Deus continue abençoando vocês. Quem perdoa o pastor aí, quem perdoa? Pelo amor de Deus, me perdoa, irmão. Quem perdoa o pastor? Melhorou um pouquinho. Tá bom, então vamos aqui ouvir o Samuel, uma saudação aqui, o Samuel, na sequência, o Abraão.
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2: Saudar o pastor Valdomir, irmã Lourdes, todos os pastores, diretores da nossa igreja, os pastores setoriais, a essa igreja, e eu também faço parte disso. E por isso eu estou como salmista dizendo, grandes coisas fez o Senhor por nós, e por isso nós estamos alegres. E parafraseando, posso dizer que grandes coisas tem feito o Senhor pela nossa igreja aqui em Salvador. E por isso nós estamos aqui celebrando 96 anos de vitória. Deus continue abençoando e ore por mim.
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0: Político que fala muito perde voto, tem que falar pouco.
3: A paz do Senhor para os irmãos. Louvado seja o pastor presidente, pastor Domiro, demais pastores aqui representados. Isaías 64, verso 4. Desde a antiguidade não se viu, nem com os ouvidos se ouviu, um Deus além de ti, que trabalha em favor daqueles que nele espera. Deus abençoe a igreja em Salvador.
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0: Ele já é careca, e aí é um sinal que realmente ele é inteligente. Nós vamos ouvir então o Maicon Rocha Tocha cantando agora. Ele vai ocupar aqui uns 15 minutos. Toque fogo aqui, meu irmão, uns 15 minutos, porque se a gente não ouviu o pregador hoje aqui, a gente está frito, viu? Agora ele vai ocupar aqui uns 15 minutos. Toque fogo aqui, meu irmão, uns 15 minutos, porque se a gente não ouviu o pregador hoje aqui, a gente está frito, viu?
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4: A paz do Senhor Jesus. Oh glória, irmão. Tem barulho mais bonito do que o barulho do glória da igreja? Tem não. O barulho mais bonito do mundo é o barulho do glória da igreja. Bendito seja o nome do Senhor, queridos. Que alegria, que privilégio aqui estar. Quero parabenizar a amada e querida igreja aqui na cidade de Salvador, Bahia, pelos seus 96 anos. Que bênção, que maravilha, que honra. O Senhor é muito bom comigo, muito bondoso, e me dá o privilégio de participar dessa festa tão abençoada e de jubilar juntamente com vocês. Deus permaneça abençoando e fica aqui minha gratidão ao muito digno pastor Valdomiro, irmã Lourdes Miranda. Deus abençoe, saudando o nosso querido presidente. Eu saudo toda a mesa diretora, pastores, cooperadores desta obra. Deus permaneça abençoando cada um. Pastor Samuel Júnior, meu amigo, irmão, pastor Edivaldo Filho, que vai trazer a poderosa mensagem. A todos os departamentos que aqui estão, que Deus abençoe cada um de vocês, em nome de Jesus. Olhe para quem está do seu lado e diga assim: meu irmão, Jesus vai te dar muito cálcio nos ossos para tu ganhar vida dentro de Salvador. Só quem veio da glória leva.

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1: De repente, no Egito, vai acontecer. Dentro de um cesto vai chegar um bebê. Mas não precisa se preocupar. Moisés está vivo.

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1: Essa é a transmissão ao vivo diretamente da Assembleia de Deus Paralela, comemorando os 96 anos de existência da Assembleia de Deus em Salvador, na presidência do pastor Valdomiro Pereira. Sua Vox FM fazendo a transmissão ao vivo hoje e amanhã. Você é o nosso convidado para comparecer e estamos juntos.
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1: Aleluia! Glória a Jesus! O laço já quebrou. Aleluia! Glória a Jesus! Meus amados irmãos, nós vamos ouvir agora a mensagem. Fique no seu lugar. Não se movimente. Atenção, olha. Quem deixou o carro no estacionamento do atacadão, precisa tirar de lá. Vá urgente. Nós temos aí, eu não sei se encheu o estacionamento aí. Aqui no terreno tem muita vaga aí. No terreno aí tem muitas vagas para estacionar. Então, quem estacionou carro lá no estacionamento do atacadão, vá lá tirar, por favor, ligeirinho. Nós vamos ouvir então agora o pastor Edvaldo Filho.
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1: Olha, são 8h30. O pastor Edvaldo vai pregar aqui até 9h. Não saia antes da gente concluir, tá bom? Nós estamos, inclusive, aguardando aqui a visita.
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1: Ei, som. Ei. Glória a Deus. Glorificado e exaltado seja o santo e bendito nome de Jesus. Com alegria, cumprimento a igreja com a paz do Senhor. Por favor, coloque-se sobre os pés e abram comigo a sua Bíblia. No livro de 2 Samuel, capítulo de número 6 e o versículo de número 16. Enquanto você encontra o texto sagrado, eu quero adorar a Deus pela vida do digno pastor Valdomiro Pereira da Silva, presidente desta igreja e da nossa convenção. Eu quero adorar a Deus pela vida do digno pastor Valdomiro Pereira da Silva, presidente desta igreja e da nossa convenção, e parabenizá-lo, juntamente com a sua esposa, a nossa irmã Lourdes Miranda, por esta festa linda, bem como toda a diretoria da igreja, todos os departamentos, e dizer que eu estou feliz, mas não só eu estou feliz. O céu está feliz em ver o que está acontecendo aqui esta noite. Parabéns pelos 96 anos. E dizer, pastor, que Jacuípe é filha daqui de Salvador. Há 42 anos atrás, uma caravana, várias caravanas saiu daqui de Salvador, liderada pela irmã Litinha, e abriu trabalho em Barra do Jacuípe, aonde Deus me deu o privilégio de estar pastoreando. E também, essa igreja faz parte de uma história linda na minha vida, porque na Liberdade tinha um porteiro chamado Antônio Valdelino Neres, que foi enviado para abrir o trabalho em Livramento, e depois de muitos anos eu encontrei ele em Valença, se tornou meu pai espiritual e me formou para ser um pastor que cuida de ovelha. E eu quero glorificar a Deus por esta linda história, que 96 anos se passaram, e para a vergonha de Satanás, a igreja está de pé. Eu louvo a Deus pela vida do nosso querido deputado Samuel Júnior, o pré-candidato a deputado federal Abraão Reis, cantor Maicon Tocha, os demais pastores, pastor Cleutismana, pastor Manassés e todos os pastores aqui esta noite. Eu estou de posse de uma palavra revelada de Deus esta noite aqui nessa festa, e Deus tem umas coisinhas a falar conosco aqui neste lugar. Aqueles que acharam o texto, dá um sinal pentecostal.
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1: Entrando a arca do Senhor na cidade de Davi, Mical, a filha de Saul, estava olhando pela janela. Diga comigo, janela. E vendo ao rei Davi, que ia bailando e saltando diante do Senhor, o desprezou no seu coração. Antes de você tomar o assento, diga o tema da mensagem para no mínimo 3 irmãos. Diga para eles: sai da janela e vem para a festa. Sai da janela e vem para a festa. Sai da janela e vem para a festa. Podeis tomar o vosso assento. Eu prometo que vou cumprir o horário na íntegra. E neste horário que me foi proposto, é suficiente para entregar a mensagem de Deus. Quem veio ouvir a palavra vai fazer 2 coisas: não vai andar e vai adorar enquanto Deus fala. Este texto me saltou aos olhos esta tarde, enquanto eu orava e pedia uma mensagem para transmitir nesta festa a qual me sinto honrado em participar. 96 anos da Assembleia de Deus em Salvador, a igreja que enviou missionários, desbravadores, em todas as regiões desse estado. E o Espírito de Deus me levou a este texto. E quem não conhece esse texto, observe o que aqui acontece. Davi, o homem segundo o coração de Deus, assumiu o reinado. E quando ele assume o reinado, ele toma 2 iniciativas. Qual é a primeira iniciativa? Ele conquista Jerusalém. Para quem não sabe, dizem os estudiosos que Jerusalém é o centro do mundo. Se você quiser chegar no centro da terra, você precisa estar em Jerusalém. Mas tem mais. Quando Deus entregou a terra na mão do povo de Israel e fez Josué entrar na terra, ele conquistou quase toda a terra, mas faltou Jerusalém. Para você ter uma ideia, até Davi assumir o trono, Jerusalém era chamado de Jebus, e os jebuseus eram ousados. Eles diziam: daqui não saio, daqui ninguém me tira. Aí Deus vai lá atrás das malhadas e encontra um pastor de poucas ovelhas e diz: aí está o homem segundo o meu coração. E deixa eu dizer uma verdade: ser segundo o coração de Deus não é ser perfeito, porque não tem perfeito nessa terra. Ser segundo o coração de Deus é um coração voltado para as coisas de Deus e para agradá-lo em todas as suas atitudes. Tem muita gente dizendo que é de Deus, mas não ama as coisas de Deus. É receber um pouquinho de poder, já fica se achando a quarta pessoa da Trindade e o Jesus Júnior da igreja. Tem gente que não pode nem ser elogiado, que já pensa que é alguma coisa. Mas olha para mim, preparo glória. Quando Davi assume o trono, Sua Excelência prefeito desta cidade,

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0: para liberar uma palavra. Pega na mãozinha de alguém, diga: Deus vai abrir uma porta e vai te colocar na

0: Senhor. A primeira coisa que ele faz, pastor Romeu de Oliveira, é conquistar Jerusalém. Mas ele faz outra coisa, ele vai buscar a arca. Quem está me ouvindo diz amém. Eu quero ouvir o glória da Uma de Sal. Cadê Uma de Sal? Está aqui? Da glória. Eu quero ouvir o glória do Depad. O Depad está aqui na festa da glória. Eu quero ouvir o glória das mulheres. A Almade está aqui na festa.
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0: E o que é que ele faz, pastor Luciano? Ele vai buscar a arca. E o que é a arca? Para quem não sabe o que é a arca, pastor Leandro, era um caixote de madeira, 1,25 m de comprimento, 75 cm de largura, 75 cm de altura. Era feito de madeira de acácia, coberta de ouro por dentro e por fora. Tinha 4 argolas por onde passavam os varais, por onde os sacerdotes levavam a arca nos ombros. Ela tinha uma tampa chamada de propiciatório. O segredo da arca estava na tampa, porque ali era a representação que Deus mora entre os querubins. Dentro

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1: E eu começo a mensagem daqui a pouquinho, eu só estou contextualizando. Tem umas coisinhas que Deus quer tratar conosco esta noite. Sabe o que é que ele faz, deputado Samuel? Ele vai buscar a arca, só que ele comete um erro. Ele pega a arca e bota em um carro de boi. Tem gente pensando que a Assembleia de Deus está ultrapassada, tem que inventar umas modas para a Assembleia de Deus crescer. Bebê, tu chegou agora, bebê, essa obra já tem 100 anos e aqui em Salvador já tem 96, sabe como foi que ela cresceu? Jesus salva, Jesus cura, Jesus liberta, Jesus faz.
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1: Quem quer inventar estripulia, vá para outro lugar. Essa igreja é mantida na arca. Essa igreja se move com a arca. Essa igreja adora com a arca. Sabe o que é que acontece? Ele pega a arca e bota em um carro de boi. Ele achou bonito e Deus não disse nada. Sabe o que é que eu acho lindo, pastor Egídio Rosa? É que Deus não mede força com ninguém. Quer fazer suas pataquadas? Deus lhe dá corda. Mas ele sabe a hora de puxar a corda. Ele sabe a hora de parar os que pensam que são imparáveis. E Davi olhou e disse: vou buscar a arca do meu jeito. E Deus estava dizendo: mas aqui não é do seu jeito, aqui é do meu jeito, aqui é para minha glória. Ele bota a arca em cima do carro de boi e Deus olhando. Para quem conhece o texto sagrado, ele pega dois filhos de Abinadab, Aiô e Uzá. Pegou Aiô e diz: toma conta dos animais, Uzá, toma conta da arca. A Bíblia diz que quando a eira, o carro chegou na eira, o broi tropeçou, a arca ia caindo. Uzá olhou e disse: não pode cair. Ele tocou na arca, só que ele não tinha legalidade. Não toque naquilo que você não tem legalidade para tocar. As coisas de Deus parecem simples, pastor Cleudson. A ceia é um pedacinho de pão e suco de uva que compra na padaria. Agora, quando chega aqui, que ora? É corpo de Cristo, é sangue de Cristo. Não mexe com esse negócio, não. Quem olhava era um caixote de madeira, mas quem sabia era: a presença está chegando, a presença está chegando, a presença está chegando. Deus.
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1: E aqui eu vou
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1: Dizer uma verdade, prepara. E se fechar a cara, todo mundo vai saber que Deus está te batendo. E aí você vai passar vergonha. Disfarça quando a palavra tocar em você. Levanta a mão da glória, faz alguma coisa. Olha para mim, escuta isso. Mas eu vou liberar essa palavra com verdade. Escuta aqui agora. O texto diz que o Uzá tentou ajudar e atrapalhou, porque aqui não é só intenção, aqui é ação com intenção. A intenção tem que ser boa. Não é porque não tem ninguém para fazer que tu vai fazer do teu jeito. Aqui não, se é para fazer, tem que fazer do jeito que papai quer e tem que ser para a glória dele. Papai dá uma ajeitada em Davi e Davi volta. A arca já tinha quase 70 anos. Quantos anos eu falei? Não, é 96 anos, é para arrebentar. O prefeito Bruno Reis tem que sair dizendo: eu tive no culto do povo mais animado de Salvador. Quantos anos? 70, futuca seu irmão, diga: 70 sem glória, 70 sem presença, 70 sem arca. Aí o texto diz: agora eu vou trazer. Vai na casa de Abinadab, mas não fez do jeito que queria. A Bíblia diz que ele ficou traumatizado. Ele voltou, deixou a arca na casa de Obed-Edom. Só que a Bíblia diz, 3 meses depois, quantos meses? 3 meses, o Senhor começou a abençoar a casa de Obed-Edom. É milagre, doutor Cleovaldo, é glória. E ele diz: então eu vou buscar a arca. Aqui começa a mensagem. A arca estava fora, não tinha presença. Foi uma luta para trazer. Aí a Bíblia diz que Davi foi buscar a arca. Prepara esse glória. Ele ficou tão com medo, pastor Valdomiro, que ele pegava a arca, botou nas costas dos sacerdotes e andava 5 metros, 6 passos. Depois que andava 5 metros, matava um animal, sacrificava, perguntava: está gostando, Deus? O senhor está de acordo aí? Está tudo legal? Perguntava: morreu alguém? Não, não morreu? Então vamos continuar. E Deus dizendo: aprendeu a lição rapidinho, não foi, bebê? Aprendeu. Aqui não é a forma que faz, aqui é a intenção que faz. E tem que fazer com a intenção para me agradar e para louvar o meu nome. E aí vem o tema da mensagem. Qual é o tema da mensagem? Sai da janela e vem para a festa. Davi, quando chega,

0: irmãos, que ele vê que a arca chegou em Jerusalém. Davi fez uma coisa que está faltando com muita gente. Tem gente que por causa da posição não consegue adorar a Deus mais. Até o glória é esquisito. Glorificado seja o nome de Jesus. Olha para o teu irmão e diga: para de protocolo. Tu se acabava atrás do trio, agora é para se derramar diante dele.
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0: Dá uma olhada para o teu irmão e diga: se não gosta de fogo, está no lugar errado. Porque vai tremer de glória a festa da Igreja de Salvador esta noite. Olha para mim. E aí vem Davi. E Davi era um crente pentecostal igual eu. Está bonito, mas fala a língua. Está arrumado, mas crê em mistério. Está com a gravatinha nova, mas ainda fala a língua. Está com a roupinha nova que não tinha, que Jesus deu, mas ainda da terra. Eu só não tenho as malas de Michael Tocha para pular. Mas eu estou até pedindo para também dar umas corridinhas aqui. Aqui não é lugar de engravatadinho, bonitinho, mornozinho. Aqui é lugar de quem veio dar lugar a Deus. E aí vem Davi.

0: Só a galeria. Vamos fazer um testezinho aqui para ver quem tá animado. Só a galeria. Levanta a mão e diga comigo: Davi! Chamou pra guerra quem tá embaixo. Quem tá embaixo, levanta a mão e diga: Davi!
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0: Pra não tem rivalidade na festa de crente, tá bom? O prefeito já disse que ganhou todo mundo. Então, em cima e embaixo, diga: Davi! Diante da arca! Não se achou rei, mas um adorador. O que é que Davi faz? Ele baila, ele tira a roupa real, fica com éfode, um bermudão que era utilizado. Alguém disse que era roupa sacerdotal, era parecido, que ele não era sacerdote, mas ele estava com um bermudão, ele botou uma roupa, tirou o manto. E ele diz: ninguém me segura, a arca chegou, Deus está de volta, a presença está de volta, a glória está na casa, o mistério está acontecendo, ninguém me segura, ninguém me segura, ninguém me segura. Aí a Bíblia diz, olha para mim aqui, segura isso aqui, ó. A Bíblia diz que ele adorava, mas ele adorava extravagantemente. Quando você vê um irmãozinho dando muita glória na igreja, não censure ele não. Você não sabe o que Deus fez na vida dele para ele estar aqui? Tem gente aqui, pastor Valdomiro, com a Bíblia na mão, passou hoje pela guarnição da polícia. Antigamente

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1: Agora, olha isso aqui. Pega isso aqui. Se tu não pegou nada até agora, pega agora isso aqui. E Davi dançando. E Davi louvando. E Davi adorando. E Mical na janela. Olha para o seu irmão e diga: janela não é lugar de acesso. A festa é para você, vai para a porta e entra. Vai para a porta e entra, não é pela janela que entra, é pela porta. E ela lá. Agora olha para mim: pastor, me explica esse mistério. Vou lhe explicar tintim por tintim, porque aqui é o seguinte: eu não estou preocupado se você vai gostar da mensagem. Eu estou preocupado se você vai entender a mensagem. Pronto. Se você entender, já está resolvido. Olhe para mim. Davi dando glória e Mical zangado. Eu pergunto para os irmãos: como é que a presença de Deus chega e tem gente que fica zangado? Como é que uma igreja dessa, que já estamos dentro, e tem gente que chega aqui e fica: é, se fosse eu levantava mais ali. Se eu fosse eu, pergunta para o seu irmão: está dando quanto de oferta, murmurador? Está dando quanto para poder dar pitaco? Você já observou que quem mais fala não faz nada, só fica na janela observando, porque não se envolve? Porque quem se envolve sabe quanto custou para chegar aqui. Davi estava dizendo: eu sei quanto custou.
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1: Que absurdo. Eu estava um dia desse pregando no lugar, e aí tinha uma irmãzinha, já tem tempo já, não foi um dia desse não, tempo. E uma irmãzinha lá dando um glória esquisito, cló, cló, cló, cló. Aí na hora do jantar, aí eu conversando com o pastor, eu disse: ô pastor, o que é aquela irmã da glória a Deus assim, cló, cló, cló? Ele disse: é, meu filho, depois que estudou, está toda chique. Agora é cló, cló, cló. Olha para o seu irmão e diga: perdeu a essência, foi, bebê? Olha para o teu irmão e diga: cadê aquela rajada de glória que tu dava na igreja? Não, pergunta para ele: cadê aquela língua estranha que tu dava na igreja? Se alguém se escandaliza com poder, é que não sabe o que é poder. O que escandaliza é pecado, é fofoca, é corrupção. Poder é para quem recebeu a presença e veio adorar.
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1: Só as mulheres, só as mulheres. Levanta a mão direita para o céu. Pastor, por que a direita? Para de confusão, irmão. Levante a sua mãozinha. As mulheres, irmão, baixa a mão. As mulheres. Agora grita bem forte e diga: quem? Não, bem forte, diga: quem fica na janela e não vem para a festa é porque não sabe quanto custou o sacrifício para chegarmos até aqui. Agora só as mulheres, que as mulheres estão animadas, eu não quero nem que os homens falem. Bora, as mulheres. Diga comigo assim: tem gente que achou que a gente nunca ia congregar nessa igreja. Agora futuca seu irmão e diga: para vergonha do diabo. Ó nós aqui com arca e tudo, ó nós aqui com arca e tudo, ó nós aqui com arca.
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1: Eu queria observar uma coisa com vocês. O que faz muita gente ficar na janela e não vir para a festa é não se envolver. E quem não se envolve olha de longe. E quem olha de longe não está vendo o sacrifício que é. Você está lembrado quando o povo começou a levantar o templo na época de Ageu e Zorobabel? Olhavam e diziam: eu não gostei. Ai, irmão, tem gente que não gosta de nada. Tem gente que não gosta nem dele mesmo. Tem dia que ele acorda e diz: que cara é essa? Quem é você? Quem é você? Tem gente que é revoltada até com ele mesmo. Eles olhavam para o templo e diziam: eu não gostei. Aí o Senhor levantou Zorobabel e disse: é porque vocês não estão envolvidos. A glória da segunda casa será maior do que a da primeira. Quem pode levantar a mão e dar o maior glória que você já deu aqui esta noite? Sabe o que é que Deus está dizendo? Só fica na janela quem não se envolve, só fica na janela quem vem observar, mas quem sabe quanto custa o sacrifício para estar aqui, vem para a festa, vem adorar, vem louvar, vem glorificar. Mas a porradinha maior eu estou deixando para o final, e eu ainda vou deixar uns minutinhos de crédito para nos 97 anos, o pastor lembrar de mim. Então olhe para mim, tem que deixar uns créditos na casa. Olhe para cá, meus irmãos, presta atenção. Sabe o que é pior, pastor Cleudson? É você ver gente que ama se comportar como se não amasse. Se você olhar o texto, pastor Alex Bahia, Mical amava Davi, Mical era apaixonada por Davi. Se você não sabe, Mical não era a bola da vez, mas Saul enrolou Davi e deu